0: positivo da medida para mulheres, jovens e trabalhadores rurais. Segundo ele, a mudança promove uma rotina mais humana, além de alinhar o Brasil aos padrões de países desenvolvidos.
1: Pedro Paulo, do PSD do Rio de Janeiro, defendeu o fim da escala 6x1, destacando que a medida vai beneficiar milhões de trabalhadores ao reduzir o desgaste físico e mental. Ele afirmou ainda que o descanso adequado eleva a produtividade e saúde mental do trabalhador.
0: Ana Pimentel, do PT de Minas Gerais, afirma que a redução da jornada de trabalho sem redução salarial será uma conquista histórica dos trabalhadores brasileiros. A deputada afirma que o fim da escala 6x1 representa uma medida de justiça para quem enfrenta sobrecarga laboral.
1: Termina agora o Jornal Câmara dos Deputados, produzido pela Rádio Câmara. O programa teve trabalhos técnicos de Everson Urani e apresentação de José Carlos Andrade e Márcio Aquilissardi. Uma boa noite para você.
0: Uma ótima noite. A Voz do Brasil volta amanhã.
2: 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Boa noite.

0: É, está no ar mais um Noturno 105,9. Olá, eu sou o Marquinhos Oliveira. E o convite já está feito, hein? Até as duas a gente segue junto. É música, é companhia, é aquele astral exclusivo que só quem escuta o Noturno já sabe. A noite começa agora, então relaxa, aumenta o volume. Deixa o rádio comandar a tua vibe aí nesta noite de quinta-feira. Vem comigo porque o Noturno já está no ar. Bora comigo!
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0: E aqui só toca sucesso. Abrindo a noite aí com o Diego Vitor Hugo. Beijei a cura. Gente.

Como diria a Zefinha, começando com um pagodinho bonso. É, a turma do pagode, cobertor de orelha. Surpresa de amor aí, encerrando aí com a gente. Não, já não rola. Será? Rolou pra você também, mano, Alder e Claudinha Leite. Então vem cá. E abrimos aí com o hit aí do Diego e Vitor Hugo. Beijei a cura. Sequência musical abrindo a programação pra você, porque oficialmente já está no ar o Noturno 105,9. Olha aí, pode aumentar o volume porque o nosso encontro está garantido até as 2 da manhã. Hoje, quinta-feira, 28 de maio, clima pede aquele sol, não pede? Termômetro, sol lá fora, marcando aí 14 graus. 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Bom, tô esperando a tua participação a partir de agora. Nosso WhatsApp, o prefixo 53 99164-7867. Ou ligue pra cá, peça teu som e interaja pelo 3232-2303, assim como a Regiane. E também a Zefinha, que pediu o nosso momento aí com o Grupo Senzala. Qual é a tua vibe pra hoje, hein? Solta a voz que eu tô aqui pra te ouvir. Fala pra nós o que que não pode faltar pra você nesta quinta-feira. Chegando aqui aquele boa noite do Cristiano Matheus. Já começando os trabalhos, hein? Ele, qual possante que ele deve estar hoje, hein? Ontem ele tava no Mercedão. A Mara Henrique curtindo a programação, mandando uma foto aqui. Tem jeito de ser pizzaria, hein? Só pra provocar os gordinhos. Beijão pra você aí. Mara Henrique, São Carlos, São Paulo. É, o Cristiano mandando dizer, olha, tracando aqui o facão no toco. Se é toco, deve ser um 13-13, é isso? Ele mesmo, Mercedão. A Elaine lá em Pelotas, bairro Getúlio Vargas, curtindo a programação, tranquila, sentadinha ou deitadinha, não sei, mas ela só diz que estou em casa. E é bom estar em casa, né? Olha, quem tá mais ligado que o 220 é o Luiz Ferraz. Boa noite, meu amigão. Bom trabalho para nós. Abraço para todos que estão na escuta. Luiz Ferraz, sempre ligado. Abraço também lá para Pelotas, bairro Fragata. Cássio Curs e a família sempre juntinho com a gente. Aqui a música não para. Gabi Martins, Linha do Equador. Agora 9:17, 14 graus.

0: Ludmilla, cantando a música do poeta Exagerado. Falou pra você, Jean Giovanni com Bruno Marrone, indicação Tamara Henke. Me faz te odiar. E abrimos aí com o Gabi Martins, Linha do Equador.
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0: Mais uma sequência musical nessa noite de quinta-feira, 28 de maio. Quero mandar um beijão lá pra Casa das Sete Mulheres. As meninas lá na Damiana, um beijão pra você, Damiana. Liga de novo daqui a pouquinho, que eu tenho que entrar no ar, meninas. Um beijão aí pra Maguinha. Hoje elas estão com toda a corda. A temperatura lá fora, 14 graus. Lá na Casa das Sete Mulheres. Upa, suador. Lembrando que ainda hoje não perca na programação aqui do Noturno. À meia-noite e uma da madrugada tem o clássico da noite. Aqueles sons atemporais internacionais e também um nacional que marcaram épocas vão passar por aqui. E a partir da 1h30 da manhã até as 2 da madrugada, pega o lencinho e chora neném. Meia hora com as baladas mais românticas passam por aqui. O amor está no ar. A Zefinha tá na junção, ligou pra cá e pediu Senzala. Nossos momentos.
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0: Agora 9h27, canta comigo, vai lá.
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0: agora deixa rolar nosso momento Grupo Senzala, indicação da Zefinha aqui na junção. Bora, deixa rolar comigo até as 2 da madrugada. Interaja, participa, 3232-2303, WhatsApp 991647867. Agora faltando em 28 para as 10.
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3: Previsão do tempo.
4: Nesta sexta-feira, com previsão de tempo firme em toda a região sul, o sol predomina entre nuvens. Temperaturas mais baixas pela manhã à tarde ficam mais agradáveis. Em Canguçu, mínima de 9 graus. Em Pelotas, mínima de 10 graus. E em Rio Grande, mínima de 11 graus. As três cidades registram temperatura máxima de 19 graus. Previsão do tempo com informações do Instituto Nacional de Meteorologia, IMET.
2: Previsão do tempo.
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0: Oi, estou de volta, agora faltando aí 26 minutos para as 10. Tá chegando agora, eu sou Marquinho Oliveira. Começando aí mais uma noite de quinta-feira, seja você muito bem-vindo. Agora quero mandar um abraço especial para aquele, para quem já tá na estrada, para você que tá no plantão, no turno da noite. Você que está no shopping, você que está organizando a loja, fechando caixa, trabalhando aí na portaria, na enfermagem, opa, tá me levando na boleia do caminhão, que legal! Ou então de carona aí no táxi ou no aplicativo, simplesmente curtindo a nossa boa companhia aqui da 105,9, hein? A noite está prometendo muito, energia positiva e aquela vibe gostosa que o sol noturno tem para você. A participação do ouvinte... 991647867. São José do Norte, 99% ligada com a gente. Boa noite, São José do Norte. Boa noite, meu querido Totone.
8: Grande Marquinho, boa noite. Estamos aqui fazendo um sopão, eu e a vereadora Elília te ouvindo.
0: Como é de praxe, né?
8: Olha, em plena quinta-feira. Se puder largar o ouvido, um grande abraço, estamos com saudade. Estamos te esperando para tu vir passar um dia almoçar com nós aqui ou tomar um café, a teu critério, tá? Um abraço.
0: Convite aceito. Tá aí o novo sucesso, Neguinho da Beija-Flor, cantando um clássico do samba brasileiro. Deixa eu te amar.

0: indicação do ouvinte, Kaique Felipe Lo Santana, Mate Insano. A Márcia curtindo a programação na Cidade Nova. Mas no batidão, pena que é proibido, pro Cris que tá me levando na boneia do caminhão. Lá em São José do Norte, o Antônio, a nossa vereadora Emília, curtindo a programação, fazendo aquela sopinha gostosa na noite. Noite pra namoro, né? Neguinho da Beija-Flor, Deixa Eu Te Amar. Sequência pra você aqui na 105,9. 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
0: Até as 2 da manhã. 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Em noite de... em época de crise, né? 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Ligou pra cá, a Regiane, curtindo a programação. Ela que é moradora lá do Barro Duro, sempre pedindo aquele esquema mais romântico. Sabe como é que é, né? Falar em romantismo. O Hector e a Ângela estão curtindo a programação à meia luz, som ligado na 105,9, tomando um vinho de primeira, rosé suave. Claro, curtindo um fundi também, em pleno estilo bem romântico, curtindo aqui a 105. Beijão aí pra esse casal, Hector e Ângela. Não é quarta-feira, mas é quinta-feira no sofá pra eles. Mais tarde, não sei. Agora 15 para as 10 da noite, bora comigo. A Teresa Alves curtindo a programação. Boa noite, Marquinhos. Tô na escuta, hein? Manda aquela. Daqui a pouquinho tá rolando pra você. Olá, Marquinhos, tudo bem? Olha, aqui estou com o sol, curtindo a primavera, curtindo a nossa 105 pelo Google. Estou em Provo, nos Estados Unidos. Um ótimo programa, Marquinhos. Eu e a minha família curtindo. Quem manda é a dona Santa Oliveira. Beijão aí pra ela. Ela que tá lá na USA, também lá em Tampa. Um beijão pra Neisa Müller, também curtindo a programação. Pessoal no exterior aí, pessoal que tá curtindo através do sistema online. Boa noite pra você. Tem mais participação e boa noite aí pra Eliane. Ela que é moradora na Avenida Pelotas, curtindo a programação. Quem tá esperando um alôzinho é a dona Yolanda e a Lourdes. Estão curtindo a programação, estão pedindo aquele alôzinho. Tá bem, meninas? Alôzinho, beijo pra vocês. Brala pra lá, você fazendo a programação. Olá, Marquinhos, tudo bem, meu xará? Fala pra nós aí, Despacito. Oferece aí para o pessoal do Paitaon. É o grupo de monitoramento de motorista de aplicativo, a galera do Paitaon. Amassando o tapetão, buscando o kit da família sempre. Um grande abraço pra você.
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0: Tá aí, grupo Forestello, quarteto que dominou o mundo. Despacito. Agora 14 pras 10. 14 graus. Boa noite.

0: Bora comigo, manda o teu alô.
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0: Porque aqui é assim, ó.
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0: Fechando pra você mais um bloco musical. Grupo do Bola e Netinho de Paula. Brilho de Cristal e Gente da Gente. Olá pra você também, Mairo Maraíza, Nayara e Fred Fabrício. Teve Gustavo Lima, novo sucesso aí, 10 na mente. Rodou aí, Planudes. Pedindo é pra mamãe Yolanda, 10 na mente. E Floristela, o quarteto coreano. Despacito. Sequência musical feita pelo ouvinte aqui na 105,9.
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0: Bora comigo até as 2 da madrugada, hein? 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
3: Hora certa.
0: Cultura 10 e 3. Boa noite.
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1: Previsão do tempo.
4: Nesta sexta-feira, com previsão de tempo firme em toda a região sul, o sol predomina entre nuvens. Temperaturas mais baixas pela manhã à tarde ficam mais agradáveis. Em Canguçu, mínima de 9 graus, em Pelotas, mínima de 10 graus e em Rio Grande, mínima de 11 graus. As três cidades registram temperatura máxima de 19 graus. Previsão do tempo com informações do Instituto Nacional de Meteorologia, IMET.
2: Previsão do tempo.
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0: Tá frio lá fora, mas aqui tá gostoso demais, hein? Lá fora 14 graus. Agora 10 horas 6 minutos. Boa noite pra você. Olha aí, fica a tua dica desta quinta-feira, hein? Você que já tá contando as horas pro final de semana chegar, tá ali, ó, na porta. Olha aí, mas não deixe a ansiedade de amanhã roubar o valor de hoje, hein? Às vezes, uma boa música aqui na 105,9, uma conversa de leve, bate um papo com a gente, trazer um café quentinho ou alguns minutos de paz já são suficiente para transformar a tua noite. Vai no teu ritmo, porque o fim de semana chega mais bonito quando a gente atravessa a quinta com calma, sorriso no rosto, pensamentos positivos e ligados aqui no Noturno. Vem comigo até as 2 da manhã. A tua participação pelo 3232-2303. WhatsApp. O prefixo é 53991647867. Olá, Marquinhos. Boa noite.

0: estou aqui no Semantes, bem deitado na escuta do Noturno. Gostaria de ouvir uma música com a Simone Mendes e oferecer para todos os ouvintes e para você. Quem manda? A Ronilda Ramírez. Já o Antônio, boa noite, Marquinhos. Estou de bem com a vida aqui. Eu e a Rô estamos na escuta aqui no cassino. Só na curtida da 105,9 noite e madrugada dentro. Já a Margarete está lá na Mangueira, curtindo a programação. Boa noite para você, Margarete. Sempre aquela vibração positiva. É, a mensagem não para de chegar. Continue interagindo. 99164-7867. A Tereza Alves está no Parque Marinha e pediu aquela. Toca aquela, capataz.
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0: Nossa, meu major. É o som de faculdade, Breno Major e Tawane. Eu te esperarei. Música que vai na carona aí. Rodando aí pro... Do Hector pra Ângela com muito amor e carinho. Só no clima.

0: Foi na vibra e quem não os quer, né? Junior Vila e Elson Torres. Olá pra você também, Pericão, nosso Péricles e a Boiadeira na Castela. Simplesmente acontece. E abrimos aí com Tawane, Breno Major e Som de Faculdade. Foca aquela, capataz. Eu te esperarei. Pedido aí da Três Alves no Parque Marinha. Na carona foi pro Hector e pra Ângela. Com muito amor, carito. Agora 10h17. Buena
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0: Prepara o coração, a contagem regressiva já começou, hein? Olha aí, faltam apenas 14 dias para a abertura da Copa do Mundo FIFA 2026. E você está completando o teu álbum? Olha, começa no dia 11 de junho. E a nossa seleção brasileira estreia daqui a 16 dias. O Brasil entra em campo no dia 13 de junho, às 19 horas. Já direto é contra o Marrocos em Nova York, em Nova Jersey. Pois é, já vai separando a camisa, preparando a corneta, aquecendo o coração. E você, torce pelo Brasil? Olha, eu sei que a marineta estava vibrando contra com a Celeste, a nossa linda Uruguai. Boa sorte aí também para o Uruguai. Tem gente aqui em Rio Grande também, eu estava conversando, estão torcendo muito para Portugal. Se não for o Brasil, eu também gostaria que fosse Portugal, da figura simpaticíssima aí do Cristiano Ronaldo. Mas, Ronaldo, que me perdoe, Mara Henk, todo o nosso carinho por você, a Marineto, todo o carinho que nós temos por você no Uruguai, porque o sonho do Hexa está chegando e o Hexa é nosso.
1: Brasil!
0: Agora 10h19, boa noite! Em ritmo de Copa!

0: Pega a tua camisa da sorte. Bora na frente da telinha com o rádio ligado aqui na 105,9. Estreia do Brasil, dia 13 às 19 horas, hein? Brasil e Marrocos, Copa do Mundo 2026. Tem sequência musical em ritmo de Copa pra você. Latino, participação do venezuelano Labarca, chegou a hora. Também teve Shakira e Burna Boy. Hit oficial aí da Copa do Mundo FIFA 2026, com Dai Dai Dai e Dilcinho, uma partida de futebol.
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0: Comigo até às 2 da madrugada, com a força aí de Vavá Gás e Água Mineral. 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A galera tá ligando, a galera tá interagindo no 3232-2303. Abraço aí pro Yuri, sempre ligado com a gente. Também com mensagem. Boa noite, Marquinhos, tudo bem? Olha, tô chegando na área, gostaria de pedir uma música bem romântica, toda melosa. Quero oferecer pro meu grande amor da minha vida, o Jair. Muita saúde, carinho. Ele que tá lá na 5ª secção da Barra. Tá legal então. Essa é a Ângela, lá em São José do Norte. Lembrando que é da 1h30 até as 2h, o amor está no ar. As baladas mais românticas passam por aqui, da 1h30 até as 2h. E se você tem insônia, nós também temos. Insônia com Paulo Roberto de Javan, entrando a madrugada com você. Bora lá, pedido do Yuri. Cuidado com ela, hein? Ela tá chegando, ela tá chegando.
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0: Bruno Diegues, Cinderela Gangsta. Agora 10h29, boa noite pra você.

0: Bruno Jags, Cinderela Gangster. Sequência realizada e feita pelo ouvinte. Continue participando. 3232-2303. WhatsApp. Prefixo 53991647867. 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Bora lá agora, faltando aí 27 minutos para as 11 já.
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2: Previsão do tempo.
3: Nesta sexta-feira, com previsão de tempo firme em toda a região sul, o sol predomina entre nuvens. Temperaturas mais baixas pela manhã à tarde ficam mais agradáveis. Em Canguçu, mínima de 9 graus. Em Pelotas, mínima de 10 graus. E em Rio Grande, mínima de 11 graus. As três cidades registram temperatura máxima de 19 graus. Previsão do tempo com informações do Instituto Nacional de Meteorologia, IMET.
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Agora, quando estão faltando aí 26 minutos para as 11, temperatura variando nesse momento 14 graus. Bora lá, um abraço aí para a turma dos bares, restaurantes, pizzarias, olha aí, os trailers de lanches, opa, aqueles carrinhos de cachorro quente ou de churrasquinho, pastelarias e cozinhas que seguem no corre-corre desta quinta-feira na companhia aqui do Noturno. Enquanto muita gente está descansando, vocês estão aí atendendo com aquele sorriso no rosto. Cheirinho bom no ar, hein? Aquela comida que salva a fome dessa noite aí de quinta-feira. Delícia! Especial aí pra galera aí da pizzaria do Dog do Alemão. Tá ligado com a gente? Um abraço aí pra Pâmela. Tá com o radinho ligado no caixa. E a galera da cozinha com o Microsystem. Um abraço aí pro Alessandro. Essa semana temos conversa e negociação. Um grande abraço aí pra galera aí da pizzaria do Dog do Alemão. Nossos bares. Ah, e não podemos esquecer da galera da teleentrega, hein? Nossos amigos motoboys. Pessoal correndo a cidade para chegar o teu lanche, a tua marmita aí quentinha em casa. O pessoal tá interagindo, tá mandando aquele boa noite. Olha, lembrando que a Santa Oliveira tá curtindo a programação lá nos Estados Unidos, no estado de Utah. Ela fala para mim que lá nesse momento são 19 horas e 35 minutos. Pois é. O Noturno pra ela é um programa de final de tarde, o Happy Hour. Abraço pra você que tá ligado com a gente, você que tá acompanhando nesse momento aí, você que está pelas plataformas Rádio Stream, Rádio Net, também pelo nosso aplicativo. Olha, você pode chamar pela Alexa ou pelo Alex, Cultura Zona Sul, 105,9 Rio Grande. A Ronilda tá deitadinha, curtindo a programação lá no Senantes. Ela pede aí Simone Mendes. Agora 24 para as 11.

Boa noite, Marquinhos. Rola pra nós aí, Morango do Nordeste. Elaine do Beija Verde Pelotas. Tá em casa, só curtindo hoje.

0: Rafa Torres e Rafaela Santos Covarde. Teve Maiara e Maraísa na área e Fred Fabrício. Pedido da Elaine Morango do Nordeste e você. Abrimos aí com Simone Mendes, Direitos Iguais. Pedido da Romilda lá no bairro Senandes. Você ligado aqui na 105,9 Cultura, integrando a Zona Sul e conectada contigo 24 horas.
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0: Bora comigo, eu sou o Marquinho Oliveira, tá ligando o rádio agora? Olha, lembrando que ainda hoje é meia-noite e a uma da madrugada tem o clássico da noite, dentro do Noturno. Aquele som atemporal que marcaram gerações. Ah, e a partir da uma e meia até as duas, pega o lencinho e chora, neném. Um dos momentos mais esperados, o pessoal já tá pedindo música e mandando recadinho pra uma e meia da manhã, hein? Será que eu vou ter que aumentar esse momento de amor aí? É meia hora com as embaladas mais românticas, sem intervalo, porque o amor está no ar. E a partir das duas da madrugada, se você não quer, você não pode dormir... Você tem insônia? Nós também temos. Insônia com Paulo Roberto Javan, cruzando a madrugada contigo. Pedido da galera prata da casa. A Luísa, moradora na Doutor Nascimento, pede o Gabi Fredo. É prata da casa. Última noite em Porto Alegre.

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1: Tá tocando aquela, sim, Jonete Frederico, Panda e Mariana Fagundes. Toca aquela. Rolou uma das mais pedidas aí pra você também, Ian Testão. TV Gabi Freto, Gabi Fredo é prata da casa. Última noite em Porto Alegre. Aqui assim, você pede, eu toco.
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1: Pois é, agora faltando aí 4 minutos para 11 da noite, eu vou ficando por aqui. Isso mesmo, vou ficando por aqui com a primeira parte do programa. Calma aí, fica tranquilo, relaxa. É, vai chegando o final, a primeira parte aí do Noturno 105,9. Que volta pós meia-noite, já com o clássico da noite, seguimos aí até as 2. Porque agora vamos abrir espaço para a Igreja Ministério Adoradores em Cristo, com o programa Palavra de Fé. Apresentação, pastor Cleiton Soares e a participação de Bira Almeida. Bora lá, volto à meia-noite sempre com a força de Vavá, Gás e Água Mineral. Fique aí na nossa programação, hein? Te encontro pós meia-noite, valeu? Até lá! Para encerrar, nada mais nada menos que Bruno Marrone e o mestre Zeca Pagodinho. De tanto eu amar você.
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0: Hora certa.
1: Cultura 10h59.
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0: Nossa, boa noite a todos vocês que estão na audiência amiga da Rádio Cultura. Estamos ao vivo com todos vocês nessa noite maravilhosa de quinta-feira, hoje, dia 28 de maio de 2026. São exatamente 23 horas e 4 minutos. Que a paz de Cristo esteja sobre a sua vida, sobre a sua casa, sobre a sua família. Nós não fazemos o programa sozinho. À minha esquerda eu tenho o Mombira, à minha direita eu tenho Marquinhos. Boa noite, Mombira, na paz do Senhor.
1: Boa noite, pastor, na paz do Senhor. Boa noite, Marquinhos, que Deus ilumina a todos.
0: Maravilha. Boa noite, Marquinhos.
2: Boa noite, pastor Cleito. Boa noite, Bira. Boa noite, ouvintes. Uma ótima final de quinta-feira, né?
0: Maravilha. Nosso boa noite a você que está nos acompanhando através da live. A live já está sendo transmitida na página do Ministério Adoradores em Cristo, compartilhada com a minha página pessoal, onde já temos aqui algumas pessoas, a irmã Maria Isabel, já temos ali alguns irmãos assistindo a transmissão. Manifeste-se, coloque aí um boa noite para que a gente possa aqui fazer o seu registro e colocar o seu nome para o momento da oração. Mas, além desse canal aqui, nós temos também um outro meio que você pode participar e interagir conosco, que é através do telefone aqui da Cultura, 3232-2303. Lembrando que, daqui a pouquinho, nós vamos estar liberando a sua participação por esse número. Mas também nós temos o nosso WhatsApp aqui da Cultura, em Mombira.
1: Isso, pastor. Tem número, o WhatsApp da rádio é 53991-647867. 53991-647867. Pode dar uma mensagem de texto, gravar um áudio, será colocado no caderno. Final do programa será feita oração especial, não é, pastor?
0: Com certeza, já temos aqui inclusive já a irmã Adriana Castro, irmão Hamilton, Deus abençoe a todos vocês que estão conosco, a irmã Carla Rosane Santana Fortes, trazendo o seu boa noite, a irmã Maria Isabel de Castro Dias, pedindo oração pela família e todos que estão na escuta, bom retorno para casa, também a irmã Linda Marvaguete, conosco a irmã Carla Rosane, como eu havia mencionado, e ela pede oração para mim, aqui para o Marquinhos, para o Mombira, também para toda a família, o pastor Gilberto, obreiros, família Adoradores em Cristo, e para a família dela também. Um bom retorno para casa, um abraço, irmã Carla. Marquinhos sempre tem uma informação importante no início da programação.
2: Tenho um recado para o senhor.
0: Vamos lá.
2: O recado é que eu estou feliz.
0: Está feliz? O que aconteceu?
2: Estou feliz porque o engajamento está lá em cima, estou muito feliz do nosso apelo e o pessoal fazer o que a gente pede sempre.
0: Isso aí.
2: Então não vamos deixar cair o ritmo? Vamos lá? Vamos continuar fazendo aí os nossos 3Cs? Curta!
0: Compartilhe!
1: Comente!
2: E eu fico mais feliz ainda.
0: Muito bem, gente, muito bem. Bom, daqui a pouquinho nós vamos seguir aqui, então, divulgando as pessoas que estão interagindo, participando na live, também aqueles que vão mandar suas mensagens através do WhatsApp. A irmã Carla Vencourt ligada conosco. Boa noite, pastora, paz, peço oração para mim e para minha família. Daqui a pouquinho eu sigo aqui

Senhor nosso Deus, Pai de amor e bondade, em nome do Teu Filho amado Jesus Cristo, nos colocamos em Sua santa, divina e poderosa presença. Te agradecendo, meu Deus, por tudo o que o Senhor nos permitiu viver nesse dia de hoje. Muito obrigado, meu Deus, pelo Seu tratar, pelo cuidado que o Senhor tem tido para com cada um de nós. Derrama da Sua bênção, da Sua graça. Fortalece, meu Deus, a fé dessa pessoa que nesse momento está acompanhando esta programação. Essa pessoa que tem passado por alguns momentos difíceis, porque tem um familiar que está no hospital e ali está aguardando tratamento, ali está aguardando, meu Deus, uma medicação, e só o Senhor é que nesse momento pode fazer com que o efeito se torne eficaz dessa medicação, desse tratamento. Só o Senhor é quem pode manifestar do Seu poder, da Sua glória e alcançar esta pessoa. Quem sabe as esperanças, elas já se foram. Mas o Senhor é Deus que restaura a nossa esperança. O Senhor é Deus que fortalece a nossa fé e nos dá ânimo, nos dá vigor, nos dá coragem para seguir em frente. Então, nessa noite, meu Pai, tudo entregamos nas Tuas mãos. Cada situação, cada circunstância, cada adversidade, meu Pai, que essa pessoa está enfrentando, em nome de Jesus, seja alcançada por Tua mão potente, por Tua mão forte. Eu creio, meu Pai, eu creio na Sua vitória, eu creio na obra que o Senhor já está fazendo, naquilo que o Senhor já está realizando na vida dessa pessoa. Em nome de Jesus, consagra tudo aquilo que a Ti está sendo apresentado, preocupação dessa mãe pelos seus filhos, dessa esposa pelo seu esposo, a preocupação que tem existido dentro do coração dela e tem tirado a sua paz. Ela já não consegue dormir bem à noite, o dia tem sido difícil, tem sido pesado por tamanhas preocupações que tem vivido. Muitas coisas trazendo inquietação da alma. Traga paz, meu Pai, a essa pessoa. Que ela possa sentir a Tua presença nesse momento. Que flua a ação do Teu Espírito. Em nome de Jesus, santo, santo, é o Teu nome, Senhor. E nós Te damos graças por tudo. Fortalece, meu Pai, a fé dessa pessoa, derrama das Suas bênçãos, em nome do Senhor Jesus. Muda a situação, muda a circunstância, Senhor, e dá vitória a esta pessoa que ora com fé, que busca com
a certeza de que vai dar tudo certo. Em nome de Jesus, tudo está nas tuas mãos. Santo, santo é o teu nome, Senhor. Aleluia.

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0: Muito bem, vamos seguindo aqui com as participações. Um abraço para a irmã Carol Bolt, também a irmã Rosane Fernandes, ligada conosco. A irmã Carol, ela quer aqui apresentar a Deus a sua família e também uma causa na justiça. A irmã Maria de Lourdes, boa noite, pastor Cleiton. Peço oração por toda a minha família e toda a sua família e todos os adoradores em Cristo. Também a irmã Lena Rodrigues. Boa noite, pastor, e todos que estão aí com você. Bom retorno para o seu lar, a todos vocês. Um abraço, irmã Lena. Odinei Castro, também participando conosco, trazendo o seu boa noite. E você aí do outro lado, ligado conosco, participando no 3232-2303, ou ainda no 991-647-867. Temos alguma mensagem, Bambira?
1: Tem, pastor. Tem mensagem de irmã Anja Maria Abril. Boa noite, pastor. Gostaria de pedir uma oração para minha família e a minha filha, Maele, Kaelen, a neta Raíssa e meu esposo, Jair.
0: Maravilha. Poucos minutos tivemos ali na reunião dos jovens, né? Prestigiando ali todo o trabalho, todo o desenvolver da palavra, dinâmica, louvor, tudo muito lindo, né? Eu glorifico a Deus aí por mais uma noite em que ali os jovens se fizeram presente. Você pode participar conosco no 3232-2303. Estamos aguardando aí a sua participação. Daqui a pouquinho temos o nosso momento da palavra. E você é o nosso convidado para poder receber aquilo que o Senhor já preparou para cada um de nós. Irmão Bira?
1: Tem o áudio da irmã Gorete Capão do Leão, pastor.
2: Boa noite, irmão Bira. Queria passar a minha oração dos meus filhos, meus netos, minha família, Marquise família, professor Cleide família, professor Gilberto família, todos os ouvintes, meu celular de perto e longe. A Tereza, que está internada, Deus visite ela. Bom retorno para casa, uma boa noite.
0: Boa noite, Deus abençoe, minha querida.
1: Agora tem um áudio da família do Everson, áudio dos Anos do Norte, pastor.
3: Paz do Senhor, pastor Cleiton, irmão Bira e jovem Marquinhos. Eu vou botar uma mãe aqui na oração, da Ariane, do Isaías, o meu irmão Helber, para a avó, também para o senhor, também para a irmã Manuele, para o Felipe, também para o irmão Bira, também para o jovem Marquinhos, também para a irmã Vera Regina e o seu Edinho, também para o irmão Rodinei, também para todos a operadores de Cristo, para todos os ouvintes. E se der tempo, gostaria de pedir, pastor Cleito, um louvor com a cantora Kery Bianca, lindo testemunho, tá bom, pastor Cleito? Se não tiver, pode ser perto, quer estar com Davi Sasser, tá bom, pastor? Também para o pastor Gilberto, para a irmã Denanira e para todos, tá bom? Um bom retorno para casa, fica com Deus. Deus abençoe, pastor Cleito.
0: Um abraço, meu querido. Deus abençoe.
1: Agora tem participação no telefone.
0: Alô, boa noite. Quem fala? Ah, eu conheço sim. Não é de uma pessoa que mora na hidráulica?
4: Exatamente.
0: Como é que o senhor está? Tudo bem, meu irmão? Como é que é? Tem mais uma rosinha no jardim de quem aí? Hã? Não ouvi, irmão. Eu não. Repete pra mim, porque a ligação tá muito baixinha.
4: Ah, tá pensando mais uma rosa na estância da vida?
5: Mais uma rosa na estância da vida?
0: Na estância da vida.
5: Mas pra quem?
0: Pra quem?
4: Vai um abraço.
5: Não, é a netinha dele que é de aniversário, que eu não lembro o nome.
0: Como é que é o nome da sua netinha, irmão?
4: É a minha esposa?
0: É a sua esposa?
5: É a esposa.
4: Marisa Monteiro Oliveira.
0: Ah, que maravilha. Vamos colocar em oração aqui, ó. Felicidades, parabéns, viu?
4: Ah, senhor, sempre na escuta. Não tenho ligado, mas tenho sempre na escuta os dois aqui.
0: Que bênção, que maravilha.
4: Para minha neta.
0: Tá certo. Tá bem então. Que Jesus abençoe grandemente, viu?
4: lá pro norte, ninguém leva aqui lá no norte. Esse não falha nunca, né?
0: É verdade.
4: Tá, o louvor, ela quer escutar o escudo.
0: O escudo, vamos ver se eu consigo colocar ele daqui a pouquinho para vocês aqui, tá?
4: Então tá, boa noite. Fique na paz.
0: Um abraço, Deus abençoe.
1: É que agora... Agora só a carona, pastor.
0: É, a gente, se a gente der tempo no finalzinho, a gente tenta colocar, nem que seja um pedacinho, porque agora já tem o do Everton ali. Marquinhos, dá uma olhadinha pra nós ali, tá tudo certinho ali. Tá, né? A live ali, tudo certinho, né? Acho que tá com 13 ali, achei que tinha caído.
6: É, tá todo mundo bonitão.
0: Alô, boa noite? Alô? Alô, quem fala? Eu quero mandar um abraço aqui para o irmão Diego Ortiz, nosso querido irmão Diego. Que Deus abençoe meu irmão, que Deus ilumine esse servo do Senhor, que está sempre de pronto ali, levando a palavra de Deus, fazendo suas lives, suas transmissões. E nesse momento está conosco, participando do programa aqui, pedindo oração pela sua esposa, a irmã Carla, porque amanhã eles vão estar indo na oncologia e ela tem amanhã uma consulta. Então tá certo, meu irmão. Estaremos unidos em oração, tá bom? Conosco também o irmão Eric. Boa noite, pastor, a paz do Senhor. Nós vamos atender o pedido do Everton aqui. Eu consegui achar para ti aqui, Everton. Lindo testemunho é o nome do louvor, né? Lindo testemunho. E aí nós vamos colocar aqui então na sequência para que tu possas ouvir aí. E dando tempo, eu acredito que eu consiga colocar, nem que seja um pedacinho do escudo, para que o Montoni possa ouvir aí lá da sua esposa. Vamos ouvir Kellen Bianca. Lindo testemunho.

0: Muito bem.
1: Nós vamos refletir hoje no livro de 2 Timóteo, capítulo 4. E antes de nós trazermos aqui o texto, eu queria fazer um breve comentário. No período em que os apóstolos estiveram nessa terra, eles enfrentaram a resistência das pessoas quando pregavam. Eles enfrentavam as objeções das pessoas. Eles enfrentavam a discordância das pessoas. Muitas pessoas ouviam eles pregarem e certamente era perceptível no olhar de muitas pessoas a não concordância com o que era muitas vezes ensinado, que era exortado, que era pregado, mesmo diante de um desprezo. A pergunta que eu faço: aparece na Bíblia aqui que algum dos apóstolos desistiu de levar mensagem, de pregar a palavra, por motivos pelas quais não tenham sido compreendidos, não tenham sido aceito? Você acha na Bíblia estes homens que foram chamados para levar a mensagem de salvação? Você tem elementos na Bíblia que mostram que eles desistiram por enfrentar pressão, rejeição, resistência? Não, eles pregaram até a morte. Eu vou repetir. Eles pregaram a mensagem, eles falaram do amor de Deus
0: até a morte.
1: Até a morte. E alguns, inclusive, passando por mortes bem cruéis, vamos dizer assim. E aí você deve estar se perguntando assim: pastor, por que tu está colocando isso antes da leitura da palavra? Porque essa mesma resistência que eles enfrentaram nesse tempo, ela não deixou de existir. Nos dias atuais ainda é possível perceber que muitas pessoas concordam em partes, mas até que ponto nós concordamos com algo e não participamos disso? Não é algo meio fora de contexto você concordar com algo, você elogiar algo, você ficar admirado e impactado com algo, mas não participar disso? É estranho, no mínimo estranho. Você dar tanta ênfase e dizer, puxa, isso é importante mesmo, né, pastor? É, é importante. E você conseguiu ter participação naquilo que você diz ser importante? Puxa, é necessário mesmo, né, pastor? É, é necessário. E você está participando daquilo que você diz ser necessário? Isso é maravilhoso, né, pastor? Poxa, isso é maravilhoso. É, é maravilhoso. E você está conseguindo participar daquilo que você chama maravilhoso? Então, é, as mesmas resistências, as mesmas objeções, eu volto a dizer isso, a mesma discordância, o mesmo coração endurecido que outrora os apóstolos enfrentaram quando pregavam a palavra, nos dias atuais, acontece a mesma coisa, porque se não fosse assim, todo aquele que ouve algo semelhante ao que foi pregado no passado, não sustentaria essa resistência. Manifestaria sua fé, iria se posicionar, se arrepender, se converter, aceitar Cristo, não é verdade? E começar a participar daquilo que, quem sabe, por muito tempo vem admirando, elogiando e dizendo que é importante. Pense. Nós estamos falando de pessoas. E pessoas são pessoas. No período apostólico, ali haviam pessoas diante dos apóstolos que pregavam e que enfrentavam isso. Imagine eles sucumbirem. Imagine eles desanimarem por conta disso. Por não ter ali a concordância de todos. Não, é como eu disse. Eles sustentaram seus ministérios e até o fim de suas vidas eles deram continuidade ao que o Senhor Deus colocou em suas mãos. Deus dá um ministério. Nós somos chamados por Deus, e todo aquele que é chamado por Deus, Deus dá a ele um ministério. Esse ministério é o que? É uma semente. E somos nós que precisamos fazer com que ela gere um fruto. É uma semente, mas que precisa ser cultivada para que o fruto nasça. Quando eu falo a respeito desse enfrentamento, que nada mudou, porque estamos falando de pessoas, e pessoas são pessoas, seres humanos, que na época eram aquelas pessoas, e que nos dias de hoje são as pessoas desse mundo, dessa era atual. Agora, preste muita atenção naquilo que o apóstolo Paulo direciona a um dos seus colaboradores, a um dos seus cooperadores dentro do ministério, dentro do segmento da obra, no capítulo 4, no versículo 1 em diante, 2 Timóteo, capítulo 4, versículo 1 em diante, que diz assim: na presença de Deus e de Cristo Jesus, que há de julgar os vivos e os mortos por sua manifestação e por seu reino, eu o exorto solenemente. Um abraço, irmão Cícero, Deus te abençoe. Deus te ilumine, te fortaleça mais e mais, varão. Seja alcançado nessa noite pela palavra, irmão Cícero. Deus tem algo para a tua vida. O texto diz assim: aquele que há de julgar os vivos e os mortos por sua manifestação e por seu reino, eu o exorto. Veja aqui que o apóstolo Paulo está falando ao Timóteo: olha, eu estou te exortando solenemente, eu estou te colocando uma condição. Se tu quer fazer parte de um ministério sério, se tu quer fazer parte de um trabalho aprovado por Deus, a preocupação que Paulo tinha era essa. Ele não queria trabalhar sozinho, ele queria ter os seus colaboradores, os seus cooperadores. Mas as instruções que ele passava não é para que os seus colaboradores se tornassem iguais a ele em tudo, mas a essência daquilo que ele carregava com ele precisava estar inserida na vida daqueles que estavam com ele. Porque senão um puxa para um lado
0: e o outro puxa para o outro.
1: E isso, biblicamente falando, é reino dividido. E quando um reino está dividido, ele não se mantém de pé. Ele não sobrevive. Ele está propenso a deixar de existir, a desabar, a desmoronar. Então, esta era uma preocupação. Paulo tinha uma preocupação nesse sentido, que não houvesse o conflito, a dispersão, que não faltasse entendimento, que não faltasse visão. Porque ele tinha visão, mas ele não queria apenas ter visão, visão de reino, visão missionária. Não, ele queria que todos aqueles que faziam parte do trabalho junto dele, que pudessem ter a mesma visão que ele tinha. Você está conseguindo compreender aqui o que está sendo passado através das Sagradas Escrituras? Você está conseguindo discernir? Ele tinha vários colaboradores. Ele tinha Timóteo, ele tinha Tito, ele tinha vários que ali o auxiliavam, estavam com ele fielmente nas viagens missionárias. Silas ou Silvano, como também é tratado em algumas situações, os companheiros de viagem, Barnabé, e aí a gente vai, sabe, enumerando aqui Lucas, a Bíblia define como médico amado, o escritor que acompanhou o apóstolo Paulo em diversas viagens e documentou grande parte da sua história. Então, a preocupação dele era o quê, irmão Bira? Que houvesse uma sintonia. Uma sintonia.
0: Todos cruzados.
1: Todos no mesmo espírito, na mesma direção, caminhando juntos, buscando os mesmos objetivos. E é por isso que aqui ele diz: olha, eu estou te exortando solenemente. Eu estou te dizendo o seguinte: pregue a palavra. Só que veja o que, que é dito a Timóteo. Logo que ele diz assim, ó, pregue a palavra, ele diz assim, ó, esteja preparado. Se prepare. Esteja preparado a tempo e fora de tempo. O que, que significa isso? Esteja preparado a todo e qualquer momento. Não crie uma situação de que, eu vou pensar nisso, talvez, daqui a um ano, daqui a alguns meses. Não, se prepare e viva o que tem que ser vivido hoje e continue se preparando para viver o que tem que se viver amanhã. Repreenda. corrija, exorte, com toda a paciência e doutrina. Veja que a mesma coisa que lá atrás Paulo pedia aos seus colaboradores que tivessem, é exatamente isso que hoje nós precisamos buscar em Deus e precisamos ter também.
0: Paciência.
1: Para ensinar, para exortar, para mostrar que a vontade de Deus, ela é perfeita e por isso precisa prevalecer, que o querer de Deus, ele é soberano. E por isso, precisa estar acima do nosso. Mas nem todos vão estar em concordância com isso. Nem todos vão ceder a isso. Então, Paulo está dizendo: exorte com toda paciência e doutrina. Exorte com toda paciência e doutrina. Doutrina, o que é doutrina? É palavra. Não usa nenhuma outra coisa senão isso. É isso que tem que ser usado. A doutrina da palavra, não é a doutrina dos homens. Porque existe uma diferença daquilo que se aplica à doutrina dos homens, que está mais ligado a costumes dentro de um segmento religioso, e a doutrina da palavra. Na doutrina da palavra, na doutrina do Espírito, você consegue discernir o certo do errado, o que Deus aprova e o que Deus reprova, sem que você precise de uma doutrina humana. Porque a doutrina do Espírito, voltada para o segmento da palavra, é suficiente para me fazer discernir o que Deus aceita e o que Deus rejeita. Então esse é um ponto. Ele está deixando bem claro que o ministério precisa avançar nessa condição. Mas vamos à frente. Ele diz isso no capítulo 2, antecipando o que no versículo 3 ele afirma. Não há aqui margem duvidosa. Paulo, quando direciona essa carta a Timóteo, ele não está à margem da dúvida, ele está simplesmente alimentando suas convicções e colocando isso diante de Timóteo. Ele diz o seguinte: pois virá o tempo em que essas pessoas que tu precisa exortar com toda a paciência, que tu precisa repreender, corrigir, essas pessoas, chegará o tempo em que elas não suportarão a sã doutrina. Elas não vão estar em concordância, elas vão endurecer o coração e vão fechar a mente. A Bíblia diz, nessa passagem, que Paulo afirma o seguinte, que essas pessoas, elas não suportando a sã doutrina, elas vão viver o oposto, ao contrário, elas vão sentir, algumas traduções da comichão, em outras, como na minha aqui, diz coceira. E sentindo coceira nos ouvidos, juntarão mestres para si mesmos. O que significa isso? Juntar mestres para si mesmos. É você atrair para a sua vida e trazer ao seu entendimento aquilo que você concorda, aquilo que você define como certo. Você simplesmente traz para os seus ouvidos aquilo que não te confronta, mas aquilo que só te alegra, te motiva, independentemente se tem ou não parâmetros bíblicos, e independentemente se isso é algo que te põe perto ou longe de Deus. A questão é, o que me agrada, o que me convém? Eu quero estar em um lugar onde eu quero ouvir pessoas que falem o que eu defino como bom ou como importante. E não necessário. Entendeu? Eu quero estar em um lugar onde o que eu ouvir, para mim, seja algo bom, satisfatório, que alimente o meu ego. Eu não estou preocupado com o que é necessário. Eu não estou preocupado com o que é importante para a minha caminhada cristã. Eu estou preocupado com aquilo que me satisfaz. Não é o que é necessário, mas é o que me satisfaz. Você sabe que no mundo em que nós vivemos, essa palavra está se cumprindo. Tem muita gente que está realmente vivendo isso. Está com comichão nos ouvidos. Tá, irmão? Vou dizer uma coisa para você. Gente pulando de igreja em igreja, sai de uma e vai para outra, e vai para outra, e vai para outra. Ah, nessa aqui não tá bom, não. O pastor está pregando muito pesado, muito firme. Ah, não, não, não. Eu quero uma coisa mais light. Eu quero um coach. Eu quero um pastor que só traga motivação, que me faça eu flutuar na igreja com palavras bonitas, com coisas que venham a me satisfazer. Que tipo de alimento você quer? Porque a Bíblia ensina que existe um período em que nós vamos ser alimentados com o leite. Mas a partir do momento em que nós amadurecemos, é alimento sólido. A impressão que eu tenho é que existem pessoas no mundo inteiro que querem ficar a vida toda se alimentando de leite. E sabe que na caixa do leite diz uma coisa, que o leite não é um alimento suficiente que possa trazer todos os nutrientes que uma pessoa necessita. Então, quem acha que pode viver de forma saudável tomando somente leite, né, pessoa? Na hora da janta?
2: Leite.
1: Na hora do almoço?
2: Leite.
1: Café?
2: Leite.
1: Vai ter, uma pessoa vai ser saudável tomando leite, leite, leite, leite?
2: Não.
1: Ah, tem que comer outras coisas. Tem que comer verduras, tem que comer carne, tem que comer carboidratos, tem que comer arroz, tem que comer massa. Meu Deus do céu, a pessoa vai ficar como tomando leite, leite, leite? Não tem chance alguma, mas muitas pessoas estão sentindo coceiro nos ouvidos, então juntando mestres para si mesmo, segundo os seus próprios desejos. Está aqui, está na Bíblia. Segundo os seus próprios desejos. Então é elas que estão desejando aquilo ali. Eu quero uma pessoa que fale bonito para mim ouvir, para mim ficar sorridente, para mim ficar, sabe, emocionada. Eu quero uma palavra que me emocione, não quero uma palavra que me liberte. Eu não quero uma palavra que me confronte. Eu não quero uma palavra que me faça enxergar minha própria realidade. Eu quero uma palavra que me deixe light.
2: Calmo.
1: Calminho. É esse o evangelho que as pessoas estão procurando, gente. E diz o texto, se recusando a dar ouvidos à verdade, porque o verdadeiro evangelho expressa a verdade. Palavra é a verdade. Mas a questão é recusar-se a dar ouvidos à verdade, voltando-se para mitos. Conta essa historinha para mim aí. Conta uma historinha bonita para mim aí. Conta uma historinha para mim bonita. Ah, essa historinha tá bonita. Você gostei, hein?
2: Não.
1: Você entende? Você, porém, diz a palavra. Olha só, olha o que Deus nos mostra nessa noite através daquilo que Paulo direciona a Timóteo. Ele diz, ó, você, porém, não entra nessa cilada. Seja moderado em tudo, suporte os sofrimentos, tu vai ter que saber administrar emocionalmente, psicologicamente, espiritualmente, tudo isso na tua vida. Tu vai ter que lidar com isso, tu vai ter que saber lidar com isso. Isso aqui é palavra para obreiro, hein? Isso aqui é palavra para pessoas que fazem a obra de Deus. Tu vai ter que saber lidar com a rejeição, tu vai ter que saber lidar com a testa franzida, o beiço. Você vai ter que saber lidar com isso. Pessoa trombuda, eu não tinha outra coisa para pregar hoje. Você vai ter que saber lidar com isso. Faça a obra de um bom evangelista. Cumpra plenamente o seu ministério. Não compromete o teu ministério com a rejeição, com a atitude, com a incredulidade das pessoas. Faz a tua parte. Faz a tua parte. Eu não tenho mais tempo aqui para avançar. Mas nessa noite o Espírito Santo, ele ministra o meu e o teu coração, dizendo o seguinte: independentemente da reação, da atitude de quem está à sua frente, faça a sua parte. Não para ser aprovado pelas pessoas, porque o teu ministério, se ele é espiritual, dificilmente ele vai ser aprovado unanimemente. Vamos orar. Vamos conversar com Deus, irmão Bito.
2: Tem uma mensagem aqui rapidinho, pastor. O irmão Sassá está em escuta e pede colocar o nome de oração, um caderno de oração. Já está colocado, irmão. Que Deus te abençoe a toda a família.
1: Ministério que todo mundo aprova, que todo mundo se... Pô, que bênção. Olha, é difícil, porque quem prega a verdade, quem prega a palavra, como Jesus fez, como os apóstolos fizeram, que foram levados para mortes cruéis, né, é porque a verdade dói e nem todos querem compactuar com ela. Vamos orar ao Senhor.
3: Quando oramos, os céus se abrem. Deus, do seu trono de glória, ouve o nosso clamor e se apressa em responder a nossa súplica. Creia no seu coração e junte-se a nós. Vamos orar. Vamos falar com Deus.
1: Senhor nosso Deus, o Pai soberano, te agradecemos por essa verdade que continua libertando os que estão cativos. Por essa verdade que continua resgatando almas para o teu reino. Não é para perto dos homens. Não é resgatar as pessoas e colocá-las ao lado do homem. É resgatar as almas e colocar essas almas no teu reino, na eternidade. Consagra, meu Deus, a água no copo. Quem beber se fortaleça em nome do Senhor Jesus. Pai, eu recebo. Eu recebo. Eu me vejo como Timóteo. E eu recebo na minha vida, no meu coração, todo o ensinamento que Paulo estava direcionando ao seu cooperador, eu recebo por parte do Espírito Santo. E tenho certeza que vários dos nossos ouvintes recebem também e entenderam que esse é o tempo de praticar a fé baseada no evangelho verdadeiro. Não um evangelho fabuloso, fictício. Nos mitos, como diz a palavra. Em nome de Jesus. Os anos vão se passar, meu Deus. E existe um inimigo, um adversário que tenta mudar o nosso perfil, que tenta mudar, meu Deus, o DNA do nosso ministério. Todos os dias nós enfrentamos situações para sermos moldados pelo que o mundo oferece, pelo que o mundo vive. Não. Assim o Senhor nos fez. Desde o primeiro dia que pegamos um microfone na mão, ali o Senhor nos entregou o ministério e nos deu direcionamento para viver raízes profundas nele, dando uma essência, e nós não podemos mudar isso. Muitos serão agradados e outros serão desagradados, mas ninguém que prega a verdade vai conseguir agradar todos. Em nome de Jesus, eu te agradeço por tudo, Senhor. Louvado, engrandecido seja o teu nome. Meu Deus, que maravilha, gente. Irmão Bira, estamos encerrando a nossa participação.
2: Então, embora, pastor, agradecer o trabalho do Marquinhos, nós retornaremos na segunda-feira, a partir das 23h até meia-noite. Mas nesta sexta-feira tem continuação do programa com o pastor Gilberto e irmão Mateus. Fiquem na paz do Senhor.
1: Nem todo mundo que te aplaude realmente participa daquilo que você prega, daquilo que você ensina, viu? Preste atenção nisso. Marquinhos, estamos indo embora.
4: Pois é, um breve alô até segunda, porque logo mais, felicidade a participação do pastor Gilberto Herrera. Convido os ouvintes para continuar na programação e para vocês um bom final de semana, um bom descanso.
1: Maravilha, um abraço para o nosso querido irmão Fabiano Fonseca, ligado conosco aqui. Um abraço às irmãs aqui, todos vocês. Gente, estou indo embora. Tchau, tchau.

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0: Estamos de volta aí com a segunda parte do Noturno 105,9. Para o relógio marcando agora meia-noite 4. E nós já estamos aí mergulhando na madrugada de sexta-feira. Sextou! Hoje, dia 29 de maio. Temperatura aí mantendo aí 14 graus. Eu sou Marquinhos Oliveira e a gente segue nesse ritmo. Batendo o cartão comigo até as 2 da madrugada, sempre com a força e a parceria de Vavá Gás e Água Mineral. Pois é, você quer participar, quer pedir a tua música, interagir? Você não tá sozinho, então liga pra cá, bate um papo comigo no 3232-2303. Se preferir, WhatsApp aqui da Cultura, o prefixo é 53. 991647867. Manda tua mensagem de texto ou voz, participe, interaja. Passa a programação comigo até as 2 da manhã. Pois é, agora meia-noite 5, e quando entram os primeiros minutos da madrugada, a cidade silencia. E o clássico da noite entra em cena. E hoje a viagem musical é direto aos anos 80, com o hino das pistas das rádios e das madrugadas inesquecíveis. Ela marcou geração e virou símbolo absoluto da dance music oitentista. Em pleno embalo break misturado com rock pop, Laura Branigan Self Control. Lançada em 1984, a música foi o maior sucesso da carreira da Laura e conquistou o mundo com sua mistura de snip hop, dance, rock, street dance e aquela atmosfera misteriosa típica das noites dos anos 80. Muita gente pensa que a canção nasceu nos Estados Unidos, mas Self Control é originalmente de um cantor italiano chamado Ralph. A versão de Laura explodiu mundialmente e acabou sendo tomada definitiva para milhões de fãs. Para lembrar, na novela Partido Alto, a música era interpretada pelo Ralph. Outros detalhes marcantes, foi um videoclipe considerado aí ousado para a época, com cenas noturnas, máscaras e aquele clima cinematográfico que ajudou a transformar a música no fenômeno da MTV. Então não tem jeito, né? Quando os primeiros sintetizadores começam a tocar, a madrugada ganha neon, tem fumaça na pista de dança, lembrança de uma geração inteira.
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0: A gente toca a história. Self Control, Laura Branigan.

Laura Bernigan, Self Control. No clássico da noite desta quinta para sexta-feira. Clássico da noite que volta agora 1 da manhã, já com o clássico nacional. De segunda a sexta, após meia-noite, você tem encontro marcado com o melhor dos anos 70, 80 e 90. É porque aqui a gente não toca música. Nós tocamos a história.

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1: Agora, quando são 12:30, temperatura em 14 graus. Bom dia pra você já entrando aí na madrugada de sexta-feira. Bora comigo até as 2, ainda hoje é 1 da manhã, tem mais um clássico da noite agora nacional. A partir da 1:30 da manhã até as 2, sem intervalo, meia hora com as baladas mais românticas, o amor está no ar. E ainda hoje a tua programação não para, a partir das 2, Paulo Roberto Chavan comanda aí pra você o Insônia, é a cultura com você. 24 horas, integrando a Zona Sul e conectada contigo. Pelo 3232-2303, você liga, você participa. A Damiana com as meninas, lá na Casa das Sete Mulheres, na Junção, já pode ligar depois dessa música. Tá liberado aí o telefone. Beijinho pra você que tá ligado com a gente. Um beijinho pela Lurdinha aqui na Coabion. Tá se recolhendo, deitadinho, curtindo a programação através aí do aplicativo aqui da Cultura. Quem tá ligado com a gente? Oi, Marquinhos, cheguei agora! Oi! Estava aqui no Bar da Colombo curtindo um pagodinho. Beijo, Marquinhos! A sequência completa um pagodinho aí também. Tá bom, essa é a Eliane, curtindo a programação ali na Avenida Pelotas. E no 3232-2303, caiu a ligação. Pode ligar e participe, porque tá chegando aí. Grupo Presença.
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1: Meia-noite e 13.

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0: Bora! Viajando o gigado da preta, faz cabelo.

menos é mais, não é? Vamos lá de novo. Grupo Eu Sei Que Tu Dança, bom, e hoje? Sei Que Tu Dança, estão de volta aí. Também TV Digo e Léo Santana hipnotiza. Grupo Presença cantou pra você. E no clássico da noite, Laura Branigan, Self Control. Começando a sequência nessa madrugada já de sexta-feira. 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Um salve aí pra galera que tá encerrando os trabalhos aí nas pizzarias, restaurantes. Tá limpinho esse balcão aí, virando as cadeiras. Últimos clientes aí curtindo a programação. Boa noite pra você, um bom descanso. Amanhã tem mais pra você, hein? Passando por aqui, o João, mandando aquele tradicional boa noite. É a galera aí da madrugada, os nossos corujões de plantão. É o 991647867. Para você fora da região, o prefixo é 53. Também pelo 3232-2303, está liberado. A Zeferina ligou para cá, pedindo aí, inimigos do HP, pensem em mim. Daqui a pouquinho tá rolando para você. Agora faltando, quando são 00h27, aqui a música não para. Jota Quest numa boa.

0: direto no 105,9 de segunda a sexta. Das 21 até as 2 da madrugada. Aos sábados das 19 à meia-noite, aos domingos agora das 21 até a meia-noite. 7 dias da semana com você. Bora aí para um rápido intervalo, meia-noite e meia, bora! 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
2: Previsão do tempo.
3: Nesta sexta-feira, com previsão de tempo firme em toda a região sul, o sol predomina entre nuvens. Temperaturas mais baixas pela manhã à tarde ficam mais agradáveis. Em Canguçu, mínima de 9 graus. Em Pelotas, mínima de 10 graus. E em Rio Grande, mínima de 11 graus. As três cidades registram temperatura máxima de 19 graus. Previsão do tempo com informações do Instituto Nacional de Meteorologia, IMET.
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0: Agora faltando aí 29 minutos para uma da madrugada. Lembrando que a uma tem o clássico. É o clássico da noite nacional. Aquele som nacional atemporal que marcou gerações. Bom, manda aquele salve aí. Mais especial para a galera guerreira que tá batendo o cartão agora e começando a escala da madrugada. Boa noite para quem assume o plantão na segurança, hospitais, portarias, indústrias, nas padarias. Daqui a pouquinho tem cheirinho de pão no ar, hein? Mercados, postos, os postos de gasolina, as centrais, os motoristas de aplicativos, também aplicativos e nas estradas desse nosso Brasilzão. Que a madrugada seja tranquila, produtiva e acompanhada com muita música na sintonia aqui da 105,9. Tá liberado, quer ligar pra cá? Pode bater um papo ao vivo, hein? 3232-2303, mas tem que ligar agora. Você entra ao vivo comigo, hein? 3232-2303. Pelo WhatsApp, você manda teu recado, manda a tua mensagem de texto ou voz. Prefixo 53-99164-7867. Olá, Marquinhos, boa noite. É o Kleder Alemão na área, começando a escala aí das, até as 8 da manhã, aqui na Timac, mandando a ver nas máquinas. Se der, dá pra tocar um do Armandinho aí, um abraço, hein? Grande Kleder, o Alemão, Kleder Leduc. Quem tá acompanhando a programação também com a gente é a Uedinha Vera Regina. O casal nota 10 da Navegantes. Fala aí, criançada.
4: Bom dia, Marquinhos.
0: Bom dia.
4: Também minha cara escuta aqui.
5: Uma música bem romântica.
4: Passa uma música bem romântica pra nós aí, por favor aí.
0: Tá bem.
5: Bom dia,
4: Marquês.
0: Bom dia.
4: Escuta aqui, aí a Vera Regina.
0: Bom dia, Uedinha Vera Regina de Conchinha, hein? Olha aqui, ó. Da 1h30 até as 2 da manhã, sem intervalo, o amor está no ar. As baladas mais românticas estarão passando por aqui, hein? E é pra namorar. 3232-2303, madrugando com você. Alô, bom dia.
6: Bom dia.
0: Bom dia, as meninas da Casa das Sete Mulheres. Tudo bem, Damiana?
6: Tudo bem, bem, bem, bem.
0: E as meninas?
6: Tudo bem.
0: Manda um beijinho para as meninas. Damiana, vamos bom. Ouvir o quê?
6: Tem muitos pedidos aí?
0: Pode, manda ver. Pede teu pedido aí, vai lá. Ai, o que que faz uma madrugada? Posso indicar?
6: Eu tava pensando
0: num forrozinho bom pra ti. É forrozinho. O nome desse forrozinho é uma regravação do Limão, acho que é Limão, não lembro da banda, mas o nome da música é Vou Gritar Que Te Amo, com João Gomes. bem estilo aquele forró pé de serra, mas bem romântico, do jeito que tu gosta, com aquela letra assim, apaixonante. Pode ser?
6: Pode ser.
0: Então vai pra, quem, guria?
6: Vai, guri, vai pra Magda, tá te escutando?
0: Olá, Maguinha. Alexandra. Olá, Maguinha, beijo pra tu.
6: É, a Alessandra, a Raquel. Tá?
0: Tá bem, então. Um beijão pra você, obrigado.
6: Eu tô aqui, né, que eu tô duro de frio hoje, e hoje tá me dando muito a minha mão. Vai,
0: tá bom. Um beijão pra ti, faz o seguinte, enrola no cobertor aí, aumenta o volume do rádio, tá bem? Na companhia da 105.
6: Aumentar o volume do rádio, vou me enrolar no cobertor e vou te ligar mais tarde ainda.
0: Tá bem, um beijão pra tu.
6: E mais uma música, tá legal.
0: Tá aí, essa é a Damiana lá na São João, no bate-papo na madrugada com o Marquinho. Agora faltando 25 pra uma, Bruno Rosa e Murilo Rufi, Atriz Demais.

0: Vai, pedido da Damiana na São João, João Gomes e MC Cabelinho. Vão gritar que te amo.
1: Obrigado.
0: Rolou pra você também, Inimigos do HP, Pensa em Mim. Pedido da Zefinha, morador aqui na Junção, curtindo a programação nessa madrugada. Teve também Bruno Rosa e Murilo Rufi, atriz de mais uma das mais tocadas nas rádios do Brasil. É a sequência musical pra você nessa madrugada. 29 de maio, sexta-feira, final de semana, logo ali chegando. Temperatura em 14 graus. Bom dia pra você. Fala lá comigo até as 2 da madrugada, hein? Lembrando que a partir das 2 tem Insônia com Paulo Roberto Avan cruzando a madrugada com você. Pelo WhatsApp da Cultura, 991647867, você participa, você interage, manda teu recado, pede a tua música. Pelo 3232-23, tá liberado já o telefone, pode ligar, batendo papo na madrugada com o Marquinho. Alô, boa noite.
2: Boa noite.
0: Boa noite, quem fala?
2: É o Santos Leonardo em Canguçu.
0: Santos Leonardo em Canguçu, quanto tempo, Santos? Tudo bem? Fala para nós, Santos, hoje vamos ouvir o quê?
2: Gosto dela e não tem jeito.
0: Tá bem, e a próxima música vai para quem?
2: É pra Nara.
0: Ué, mudou?
2: Mudou.
0: Da onde que ela é agora? Aí de Canguçu mesmo, boa noite aí pra toda a galera em Canguçu.
2: Tá bom.
0: Ligado com a gente. Tá bom, um beijão pra você e pra Nara aí, obrigado pela audiência. Esse é o Santos Leonardo batendo um papo com o Marquinho. Daqui a pouquinho libera novamente o telefone e você participa. Bom dia, Marquinhos. A Magda que tá digitando. Termina de digitar, termina aqui. Bom, a Elaine tá lá em Pelotas, bairro Getúlio Vargas. Com certeza tirou aquela soneca, acordou agora na madrugada. Foi fazer... foi dar um bom dia, é isso mesmo. Ela entrou na internet pra me dar um bom dia, Eliane. Quem tá acordada ainda é a Lourdes Farias, a Lourdinha na Coabim, ela e seus gatos. Acompanhada aí pelo Julinho. Tá bom. Deixa eu ver aqui também. A Lala e a Miu Miu. Tá bom. Bom dia, Marquinhos. Na hora do lencinho, coloca pra mim conexão com Daniel Júnior. Obrigada. Vamos ver se eu vou ter ela na Play hoje, tá? Uma das mais pedidas. Exclusividade, começamos a tocar aqui. Agora faltando aí 12 minutos pra 1 da madrugada, a 1 tem clássico da noite nacional, hein? Felipe Rodrigo, Temporais. Na madrugada aqui da tua 105,9.
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0: Até as 2.

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1: Fechando o primeiro bloco musical aí com o Gilzinho, Péssimo Negócio. Teve também Armandinho, A Caça do Sol. Pedido aí do alemão Kleder. Mandando pra toda a galera lá da Timac na madrugada. Rolou também Kalema, a dupla aí de Porto Príncipe na África. Com Laura Prado. Xadema. Também teve Felipe Rodrigo com Temporais. Sequência musical fechando aí esse segundo bloco na noite desta já madrugada de sexta-feira. 29 de maio, bom dia pra você.
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1: Na sequência pra você.
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0: Hora certa.
1: Cultura Uma e Um, bom dia.
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1: Agora 1:02, foi rapidinho, tô de volta. Bora comigo até as 2 da madrugada. Olha aí, tá valendo a tua participação. Batendo papo com o Marquinhos na madrugada. Então faz o seguinte, liga pra cá no 3232-2303. Tá liberado, se você quer participar ao vivo, tá liberado no bate-papo na madrugada. 3232-2303. Você liga, participa, interage, pede a música, oferece. A madrugada é tua. Pelo WhatsApp, o prefixo é 53. 991647867. Esse é o WhatsApp aqui da Cultura. Manda teu recado, peça tua música, interaja. Faz a programação comigo até as 2 da madrugada. Quem tá acompanhando a programação, a Margarete, diz que bateu fominha na madrugada. Não pode, não pode mesmo. Vai tomar chazinho, sem chimarrão e sem café. Margarete lá no bairro Mangueira. Tá lá com a Michelle e as meninas. Boa noite pra vocês. Uma boa madrugada, já de sexta-feira. Pois é, quando bate aí. Os primeiros minutos da madrugada, hein?

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1: Simbora! A música lançada em 83, que virou um verdadeiro hino de liberdade e atitude, hein? Da geração 80. Sandra de Sete em Maia, vale tudo! Clássico da noite! Que volta logo mais na virada dessa sexta de sábado e sexta para sábado, a partir da meia-noite. De segunda a sexta é assim, pós-meia-noite. Aqui a gente não toca música, a gente

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1: Bora agora, seguindo com a programação, 1:08, bom dia pra você. Você segue comigo agora até as 2 da madrugada, lembrando que da 1:30 até as 2 tem O Amor Está No Ar. Meia hora com as baladas mais românticas e tá valendo aí teu pedido online. Você pode mandar aí teu pedido e oferecer em 15 segundos pra quem você ama. Aquela balada aí que marcou a tua vida. O Amor Está No Ar, da 1:30 até as 2, sem intervalo, só com a tua participação. Pelo 3232-2303, o pessoal tá ligando, interagindo. Um beijão aí pra Damiana de novo, aparecendo por aqui. Pelo 3232, se tá aí, caiu, vai, vamos tentar de novo, pode ligar. Olha aí, batendo papo comigo na madrugada, hein? Tá liberado o telefone, quer ligar agora? Pode ligar, tá liberado o 3232-2303 pra tua participação. Pelo WhatsApp,

0: 99-164-7867. Você liga, você interage, participe e faz a programação junto comigo. Bom, o tempo nesse momento, olha só. Temperatura mais alta na fronteira, em torno de 17 graus. Aqui em Rio Grande, agora 12 graus. Temperatura em declínio. Bagé, 11 graus. São José do Norte, 11 graus. Pelotas também, 10 graus. No litoral norte, está em torno de 16 graus. Já em Porto Alegre, 15 graus. É, o inverno está chegando aí de vez, hein? 3232-2303. Alô, boa noite. Batendo um papo com o Marquinhos na madrugada. Alô? Então tá, depois eu atendo. Aqui a programação não para, quando são 1:09. Detonautas, Rádio Love Nacional.
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0: aqui pela 105,9 na tua madrugada de sexta. Serginho Moá, muito estranho. Falou pra você também, Jão. Se o problema era você, por que doeu em mim? Abrimos aí com Detonauta, Rádio Love, no clássico da noite hoje, Tim Maia, Sandra de Sá, Vale Tudo. 1h19, a sequência musical abrindo pra você. O terceiro bloco aqui na 105,9. E lembrando que dá 1h30 até as 2h. Prepara o lencinho, porque o amor vai estar no ar.
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0: 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Eu tava de papo agora com a Margarete e com a Michelle. A Michelle tá lá curtindo a programação, tá jogando ali um joguinho, sabe, daqueles? É bom, mas ela disse que é bônus, tá? Ela tá pedindo uma música. Bora lá então com o Matheus e Cauã, Simone Mendes, seu novo sucesso. Meu Silêncio.

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1: Que linda!
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1: Sai daqui. Essa é Marvila. Menos é mais, menos é Marvila. Também pra você também, Mariana Fagundes. Indicação da Margarete lá na Mangueira. Teve Matheus e Cauê, Simone Mendes também rodando aí pra Michele. Põe a sequência musical fechando aí esse bloco. É o terceiro e último, penúltimo bloco desta madrugada, já de sexta-feira, aqui pela 105,9. Bom, vai preparando o lencinho, prepara o coração, porque na sequência... Vai preparando aí, porque...
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1: Meia hora sem intervalo, com as mais românticas estarão passando por aqui na sequência.
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3: Previsão do tempo.
4: Nesta sexta-feira, com previsão de tempo firme em toda a região sul, o sol predomina entre nuvens. Temperaturas mais baixas pela manhã, à tarde ficam mais agradáveis. Em Canguçu, mínima de 9 graus. Em Pelotas, mínima de 10 graus e em Rio Grande, mínima de 11 graus. As três cidades registram temperatura máxima de 19 graus. Previsão do tempo com informações do Instituto Nacional de Meteorologia, IMET.
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1: Pois agora, quando são 1h31, bora aí até as 2 agora com o oferecimento de Vavá Gás e Água Mineral. Pois é, tá na hora de preparar o lencinho, porque a partir de agora o coração vai falar bem mais alto aqui na programação. Daqui até as 2 da manhã, sem intervalo, vai rolar aquele clima Love is There. As músicas mais apaixonantes para embalar a tua madrugada. Seja para lembrar um grande amor, para matar a saudade de alguém, ou simplesmente fazer uma conchinha e dizer eu te amo. Ah, tem aqueles amores mal resolvidos. Ou bora lá, ou simplesmente deixar o coração bater mais forte. Tum, tum, tum, tum. Então aumenta o volume, porque a partir de agora...
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1: E abrindo aí sempre com uma clássica. Ahá. Lembra do comercial aquele? Trouxe um laca pra você. Comi. Crane and the Rain.

0: Marquinhos, na hora do lencinho, toca a conexão para nós. Elaine do BGV.
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0: as baladas mais românticas passaram por aqui no Amor Está No Ar, vai ficando por aqui. Edi Brito e Samuel, Romance Rosa. Teve um novo sucesso da Ana Castela. É Que Eu Não Te Esqueci. Mas no batidão rodou pra você. 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Pro Cristiano dar uma freada no Mercedão e ficar light. O Apaixonado Conexão Daniel Júnior, a mais pedida, foi pra Magda e pra Elaine. Teve Hit Transit. E abrimos aí com Cry in the Rain. Ahá. Mais um clássico. Esse foi mais um. 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O Amor Está No Ar.
1: Obrigado!
0: De nada. Agora, quando estão faltando aí 5 minutos para as 2 da madrugada, chegando ao fim mais um Noturno 105,9. Bora lá, missão cumprida. Essa transição especial, agora já oficialmente em sexta-feira, 29 de maio. 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Muito obrigado a você que esteve comigo nessas 5 horas aí. Pra você que trabalhou, pra você que cruzou as ruas aí me levando na carona. Pra você que tava filosofando em plena quinta pra sexta. Pra você que tava namorando. Você que estava na sintonia aqui da nossa 105,9. Curtindo o melhor da tua trilha sonora desta quinta-feira à noite. Eu sou o Marquinhos Oliveira e convido você para estarmos juntos novamente logo mais a partir das 21 horas. Ah, mas não sai daí não. Uma boa madrugada para você. Porque se o sono não veio, você não está sozinho não. Na sequência tem insônia. Para você que tem insônia, para você que não quer dormir, para você que não pode dormir. Nós também temos aquela insônia toda especial para você. Insônia! A apresentação aí do Paulo Roberto Chavan, cruzando a madrugada contigo. Trazendo o melhor som para quem não vai, com certeza, dormir. Vai ficar junto com a gente. Valeu, valeu. Fico por aqui. Desejando você aquela madrugada excelente. Amanhã encontro marcado de novo, hein? Valeu. Fui.

0: Bom dia! Pois é, chegou a sexta-feira, hein? Chegou o dia 29 de maio de 2026, sexta-feira! E daí, tudo legal com todo mundo? Tudo belezinha? Como é que estão? Maravilha estar aqui mais uma vez, hein? Olha, que privilégio estar aqui, viu? Porque realmente é muito bom fazer a madrugada, né? Essa programação bacana, que a gente troca uma ideia legal, né? A gente bota música boa, a gente conversa sobre músicas e sobre assuntos aí aleatórios, como diz a nossa vinheta, não é? É isso aí, é a nossa programação da madrugada que chega com tudo. Passaram bem aí a quinta para sexta-feira? Estava contido aí o Noturno com Marquinho Oliveira. Olha, até rimou, né? Noturno com Marquinho Oliveira e já estamos na sexta-feira. Portanto, em seguidinha, depois do intervalo, a gente troca uma ideia e vamos começar com tudo essa madrugada de sexta-feira.
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2: Hora certa.
0: São 2:02. Bom dia.
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Bom dia, bom dia! Oficialmente já estamos no ar, né? É isso aí, a partir de agora, vamos juntos até as 5 horas com o nosso programa da madrugada. O Insônia tá chegando! Pra você que vai trabalhar, um grande abraço. Pra você que aí que vai ficar curtindo a nossa programação. Pra você que vai dar aquela cochilada, dorme, escuta, né? Dorme, acorda, escuta e faz aquele, né? Como dizia um amigo meu lá dos anos 80, aquela miscelânea, né? Grande, grande, não esqueci, o Fernando Abreu falava miscelânea, né? Então, você vai fazer aquela miscelânea no teu sono, né? Aquela mistura, né? Que acha que tá dormindo e tá acordado, e acha que tá acordado e tá dormindo, né? Que loucura, né? Mas é o nosso insônia, né? Do jeito que você gosta, assim, já há mais de um ano levando pra você essa programação dinâmica, descontraída, na madrugada. E é claro, você sempre participando com a gente aqui pelo 991-64-7867, mandando tua mensagem, né? Pegando o celular aí, e digitando, né? Ou então ligando pelo 3232-2303, participando aqui dessa programação maravilhosa. Insônia. É isso aí, hoje é sexta-feira, não é? Dia 29 de maio de 2026, penúltimo insônia. Eu até tô apavorado já, porque essa semana passou voando, né? Penúltimo insônia da semana já, né? Que loucura, loucura! Sábado a gente faz o clima até 6h55 aqui na 105,9. Qual é a rádio? Diga aí! Cultura. Exatamente, 105,9, né? Tua rádio Cultura no FM, levando um sonsaço pra você, não só para Rio Grande, mas para uma legião de cidades aqui que estão sempre ligadas na programação, curtindo o insônia que começa com o Maroon 5 e Cristina Aguilera, Moves Like Jagger. Esse é o clima. Insônia. Bom dia, bom dia.

Sucesso de Bob Sinclair aqui na programação Love Generation. Antes você ouviu Moves Like Jagger com Maroon 5 e Christina Aguilera. 2 horas 13 minutos. Esse é o clima, hein? Já tá começando assim, imagina, durante toda a madrugada. Vamos juntos. Daqui a pouquinho vou liberar o telefone para você participar ao vivo. E também já pode mandar mensagem. Fica à vontade aí. 991-64-7867. Manda aí. Vamos trocar uma ideia. Rising Up. 2 e 13.

Tá ligado na programação, meu querido amigo Adilson. Ô, Adilson, grande abraço, hein? 12h17 vem chegando aqui na nossa programação. Estamos apenas começando o nosso Insônia de hoje. The Weeknd aqui na programação Blinding Lights. Vai balançar você aqui nessa madrugada de sexta-feira. Vai entrar no clima, hein? É sexta-feira, final de semana chegando. Bom dia. 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

0: Essa aí é do Black Box, Strike It Up. Antes você ouviu Daft Punk com Pharrell Williams, Lenny Rogers, do Chic. É isso aí. Você ouviu Get Luck aqui na programação. 2h29, tá curtindo o nosso Insônia que começou muito bem, hein? Começou balançando você aqui na 105,9. Um abração pra você que tá acompanhando o nosso programa, já tá chegando. Vem junto, vamos lá. Até às 5 horas a gente vai no clima legal aqui da madrugada. A Fabiana vai variar, já acordou, né? Primeiro despertar da madrugada da Fabiana. Tá ligado no nosso programa aqui, né? Fabiana tá ligado no programa, rimou, hein? 2h30, essa é a Cultura Zona Sul. Liga aí, participa, manda tua mensagem pra cá. Vamos juntos. Sabe como é que funciona o nosso programa, né? Alto astral, descontração durante toda a madrugada. Bom dia. Maravilha, vamos ver quem está na linha. Alô, bom dia.
1: Bom dia, Paulo Roberto.
0: Fala, Dilson.
1: E aí, meu jovem?
0: Tudo bem, tudo legal, tudo ótimo. Estamos no clima.
1: Cara, assim, a vida, Paulo, ela tem os altos e baixos, né, cara?
0: Sim, claro.
1: Coisas, graças a Deus que a gente está bem.
0: É, na medida do possível, né?
1: Todo cuidado é pouco, né, Paulo?
0: Todo cuidado é pouco, todo. Com a saúde, não só corporal, como emocional, né?
1: É, cara, certo.
0: Eu acho até que o emocional é pior que o corporal, sabes?
1: A saúde mental, ela tem um bloqueio silencioso.
0: É verdade, é complicado, né?
1: É.
0: Porque, com certeza... A mental, ela tem que andar junto com, né, com o corpo e tudo mais, porque senão detona o corpo, né?
1: Porque é uma sincronia, né, Paulo?
0: É uma sincronia, é. Às vezes as pessoas não se ligam nisso, né?
1: A perfeição que Deus fez, a gente... É a conjunção dos dois, né?
0: É isso aí.
1: É uma máquina, uma engrenagem interessante.
0: E daí, o que vamos ouvir hoje?
1: Cara, me aprofundei devidamente.
0: Daí?
1: O David Bowie, Let's Dance.
0: Let's Dance aqui na programação, cai bem.
1: Então, se tiver mais perto, Bob Brown ou Steve Wonder e John Warwick e Tio.
0: Mas o que tu quer ouvir? Afinal, rapaz, diz escolha, três músicas aí.
1: Escolhe a melhor de três e roda.
0: Let's Dance, né? Let's Dance é... É clássica,
1: é clássico, né?
0: Ah, é clássico. David Bowie é sensacional.
1: É o camaleão das pistas.
0: Pois então, eu tava falando agora, semana passada, não, essa semana acho que eu falei com o Hector, e a gente vai acabar ouvindo, vai chegar uma época que nós vamos ouvir só pessoas que partiram para o além.
1: Pois é, esse dia tu comentou sobre isso aí.
0: Ah, eu falei contigo também, né? Acho que eu comentei contigo.
1: São os monstros da...
0: Pois é, rapaz. Eu acho que... É?
1: Agora, essa que tu rodou agora aí mesmo foi um flashzão aí que. Aquelas boas pro squash, né?
0: Sim.
1: Dos dois pratos, lembra?
0: É, claro, com certeza. E tu sabes que seguinte, que não sei, né? Porque tá, tem renovação. Eu sou a favor da renovação. Eu não sou aquele cara que, só porque viveu lá na década de 80, que gosta de tudo dos anos 80. Tem muita coisa ruim também nos anos 80, não é?
1: Tem, não.
0: É.
1: Paulo, isso vale para todas as épocas.
0: Exatamente. Hoje eles mudaram o nome, é cult, não sei o que mais, mas tinha muita coisa ruim. Não vamos, como dizia minha avó.
1: Tinha uns enlatados, teve uma época que teve uns eletrônicos.
0: Teve umas do Brasil também, né? Que vou te contar, né?
1: Aquele, o Mini Vanille, eu não sei, cara. Eu não curtia muito.
0: Não, mas o Mini Vanille. Mas o Mini Vanille foi a.
1: Montagem, eu não entendi aquela banda ali, Paulo.
0: Não. O lance foi o seguinte: o que aconteceu ali? Ali do Mini Vanille foi o seguinte. Eles usaram uma banda de apoio para fazer o vocal e usaram dois modelos. Que não deu tempo de gravar a voz, entendesse?
1: Ah.
0: Então, aí o que aconteceu? No Grammy... No Grammy, eles ganharam... Não sei quantos Grammys eles ganharam, tá? Aí o que aconteceu? Num show... Naquela época não tinha a tecnologia que tem hoje. Em um show do Mini Vanille, o playback trancou. E aí foram desmascarados ali.
1: Aí vazou que era montagem.
0: Exatamente, aí foram desmascarados ali. Só que tem o seguinte, que pela depressão e pela pressão, um dos integrantes se suicidou.
1: Rapaz!
0: É, só que tem o seguinte, o outro tá aí fazendo sucesso e agora tá cantando as músicas do Mini Vanille, ele que canta.
1: Interessante.
0: Pois é, hoje um deles, ali o que aparentava mais idade... Mas... Não, pois então. Um deles ali, ele tá fazendo sucesso até hoje. Tá cantando, fazendo shows.
1: Que interessante.
0: É, e teve uma época que foi lançado o Real Mini Vanille. Que aí o que fizeram? Pegaram a banda de estúdio que gravou o vocal e lançaram como o Real Mini Vanille. Fez sucesso ali por um tempo. Só que é o seguinte... A dupla já tinha conquistado uma legião de fãs, mesmo não cantando, entendesse?
1: Cara, é muita informação.
0: É, muita coisa. Um abraço pra ti, uma boa madrugada. Valeu.
1: Falou. Até melhor, cara.
0: Valeu, um abração. Aí, tchau, tchau.
1: Valeu,
0: Adilson. É muita informação. Não, mas o cara tem que saber o que se trata em relação de música, né? É, eu não faço outra coisa desde os 14, né? Alô, bom dia. Ô, Renato da Silveira, tudo tranquilo, Renato?
2: Como tá o senhor, tá bem?
0: O senhor tá no céu, meu irmão.
2: Pedro Forquilho te mandou um abraço.
0: O Pedro Forquilho tá te procurando lá no calçadão, ele tava lá agora, passei lá.
2: É, mas agora o velho tá trabalhando.
0: Ah, tá, então tá. E daí, vamos com a próxima, vai se pedir, como é que é?
2: Dá pra botar ali esse Brandão aí pra mim, meu amigo Oswaldo?
0: Dá, esse Brandão dá, sempre dá.
2: Então tá.
0: Esse Brandão é bom demais. Hein? Tá trabalhando lá ou tá fazendo feição, hein?
2: Tô trabalhando, meu.
0: Tá trabalhando, então tá.
2: O velho te aposentou bem, né, cara?
0: Tá
2: bem
0: bom, mal. Tá bom. Mas tá com saúde que tu quer? Tá reclamando de quê, hein?
2: É?
0: Tá reclamando de quê? Tá com saúde? Vai trabalhar, ora bolas.
2: Não, mas eu não vai nessa, o velho tá cansando já.
0: Né? Ah, tá cansando, né? É, mas não, falta...
2: O velho já vai com 70 já,
0: cara. Ah, mas tá novo ainda, tá bom.
2: É.
0: Um abraço pra ti, tudo de bom. Tem que trabalhar mesmo. Ué, que é? Só dormir? 2h36. Nosso amigo, né? É isso aí. Renato da Silveira. Ligado aqui na programação. Vamos lá, então. Vamos ao intervalo e já volto em seguidinha liberando o telefone. O WhatsApp também já está liberado.
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4: Previsão do tempo.
5: Nesta sexta-feira, com previsão de tempo firme em toda a região sul, o sol predomina entre nuvens. Temperaturas mais baixas pela manhã à tarde ficam mais agradáveis. Em Canguçu, mínima de 9 graus, em Pelotas, mínima de 10 graus e em Rio Grande, mínima de 11 graus. As três cidades registram temperatura máxima de 19 graus. Previsão do tempo com informações do Instituto Nacional de Meteorologia, IMET.
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0: Muito bem, seguimos em frente com o nosso programa Insônia, edição desta sexta-feira. Olha, daqui a pouquinho, depois das três, tem qual é a sua versão, hein? Pra você escolher aqui se vai rodar a original ou então a versão brasileira. Alô, bom dia.
1: Bom dia.
0: Bom dia, Cardoso. Tudo bem?
1: Tudo bem, graças a Deus.
0: Cardoso, diretamente de Canguçu. Canguçu. Tudo tranquilo por aí?
1: Tudo bem.
0: Tá legal. E daí, Cardoso? Chegando?
1: Chegando, escutando.
0: Sim. O que é que vamos ouvir?
1: Pode ser a próxima.
0: A próxima. Qualquer... Vamos lá, então. Tá legal, meu amigão.
1: Oferecer para as moças de 50 anos para cima.
0: Ah, é? E as para baixo, não?
1: Como é que é?
0: E as de 50 para baixo, não?
1: Ah, que a casa ali, a casa nós vamos querer, eu sou mais velho, não vamos querer.
0: Ah, tu que pensa, rapaz, que isso? Não, não é bem assim.
1: Tô louco pra arrumar uma companheira, cara.
0: Tá louco pra arrumar uma companheira ou incomodação?
1: Como é?
0: Tá louco pra arrumar uma companheira ou incomodação?
1: Não, não, uma pessoa boa, de boa, de bom coração, não tem incomodação.
0: Ah, com certeza, é verdade. É verdade. Eu vou tomar agora um papo na orelha, porque a primeira que ligar vai me queimar aqui, quer ver?
1: Mas eu tá louco, eu não é por nada. Se eu pudesse arrumar um amigo, uma companheira, se gostar.
0: Sim.
1: Não, eu não bebo, não fumo, não jogo.
0: Cardoso, sempre tem alguém no mesmo pensamento, mas do que tu.
1: Sério, meu, sério, tô te falando uma coisa.
0: Não, eu tô te falando sério. Não, mas agora eu tô te falando sério. Às vezes a gente nem imagina e surge sempre alguém, sempre.
1: Eu moro sozinho, a casa é minha, tenho uma condição financeira boa, graças a Deus.
0: Então. Tá aí, então.
1: A pessoa que gostasse de viver na paz, de gostar de ir na igreja, tomar um marzinho, dar uma frisada, porque eu tenho que me rir, porque senão não tem jeito.
0: Sim, claro. É verdade, né? Não, a vida sem sorriso, sem risada, sem, né, sem descontração, não tem graça, né?
1: Sim.
0: É. Então tá, meu irmão, vamos ver aí. De repente, alguém que estiver ouvindo aqui,
1: gosto,
0: né?
1: Gosto de um bailezinho também.
0: Ó, oh, olha aí, ó.
1: Tem que dançar com os dois pés.
0: Ah, isso é bom. Isso é bom, né? Não, não, é bom, né? Porque às vezes tem gente que tem os dois pés e não dança nada, né? Tá bom, Cardoso.
1: Se eu pudesse, é sério mesmo. Eu sou um cara tranquilo, graças a Deus.
0: Sim.
1: Só enxergo pouco, mas tem o resto, graças a Deus, o corpo tem saúde.
0: Ah, a Deus. Claro, claro. Não, quer dar o teu número aqui no ar? Pode dar.
1: Ué, mas o meu número não aparece aí?
0: Não, não, não aparece. Não tem Bina aqui.
1: Ué, 999?
0: 999?
1: 21.
0: 21.
1: 79.
0: 79.
1: 87.
0: 87. Qual é o código aí?
1: Ué, o mesmo daí.
0: 53 também?
1: 53,
0: é. Ah, tá. Então tá. Então tá, beleza, tá feito, então. Tá dado o recado aí. Se alguém estiver ouvindo, manda uma mensagem, liga lá pro Cardoso lá.
1: Sim, mas só que meu telefone, mensagem não dá. Meu telefone é um telefonezinho simples.
0: Não, não, sim, sim. Sim, não, eu falei mensagem, mas vamos aí ligar, né? Vamos, o pessoal que quiser ligar, as meninas que estão ouvindo a programação, quiser bater um papo com o Cardoso, liga aí. Quem sabe, não é? Vamos repetir o número aí. Vamos repetir o número.
1: 39 999 21 79 87.
0: Não vão ligar pra falar bobagem com o homem lá, né?
1: Sou mais conhecido que milhão de erva ruim aqui em Rio do Sul.
0: Tá bom, Cardoso. Boa sorte pra ti. Tudo de bom. Uma boa madrugada.
1: Um abraço, meu amigo.
0: Fica com Deus aí. Tchau, tchau. Vou fazer um namoro no rádio aqui, hein? Vamos lá, de repente, né? Ué, por que não, né? É isso aí, ninguém merece ficar sozinho, gente. Ninguém merece ficar sozinho, né? Sempre tem aí alguém precisando de uma companhia e tudo mais, né? A gente passa por poucas e boas nessa vida. 2h43, alô, Perazzo, grande abraço, Perazzo. Perazzo e o seu rádio, super rádio lá, hein? Ouvindo a programação, grande abraço. Francisco também tá ligado aqui no programa. Alô, Francisco. Grande abraço pro Francisco aí acompanhando a nossa programação. Ele quer ouvir Christian Ralf. Um abração para ele. Alô, bom dia.
2: Bom dia.
0: Bom dia, Zeferina. Tudo bom, Zeferina?
2: Tudo bom.
0: Zeferina, vai com a próxima? Como é que é? Diga aí.
2: Vou com a próxima. Tava com todas.
0: Hein? Com todas?
2: Com todas.
0: Tá bom, então. Um abração pra ti, uma boa madrugada, viu, minha amiga?
2: Pra ti também, uma boa madrugada.
0: Tchau, tchau, valeu. Vamos nessa então, gente. Olha aí, o Cardoso já divulgou o número aqui, né? Não tem medo aí de receber ligação, né? Vamos ligar sadiamente, né? Pra conversar com ele, de repente dar um bom dia, né? Isso aí, né? De repente as coisas acontecem, né? Olha, não se sabe, né? Alô, bom dia.
3: Bom dia, chefe Enira.
0: Oi, Enira, tudo bem, Enira?
3: Tudo.
0: E aí, minha amiga, o que vamos ouvir hoje?
3: Alcione, pode ser?
0: Alcione, pode, claro.
3: Então tá.
0: Vai oferecer pra alguém ou só pra ouvir?
3: Só pra ouvir.
0: Então tá bom. Vai dormir daqui a pouco ou vai ficar acordado?
3: Não, fica acordado.
0: Tá bom, então. Beijo pra ti, tchau, tchau. Minha amiga Enira participando do programa, tem mais alguém? Vamos lá, gente, chega aí. Chega aí. Olha, hoje tem, hein, depois das três, tem aqui na programação qual é a sua versão, hein? Aí, pra você escolher aí, né, entre duas músicas aí, escolher qual que vai tocar aqui no nosso programa, tá bom? É isso aí. Qual é a sua versão nesta sexta-feira aqui no nosso programa, que vai contigo até às 5 horas, o Insônia. Alô, Adilson, tá aí David Bowie com Let's Dance.

Bom demais, hein? Um abraço pra minha amiga Magda, ligada no nosso programa. Ela aqui é Dilcinho Refém, daqui a pouquinho aqui no Insônia. Agora Alessi Brandão pro Renato da Silveira. Essa é boa demais, hein? Bom dia! Sabe o que é bom demais? É você participando aqui, curtindo a nossa programação, ligado aqui na cultura. Bom dia! 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

Alô, Francisco. Agora essa é a tua. Christian Ralph. Sensível demais. Música linda, hein?

0: Tá então, pra nossa querida amiga Enira, Alcione, meu vice é você. Pra Marilda também gosta muito, né? A Marilda gosta muito aí da Alcione, né? Eu também gosto muito da Alcione, né? E Sensível Demais foi Christian Ralph que cantou aqui no nosso programa, né? Aliás, a dupla cantou, né? Já não tem mais o Christian aqui, coisa incrível, né? Que, olha, não é fácil, né? Vai chegar um tempo que nós vamos ouvir só pessoas que já não estão mais aqui presentes fisicamente, né? Porque, vou te dizer, né? Os bons estão indo embora. É, faz tempo já que estão indo, né? Mas vou te dizer, né? Agora, ultimamente, aí nos últimos anos, poxa, temos perdido muita gente boa, principalmente no Brasil aqui, né? 3 horas pontualmente, antes do intervalo, vem aí então pra Magda, que tá ligada na programação, mas antes eu tenho aqui que atender, né, o pedido lá do Senandes. Ela acorda, dorme, acorda, dorme, acorda e dorme, né, sempre curtindo a nossa programação. A Fabiana, futura farmacêutica, hein? Gente, mete, hein? Pablo, a casa ao lado. Não esquece, hein? Daqui a pouquinho tem... Qual é a sua versão? Diga aí.
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0: Tá aí o Pablo, A Casa ao Lado. Você ligado aqui na Cultura Zona Sul.
1: Hora certa.
0: São 3 horas e 5 minutos aqui em Rio Grande.

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0: Atenção, hein? Atenção, atenção. Atenção, você que está ouvindo o programa agora. Atenção, atenção. Telefone está liberado. Telefone 3232-2303 ou WhatsApp. Primeira mensagem que chega aqui agora. Ou então, primeira ligação, vai escolher as duas músicas do Dose Dupla, tá bom? Então tem que ligar agora e escolher aqui, ou o cantor, né? Só escolher o cantor ou cantora do Dose Dupla, tá certo? Então vamos lá. Ligue agora ou manda uma mensagem. Primeira mensagem que chegar aqui, ou a ligação, já vou colocar aí no ar, ou então vou botar mensagem. E tá valendo aí para as duas canções que vem aí depois do Qual É a Sua Versão. Vamos lá então, né? Não perde tempo, 3 horas e 9 minutos. Tem que ligar para cá agora, ou então mandar mensagem aqui para o 991-64-7867. Não vamos cochilar, hein? Cochilou, o cachimbo caiu da boca, hein? É, como diz aí os nossos amigos aí do esporte. Cochilou, o cachimbo caiu da boca. 13h09, vamos lá. Liga aí e participa do programa agora. Tem que ligar e participar e escolher aí as duas músicas que vai tocar no Dose Dupla. Vamos lá, olha, tá tocando. Tá tocando, tá valendo pelo telefone então. Alô?
1: Cara, eu voltei, Paulo.
0: E aí, Adilson? Fala aí, Adilson.
1: Não resisti, cara. Tu vai rodar agora se Michael McDonald e Aretha Franklin.
0: Não. Tem que estar aqui. Tem que estar aqui essas músicas. Não pode ser difícil. Tem que ser rápido.
1: Ah, não pode ser difícil.
0: Não, senão eu tenho que buscar e aí é complicado. Aí demora.
1: Ah, agora tu me deixou no... Pô,
0: escolhe duas aí. Vamos lá.
1: Cara, sim, ó. Não tem a dó, Seu Jorge e Samuel Rosa.
0: Só vendo. Você tá meio perdido, hein, hoje, hein?
1: Cara, meio perdido, são músicas que eu escuto. Então, assim, ó.

0: Tem que ser, tem que ser igual, meu amigo. Tem que ser igual, tem que Patrícia ser igual.
1: Patrícia Marques quando chove. Patrícia Marques quando chove. E seu Jorge.
0: Não. Tu não entendeu nada, rapaz. É dose dupla do mesmo cantor.
1: Então só solta Roberto Carlos, Rotina e Café da Manhã.
0: Rotina e Café da Manhã. Pô, mas demorou, hein? Poxa!
1: É muita coisa, é muita informação.
0: Viu? Tá bom. Um abraço, valeu. Então tá, vamos lá.
1: A seleção é grande.
0: Tá certo, valeu. Então tá, Roberto Carlos, Rotina. Então tá aí, né? Dose dupla vem com Roberto Carlos, Rotina e Café da Manhã. Tá certo, então. O Adilson também vai num polo ou outro, né? Hein? Tá certo, então. É isso aí, o Adilson foi mais rápido, né? Foi mais rápido, meio perdido, mas foi mais rápido, né? Ele ligou, eu não quero nem saber. Depois que ele viu que tava, né, que tava mais ou menos perdidaço aí, mas tá valendo então. Eu dei oportunidade, né? Eu dei oportunidade pro pessoal participar aqui do programa e escolher, né? Mas o Adilson foi mais rápido, tá ligado, tá esperto, né? Então tá, tá certo. Vem duas do Roberto aí pra você curtir daqui a pouquinho, depois, é claro, do qual é a sua versão. Agora, Dilcinho. E daqui a pouco já vou liberar, hein, pra você participar aqui da votação. Alô, Magda. Alô, Damiana. Bom dia. Sim.

Muito bem, esse é o Insônia. Agora são 3 horas e 15 minutos, são 3 e 15. Eu tô recebendo aqui uma mensagem de jovem aqui, escuto sempre nas madrugadas no trabalho, mas recém descobri o Whats. Parabéns pela programação de vocês. Mas não sei o nome. Ah, Carlos. Carlos, sempre ligado no carro durante o dia. Carlos, é motorista de aplicativo ou só tá ouvindo a programação e tá sempre curtindo a gente? Hein? É motorista de aplicativo, taxista ou não? Hein? Trabalha aí como motorista? Diz pra mim, Carlos. Diz pra mim aí. Atenção, gente. Atenção. Você que tá ligado no nosso programa aqui, acompanhando o Insônia. Né? É o 991-64-7867 para você participar aqui. Né? Ou então 3232-2303 para você também participar. Né? E interagir comigo aqui, porque vem aí em seguidinha aqui na nossa programação. Né? Qual é a sua versão? Né? Como é que funciona? Eu coloco, né, uma música para você aqui, né, no original ou vice-versa. E coloco a versão. Você tem que escolher. Tem que escolher, né? E eu boto um tempo certinho para você ali, né? Escolher dentro desse tempo. Tá bom? Então a gente vai fazer o seguinte, né? Como são 13h16, tá valendo até 3h25, mais ou menos, né? Para você escolher aqui qual que você quer ouvir. Eu tô falando dessa música aqui, escuta aí, ó. Ah, nosso amigo Carlos trabalha no Guanabara. Vai, um abraço pra ele, então. Esse é o Nazaré, Love Hurts. E esses aqui são Edson e Hudson com Love Hurts.

0: Bom, o pessoal já sabe o que eu acho de versões, mas depois que terminar a nossa brincadeira de hoje, né, eu vou falar o que eu acho dessa versão aqui do Edson e Hudson. Agora, eu quero que você escolha aqui se é a versão original ou se é essa versão da dupla. Tá liberado o telefone? Diga aí, né? A gente vai tocar música que ganhar às 13h25, 13h18, tem pouco tempo, então não perde tempo. Manda tua mensagem pra cá. Aproveita, Carlos. Já escolhe aí, Carlos. Escolhe qual tu quer ouvir. Se é o Nazaré ou o Edson e Hudson aqui na programação, tá bom? E depois tem dose dupla, coladinho com o nosso qual é a tua versão, né? A gente vai trazer aí pra você aí o dose dupla já, escolhido hoje pelo Adilson, ou perdido. Vamos lá, atenção, hein? Vamos nessa, então. Tá liberado o telefone, 3232-2303. Quem ouve com vocês? Tão devagar, tão com sono? Vamos lá, olha o Francisco. Francisco tá esperto aqui, ó. Francisco já mandou aqui, né, a sua mensagem escolhendo. Vamos atualizar aqui, né, o WhatsApp. E já vamos colocar o Francisco no ar aqui, né? Muito bem, vamos lá, atenção, olha, tem mais mensagem chegando aqui, agora explodiu, hein? Agora explodiu, olha só. Não, tem que ser mensagem de voz, Dulce, tem que ser mensagem de voz. Não pode ser mensagem escrita, tem que ser mensagem de voz, Carlos. Tem que ser de voz, porque senão vão dizer que eu tô, né? Tô manipulando aqui, né? Vamos lá, atenção, vamos lá com o Francisco.
1: Bom dia, eu queria escutar o Nazaré.
0: Nazaré.
1: Escuta o Nazaré.
0: Valeu, Francisco, obrigado, um abraço. Primeiro voto para o Nazaré. Vamos lá, diga aí, Rude, bem-vindo.
2: Bom dia, Paulo Javan. Sem dúvida, Nazaré. Não tem nem o que discutir, né?
0: Tá bom,
2: uma boa madrugada para todos aí.
0: Valeu, um abraço, obrigado. Vamos, atenção, hein? Mais um ouvinte participando. Agora sim, 13h19, vamos deixar atualizando aqui o WhatsApp. Enquanto isso, o telefone tá liberado, hein? Quero te ouvir aqui pelo telefone também. Qual você quer ouvir aqui? É o Nazaré ou então Edson Hudson? Vamos lá, atenção, hein? Diga aí, Carlos, seja bem-vindo.
3: Nazaré, lógico, com certeza.
0: Valeu. Valeu. Valeu, um abraço. A original tá na frente hoje, hein? Olha, essa semana o que aconteceu foi o seguinte, é que as versões ganharam. As versões brasileiras ganharam, né? É isso aí. E ontem foi as duas brasileiras, né? Mas ganhou a original. O Prentice ganhou ontem, mas... Até ontem, né, o que estava sendo aí, né, pedido e destacado pelos ouvintes foram as versões brasileiras. Hoje, né, tá dando aí o Nazaré já, né? Vamos lá, são 3h20 aqui, faltam 5 minutos. Liga aí para mim, participa. Diga aí, minha amiga Dulce.
4: Bom dia, pode ser Nazaré
0: também. Nazaré também para Dulce. Atenção, hein? Nazaré com 4 votos até agora. E agora, hein? 3232-2303, tô te aguardando aqui, liga e participa, vamos lá, participa ao vivo, então continua mandando a mensagem, 13h20, manda mensagem pra cá, para o 991-64-7867, tá na frente o Nazaré, é Nazaré ou é o Edson Hudson, hein? Nazaré ou Edson Hudson, qual você quer ouvir aqui na nossa programação, né? No qual é a sua versão, lembrando que depois tem dose dupla, vai vir o Roberto Carlos cantando aqui, não é? Muito bem, nosso amigo Adilson, mais perdido que não sei o que, escolheu. Ei, Adilson, coitado Adilson. O Adilson tá lá, né? Atucanado, né? Atucanado, meu amigo. Um abraço, tudo de bom. É isso aí. Não. Não vale, tem que mandar tua mensagem de voz aqui, Fabiana. Tem que mandar a mensagem de voz. Não dá. Manda aqui pro 991-647867. Vale pra todo mundo, né? E cadê o pessoal do ao vivo aí? Cadê o pessoal aí? 3232-2303. São 13h21, dá tempo ainda, hein? 3h21, você quer ouvir qual? Diga aí, Magda. Manda mensagem aí, Magda. Vamos lá, pessoal, vamos nessa. Hein? O pessoal já foi dormir? Acho que não, né? Acho que não, é cedo ainda. Hoje é sexta-feira, hein? 13h21, vamos lá. Manda tua mensagem pra cá ou liga. É Nazaré que você quer ouvir ou Edson Hudson aqui na nossa programação? Vamos fazer o seguinte. Vamos ouvir o pedacinho do Nazaré aqui no vocalista original.

0: Vamos lá então. Tem tempo ainda, hein? Tem 3 minutos ainda pra você escolher aqui. É Nazaré ou Edson Wilson? Vamos nessa então, hein? É, não perde tempo não. Diga aí, né? Você quer ouvir? Olha aí, o pessoal tá acordando agora. Alô?
1: Bom dia.
0: Damiana, diga, Damiana.
1: Sim.
0: É a 1 ou a 2?
1: Ah, tá ganhando.
0: A 1. Valeu, um abraço. Obrigado. Muito bem, Damiana votando também no Nazaré Love Hurts. Ih, rapaz, eu acho que vai dar o Nazaré, será? 13h23. É, mas sabe como é que é, né? Gosto é gosto, né? Segunda-feira, terça-feira e quarta-feira, deu as versões brasileiras aqui ganharam, né? Ontem eu fiz o Prende-se com o Só Pra Contrariar, ganhou o Prende-se. Vamos lá. Liga aí, 3232-2303. Amanhã, no sábado, tem novidade que eu vou falar no finalzinho aqui, né? No finalzinho eu vou falar qual é a novidade de amanhã, nesse horário. Olha, e semana que vem, voltam os especiais da madrugada. Meia hora com o cantor, com o grupo, né? Com uma cantora, seja o que for, vai ter aí meia hora para você degustar, né? Curtir, tá bom? Meia hora, né? Uma música atrás da outra aí, de um cantor, de um grupo. É, e a gente vai lançar aqui, né, futuramente, para o pessoal escolher qual é o cantor que quer ouvir. Ah, é verdade. Vamos lá. Por enquanto, né, tá valendo aqui para você participar e escolher. Qual é a tua versão? Diga aí. Ah, mas eu gosto do Edson Wilson. Então diz. Né? Tem medo de dizer? Não tem coragem? É, Nazaré é brabo, né? Nazaré, vou te dizer, né? Vocês sabiam que ele esteve aqui? O original aqui na SAC, quase ninguém sabia? Pois é, rapaz. É isso aí, né? Estava aqui pela região aqui. Estava numa cidade, né? Parece que na Argentina, né? Se não me engano. Ou no Uruguai. No Uruguai, se não me engano. Parece que foi no Uruguai, né? E passaram aqui, aproveitaram e deram uma esticadinha. Foi num domingo, né? E ninguém acreditou, acharam que era o cover. Mas era o Nazaré original. 13h25. Então eles vão cantar aqui na programação. Com 5 votos, fechou.

0: Muito bem, tá? Então, o nosso Insônia apresentou, né? Qual é a sua versão? Atenção, hein? Amanhã, nesse horário, eu vou colocar todas que perderam. Todas as que perderam na semana vão tocar nesse horário amanhã. Tá bom? Então, ah, é. Todas que não ganharam, né? Até o Edson Woods vai cantar amanhã. Certo, então? Então, amanhã a gente vai tocar quem perdeu. Pra o pessoal também conhecer, né? Porque tem aí o Beatles, né? Tem aí também várias, grupos internacionais, né? Deixa eu ver aqui, até agora não me lembrei mesmo. Eu mesmo fiz a seleção e não me lembrei quais as versões aqui que eu tenho. Mas tenho muita coisa pra mostrar pra vocês aqui, né? De versões até que o pessoal, de repente, desconhece, né? Deixa eu dar uma olhadinha aqui, deixa eu ver. Ah, é. Tem Jason Donovan, que não ganhou, né? Lee Anderson, que não ganhou também, né? O Beatles, né? Tem aí, né, umas músicas que não ganharam, mas que a gente vai tocar amanhã, até pro pessoal conhecer. Certinho? Assim é o Insônia. 3 horas 30 minutos antes do intervalo, vem aí.
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0: E já começa assim com Roberto Rotina. Alô, Adilson. Acorda pra cuspir, Adilson.

0: No Dose Dupla de hoje você ouviu Roberto Carlos Rotina. Roberto Carlos Café da Manhã. 3:38, bom dia.
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2: Previsão do tempo.
3: Nesta sexta-feira, com previsão de tempo firme em toda a região sul, o sol predomina entre nuvens. Temperaturas mais baixas pela manhã, à tarde ficam mais agradáveis. Em Canguçu, mínima de 9 graus. Em Pelotas, mínima de 10 graus. E em Rio Grande, mínima de 11 graus. As três cidades registram temperatura máxima de 19 graus. Previsão do tempo com informações do Instituto Nacional de Meteorologia, IMET.
1: Previsão do tempo.
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1: Pois então, é o nosso Insônia, penúltimo, né, penúltimo programa da semana, já, hein? É isso aí. E você ligado, participando, interagindo, ouvindo a nossa programação, tá no trabalho, alô vigilantes, grande abraço pra vocês, obrigado pelo carinho de sempre, né? E o Oswaldo chegando, fala Oswaldo.
2: Bom dia, meu amigo Paulo Roberto de Javan.
1: Tudo bem, Oswaldo?
2: Tudo bem, Djavan?
1: Tudo ótimo, tudo beleza.
2: Aqui temos tudo bem, graças a Deus. Ligadinho no programa Insônia.
1: Que bom.
2: Apresentado aí para esse amigão, que é Paulo Roberto Djavan.
1: Valeu, meu amigo.
2: Djavan, toca uma. Vou deixar a tua escolha aí. Vou na próxima, tá?
1: Certo, tá
2: na
1: legal.
2: Na carona, uns dias.
1: Vambora.
2: Ofereço aqui pra dona Solange. Tá ouvindo o programa. A dona Leila na Bernadette, ouvinte assídua.
1: Sim.
2: A dona Laura na 1º de maio. E a dona Eva, nossa vizinha aqui. E pro nosso amigo Renato da Silveira.
1: Já participou.
2: O Renatão. E pro mano Acelino lá na Bora de Mancedo também. Então, já vai para todas essas pessoas que eu falei. Eu mando um forte e grande abraço, tá?
1: Tá bom.
2: Um abração para todas as pessoas que eu citei aqui.
1: Valeu, um grande abraço
2: então,
1: pra ti.
2: Por hoje era só, Djavan. Um abração pra vocês da rádio aí, pra todos os teus ouvintes que estão ligados no programa. Ah, Djavan, quero mandar um abraço também, em especial. Eu não lembro o nome daquele amigo lá de Canguçu. Leonardo.
1: Sandro Leonardo.
2: Um abração pro Leonardo também. E Sim. Tudo de bom pra ele. Ele tá sempre participando, né? Dizer pra ele que eu acho que eu já falei, né? Eu sou conterrâneo dele, sou lá de Canguçu, do terceiro de Canguçu, lá, Rincão do Progresso.
1: Maravilha, hein?
2: Tá bom, Djavan? Um abração, então. Tchau, fui!
1: Oswaldo, não tinhas falado isso. Não tinha, pelo menos eu não me recordo, né? Aí o Sandro Leonardo é nosso ouvinte há bastante tempo já, né? Tá sempre curtindo a programação da Cultura Zona Sul. Guilherme Arantes, chega de charme.
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1: Guilherme Arantes está fazendo show aí pelo Brasil inteiro, hein? Que maravilha, é bom saber isso. Bom dia, até assim.

0: Aí o Kid de Abelha aqui no nosso programa Insônia. Eu só penso em você. Madrugada de sexta-feira, tá todo mundo curtindo a programação. Um bom dia. Daqui de Rio Grande, vamos dar um pulinho lá em Pelotas. Vamos falar com ele, que é o rei dos bolinhos, né? Vamos saber o que está aprontando essa madrugada, né? Alô, bom dia.
1: Alô, bom dia, Djavan.
0: Bom dia, Héctor Queiroz.
1: Tudo bem, Djavan?
0: Tudo bem. O povo quer saber o que o Héctor está fazendo nessa madrugada. Qual é o quitute?
1: Hoje eu estou fazendo um creme de ervilha.
0: Bah! Mas coisa boa, hein?
1: Creme de ervilha na panela de pressão.
0: É bom. É só, bom.
1: É só botar água quando a água estiver fervendo lá no pacote do creme.
0: Tá certo. Não, isso aí é mais fácil, né?
1: É bem mais prático
0: mesmo. É bem mais prático. Industrial. É isso aí. E daí, tudo tranquilo por aí?
1: Tudo tranquilo, eu tô muito bem acompanhado aqui também. Comportar um pouco, né,
2: João? E aí dele que não se comporte, né?
0: Olha só, hein? Ah!
1: Vai dar bolinho, aí vai dar bolo.
0: Senti firmeza, hein? Tudo bom, Ângela?
2: Se não se comportar, a fila anda.
0: A fila anda, olha aí, hein? Olha aí. Tudo bem? Tudo legal?
2: Tudo legal.
0: Que bom, que bom. E aí, meus amigos, o que vocês querem ouvir aqui?
1: Se tu tiver com a Linda Juventude, ela é com o Papa da Língua, né?
0: 14 bis.
1: Não, 14 bis.
0: Isso.
1: Essa música é um pouco doente, um pouco lá do passado, né? Mas ela...
0: Hein? É um não, mas...
1: Pra cima, né?
0: Mas essa aí é um clássico, né? É muito da... Clássico. Aquela turma ali do Milton Nascimento, do... É, do Flávio Venturini, aquela turma ali do Clube da Esquina.
1: Exato, é.
0: 14 bis é sensacional.
1: É uma puta música também, né? Já
0: foi... hein? Como é que é?
1: Bandas marcaram naquela época, né?
0: Ah, sim, né? É. Muitas delas aí vêm da universidade, né? De universitários, exatamente. Né? É. Pessoas aí que já tinham uma aptidão para a música e se encontravam aí em festivais dos... Né, do...
1: Eu acho que foi bem naquela época também que surgiram aqueles os menudos, né? Esse pessoal...
0: Polegar,
1: só eu que sou antigo aqui, ó. Aí eu também lembro bem...
0: De quem? De quem? Não, mas o 14 bis... Não, mas o 14 bis é antes... O 14 bis é... Não, o 14 bis é de antes. E é outra safra também, né? Outra pegada.
1: Exatamente,
0: é. É, outra pegada.
2: Eu sou antiga, mas nem tanto.
0: Ah, é? Não, mas eu conheço música, eu nem era nascido.
2: Eu devo ter mais ou menos a tua idade.
0: Eu tenho... Eu vou fazer 60 anos.
2: Quê?
0: Eu vou fazer 60 anos.
2: Ah, eu sou um pouquinho mais jovem. Fazer
0: 54. Então, dia 3 de dezembro, se Deus permitir, estarei fazendo 60 anos. 41 anos de rádio eu estou fazendo esse ano.
1: Pô, viu só?
0: É.
2: Ah, eu sou do inverno. Nasci no inverno.
0: É, mas eu gosto do inverno também. Eu nasci no verão, mas eu gosto do inverno. É. É bom. E aí, meus amigos? Então tá. Então vamos tocar aqui daqui a pouquinho.
1: Eu gosto de todas as estações,
0: sim.
1: Mas assim, sem muitos extremos, coisas demais. Nem muito calor demais, nem muito frio demais.
0: É.
1: Acho que tudo que é no tempero é mais saudável, né?
0: Sim, sim, é verdade, né? Tudo que é demais também é complicado, né? Frio demais é...
1: Os bolinhos, se eu não fizer bem no tempero, não é muito ainda também.
0: Não, mas é verdade, é verdade. E frio demais é complicado também, aí eu concordo contigo. Como calor demais também é complicado também, meu Deus.
1: Fazer para hoje, agora, por uma época assim que eu tenho dificuldade de conseguir bacalhau, vou fazer bolinho de sardinha também.
0: Sim, mas é uma boa ideia. É a crise, né?
1: Claro que dá para fazer, sim.
0: Tá certo. Olha, um abração para vocês aí, tudo de bom. Uma ótima sexta-feira, a gente vai se falando aí, viu?
1: Um abraço, eu vou para todos os nossos amigos que estão na escuta aí.
0: Fica com Deus aí, valeu, um abração.
1: Tchau.
0: Héctor Queiroz, tchau. E a Ângela participando, né? O casal nota 10 lá de Pelotas, meus amigos, né? Participando da programação.
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0: Vigilante Emerson Neves de Rio Grande participando aqui da programação. Ah, vigilante Emerson, um abração, meu querido, tudo de bom. Tudo de bom. Não, tô sabendo, Emerson, tô ligado. Tô sabendo aí, né? Um abração pra ti. Festa, né? Tem festa na semana que vem nos ferroviários ali, né? Nos ferroviários tem festa com paredão, né? Lá de Pelotas, lá vai ser uma festança, né? Aí o DJ Leandro Martins, Sandro Martins, eu estarei por lá também, né? Muito bem. O Edinho tá aparecendo por aqui também, ele e a nossa querida amiga Vera Regina, né? O João também, o João da São Miguel, tá ligado no nosso programa. Muita gente chegando agora, 3h56. Sejam bem-vindos. Vamos lá então com Linda Juventude, 14 bis. Três horas e 56 minutos aqui na Cultura. Essa é melhor, nessa versão é melhor.

0: Maravilha, hein? Tá aí o ABBA, Chiquitita. Você ligado aqui no nosso programa
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0: Bom dia, bom dia. Bom café pra você, tá tomando chimarrão, bom chimarrão. Ótima madrugada pra você que tá no plantão trabalhando. Alô, pessoal da Vigilância, grande abraço. Alô, meus amigos motoristas de aplicativos. Pessoal aí, os taxistas, motoristas de caminhão, motoristas de ônibus, bom dia. Bom dia.

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0: Muito bem, aqui na cidade do Rio Grande, agora 14 graus, sensação térmica de menos, né? Menos, né? É, uns 13, 12 graus, mais ou menos, né? A sensação térmica. Agora 4:08, mais ouvinte chegando. Vamos lá.
1: Bom dia, Djavan.
0: Bom dia.
1: Bom dia, Edson Queiroz. Bom dia, Ângela. Que não escuta, um bom dia para vocês, um abraço. Vocês são muito especial para nós na madrugada. Para mim, o Edinho, que estamos aqui escutando vocês. É bom fazer um cremezinho de ervilha na madrugada, né, Edson? Tá bom, que Deus abençoe vocês. Tudo de bom, que Jesus dê um bom dia para vocês e para nós todos. Vera Regina e Edinho. Até na madrugada, até na gaúcha a gente se fala de novo, né, no programa gaúcha. Tchau, boa noite.
2: Bom dia, Javan.
0: Bom dia. Tudo aqui. Bom dia, bom dia. Muito bem, valeu, Vera Regina. Um abraço. É Héctor, viu? Héctor Queiroz. Bom dia, Javan. Passando para desejar uma ótima sexta-feira a todos. E um beijo para minha filha Bárbara, Sandro de Freitas, bairro Getúlio Vargas. Alô, Sandrão. Um grande abração para ti. Tudo de bom também, né? Uma ótima sexta-feira. Sextou, né? Como a gente diz aí. Né? O pessoal usa muito na gíria, né? Sextou e tudo mais, né? Mas é isso, né? É, o tempo vai passando, né? O tempo passa muito rápido, né? Quando você vê, já se foi a semana, né? E é o que tá acontecendo, com certeza, né? A impressão que a gente tem que passa rápido, não passa rápido. É que a gente se ocupa mais, não é? Ocupa a cabeça mais, né? Faz outras coisas, quando vê, já não se liga tanto no tempo, não fica esperando o tempo passar, né? Mas é a mesma coisa sempre, né? O tempo é o mesmo, né? A gente que, de repente, usa os espaços aí para fazer algumas coisas, quando vê, já passou mesmo, né? Meia horinha não é nada, né? Então, passa muito rápido. Uma hora, meia hora é muito rápido. Então, o tempo continua igual. É a gente que tem feito outras coisas muito diferentes, né? É isso aí. 4 horas e 10 minutos, 4 e 10. Travessos. Adivinha? Adivinha qual é a rádio? Diga aí.

0: aí, Exalta Samba, Desliga e Vem. Antes você ouviu Meu Jeito de Ser com Só Pra Contrariar. Raça Negra, só com você. Travessa, adivinha? Adivinha qual é a rádio? Diga aí. Bom dia, uma ótima sexta-feira pra você, meu amigo, e pra você, minha amiga. 5 da manhã tem Cultura Gaúcha aqui na melhor programação 105,9. 4 horas e 24 minutos e as músicas não param de chegar.
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0: Tua boca, belo.

0: Eliana de Lima, Desejo de Amar. 4h31, bom dia.
1: Previsão do tempo.
2: Previsão do tempo.
3: Nesta sexta-feira, com previsão de tempo firme em toda a região sul, o sol predomina entre nuvens. Temperaturas mais baixas pela manhã, à tarde ficam mais agradáveis. Em Canguçu, mínima de 9 graus. Em Pelotas, mínima de 10 graus. E em Rio Grande, mínima de 11 graus. As três cidades registram temperatura máxima de 19 graus. Previsão do tempo com informações do Instituto Nacional de Meteorologia, IMET.
1: Previsão do tempo.
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0: Foi do bem, 27 para 5, hein? Daqui a pouquinho, às 5 horas, tem Cultura Gaúcha aqui na programação, hein? Pra você acompanhar aí o último Cultura Gaúcha da semana, depois só segunda-feira. 4 horas 33 minutos, o telefone tá liberado. 4h33, quer dar o seu bom dia aqui, fica à vontade, né? Participa com a gente aqui na programação desta sexta, dia 29. Ainda embora, né? Faltam aí, né, poucos dias para terminar o mês de maio. Alô, bom dia.
1: Bom dia, sextou.
0: Sextou.
1: Com certeza.
0: Isso.
1: É óbvio. É, com certeza, evidentemente. Aí.
0: Quem te mandou um abraço foi o nosso amigo Osvaldo.
1: Osvaldo?
0: Isso.
1: É, com certeza, um abraço para ele também aí também, né?
0: Certo.
1: O Queiroz também.
0: Isso.
1: Um abraço para ele, viu?
0: O Cardoso participou também.
1: Ah, o Cardoso aqui de Grão-Sul, né?
0: Isso.
1: Ah, tem que ser, é isso aí, Cardoso. Tem que, temos que participarmos, evidentemente, né?
0: Maravilha, né?
1: Automaticamente. Eu também sou comunicador de rádio, cara, sabe,
0: sim,
1: né?
0: Sei.
1: Há 17 anos que eu tenho programa aqui em Canguçu.
0: Sim.
1: Comecei na Rádio Amizade, agora estou na liderança FM 87.5, todos os domingos consecutivos, a partir das 8h30 até as 10h30 da manhã, com o programa Luz do Dia.
0: Tá bom.
1: É. Eu quero pedir uma música.
0: Diga aí.
1: Ah, assim, ó. É, se amar é viver, eu vivo porque amo você, que ofereço muito amor e carinho para Nara de Canguçu.
0: Nara?
1: De Canguçu.
0: Tá bom.
1: E para a minha mãe também, né?
0: Sim.
1: Com certeza, aí para todos que estão sintonizados conosco aí. E eu desejo um bom, ótimo, um bom final de semana aí para você, seus ouvintes, para todos nós, tá bom?
0: Tá bom, meu amigo, um abraço.
1: A Vera Regina e o Edinho também participaram.
0: Estão ouvindo.
1: A Damiana também, né? O Valtinho do Barranco, a Taliba. E também, né? A todos aí que mandam alô para mim, né? O Homem dos Grãos, se você tem participado, o Homem dos Grãos.
0: Tá ouvindo.
1: Um abraço para ele, viu?
0: Valeu.
1: Obrigado, bom dia.
0: Bom dia. Nosso amigo Sandro Leonardo de Casa Afonso participando aqui do nosso programa. Vamos em frente, né? Mandando aquele alô para você que está acompanhando a programação em casa, onde você estiver, né? Acompanhando o nosso Insônia. Tim Maia vem aí. Está difícil de esquecer. Bom dia.

Steve Wonder aqui, a Discount to Say I Love You. 4h47. Seguimos em frente com o Cassiano, coleção.

Bom dia, tá aí o Cassiano, coleção. Música linda, hein? 4 horas e 50 minutos. Alô, Carlos, bom dia.

0: Marcos Ibelucci, insubstituível, penúltima de hoje, 4h57, o nosso Insônia, o meu, o teu Insônia, né? Um Insônia aí que faz companhia pra você na madrugada, volta amanhã, no sábado, né? Obrigado pelo carinho, pela audiência, a gente segue em seguidinha com o Cultura Gaúcha, também última edição da semana. Pra fechar, Cuide Gang aqui na programação Cherish. Bom dia para você que tá chegando agora. Sejam bem-vindos e bem-vindas.
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0: Amanhã tem mais, hein? Só musicão para você na madrugada, hein?

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1: Hora certa.
2: Cinco horas e dois minutos.

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Sempre valorizando a música do Rio Grande do Sul. Há quase 9 anos, nesse horário, eu estou aqui contigo, né? Levando muita música boa na abertura da programação e agora dando sequência, né? Depois do Insônia. 5:09 para San Marino, a rota do jeans. San Marino com a gente. Programa.

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1: Churrasco aqui é
0: aí, Fernandão, dia de churrasco, hein?
1: Tô

0: Bom dia, Cultura Gaúcha, Grupo Matizes, aqui na programação. Antes você ouviu o Tia Barbaridade, Tia Chaleira, 5h24. Agora 5h25, bom dia.
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3: Previsão do tempo.
4: Nesta sexta-feira, com previsão de tempo firme em toda a região sul, o sol predomina entre nuvens. Temperaturas mais baixas pela manhã à tarde ficam mais agradáveis. Em Canguçu, mínima de 9 graus, em Pelotas, mínima de 10 graus e em Rio Grande, mínima de 11 graus. As três cidades registram temperatura máxima de 19 graus. Previsão do tempo com informações do Instituto Nacional de Meteorologia, IMET.
2: Previsão do tempo.
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Muito bem, vai um abração para você que está acompanhando o nosso programa nesta manhã de sexta-feira. Tá tomando chimarrão? Tá ouvindo a Cultura? Grande abraço aí. Uma ótima sexta-feira para você. E a Cultura tem um show de programação, hein? 7 horas tem Manhã Regional. 9 horas, programa Palavra de Mulher. São os nossos programas desta manhã de sexta-feira, já dia 29 de maio de 2026. Temperatura agora, atenção, hein? Temperatura de 14 graus aqui na cidade do Rio Grande. A máxima pode chegar a 17, 18 graus hoje e deu. É só isso, né? É isso aí, mas tá bom, né? Não é muito frio, né? Com certeza. 5 horas e 32 minutos, os masteadores.

Bom dia, 5h39 aqui na Cultura. Seguimos cantando com Garoto do Fandango, Gineteada. Alô, meu amigo Luiz Fernando Miranda, bom dia. Alô, Fernando Alemão, bom dia.

0: Essa música é para aqueles que acham que o gaúcho é rude. Esta é uma prova de puro sentimento. Para vocês, com carinho, do Grupo Pialo.
1: Bom dia! 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Bom dia!

Chiquito e Bordoneio aqui na programação desta manhã de sexta-feira. Um abraço para Maria de Lourdes e o Camarão acompanhando o programa. Também um abração aí para o nosso, mais uma vez, para o nosso amigo Fernando, o homem do dinossauro aí, acompanhando a programação também, né? Fabiano Correia, também ligado aqui na programação, e o Arce Oliveira. Daqui a pouquinho tem gaúcho para vocês aí, viu? 5h57, bom dia!

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3: Hora certa.
0: 6:03. Bom dia.
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Também, né, um grande abraço aí para os nossos amigos que estão acompanhando a programação. Claudio Miro, motorista da Copernic também, está ouvindo o programa. Bom dia! 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Também tem calça jeans para você e todos os modelos de jaqueta para esquentar você nesse inverno que está chegando, hein? 6:07 pro nosso amigo Fabiano Correia, né? E o Arce que estão ligados. Gaúcho da Fronteira, na Cambuca da Maruca.

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Grupo Minuano aqui, Valerão. Valerão tá no pique hoje, hein? 6h27. Muito bem. 6h27 aqui na Cultura Zona Sul. Bota na pá nessa vaneira, hein? Que maravilha, hein? Tomando aquele chimarrãozinho, ouvindo a Cultura Zona Sul 105,9. Bom dia. Portal Gaúcho. 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
2: Previsão do tempo.
3: Nesta sexta-feira, com previsão de tempo firme em toda a região sul, o sol predomina entre nuvens. Temperaturas mais baixas pela manhã, à tarde ficam mais agradáveis. Em Canguçu, mínima de 9 graus. Em Pelotas, mínima de 10 graus. E em Rio Grande, mínima de 11 graus. As três cidades registram temperatura máxima de 19 graus. Previsão do tempo com informações do Instituto Nacional de Meteorologia, IMET.
2: Previsão do tempo.

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Muito bem, última sequência da nossa programação aqui deste... Dessa manhã, né? Dessa manhã, deste dia 29 de maio de 2026. É o último Cultura Gaúcha da semana. Depois, segunda, a gente volta aí com muita música gaúcha pra você. A partir das 5 horas, logo depois do Insônia. 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Seguimos em frente trazendo mais música para você aqui com o Grupo Rodeio Bombacha Preta. 6 horas 34 minutos.

0: rapaz. Será que não é agonizado do Tchê Barbaridade que vem chegando aí? Tudo piochadito e lenço no pescoço.
1: Que maravilha!
0: Mas que tal, Tchê?
1: Tudo de bombacha preta.
0: Diz aí, Marcelo.
1: E é grupo rodeio e Tchê Barbaridade. Aí que fica bom.

E vamos que vamos, hein? JJSV aqui na programação. Seis e 44. Grupo Mate Quente, Gaúchos da Paz. Bom dia, bom dia. 6h44.

Muito bem, foi Gaúchos da Paz aqui. Foi pro Renato da Silveira, que gosta muito dessa música, né? Um abração pra ele aí. Tudo é bom? Alô, Fernandão. Grande abraço, Fernandão, hein? O rei do buraco, né? Hein? Ele e o seu dinossauro lá, né? Trabalhando, né? Trabalhando e ouvindo a 105,9. Nosso amigo Fernandão, grande abraço pra ele, hein? 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O Cultura Gaúcha volta na segunda-feira pra encerrar o nosso programa de hoje. Garotos de Ouro, churrasco. Em seguida, vem aí 5 minutos com Jesus. E a partir das 7 horas, informações do Manhã Regional. Uma boa sexta para todo mundo. Bom dia, tchau.

0: Hora certa.
1: 6:54.
2: Está no ar, 5 minutos com Jesus, um programa da Hora Luterana. Vamos passar alguns momentos meditando sobre o que Deus tem a nos dizer.
3: Não mate. Êxodo 20, versículo 13.

0: ame o seu irmão. A forma de Deus analisar nossa vida é muito diferente da maneira como julgamos a nós mesmos. Por exemplo, quando tentamos nos justificar para mostrar que não somos tão maus assim, dizemos que nunca matamos ninguém. No entanto, Deus sabe que guardamos raiva e ódio em nosso coração. Embora possamos passar despercebidos aos olhos da justiça humana, Deus conhece nossos pensamentos mais íntimos. Ao examinarmos o verdadeiro significado do quinto mandamento, ele diz: não mate. Percebemos que nossas atitudes internas também têm peso diante de Deus. Diante dele, somos tão pecadores quanto aqueles que tiram a vida de outra pessoa. O evangelista João, em sua primeira carta, diz assim: quem odeia o seu irmão é assassino. Ou seja, a raiva e o ódio diante de Deus são a mesma coisa que tirar a vida de alguém. Analisando nossa vida de acordo com a vontade de Deus, veremos que não somos melhores que ninguém, por isso precisamos da graça e da misericórdia dele. Ele enviou o seu Filho para nos salvar e perdoar todos os pecados, até mesmo aqueles aos quais não damos tanta importância. O apóstolo João nos lembra que se amamos a Deus, devemos amar também nossos irmãos. Afinal, não podemos amar a Deus que não vemos sem amar nossos irmãos que estão ao nosso redor. João escreve: se alguém diz, eu amo a Deus, mas odeia o seu irmão, é mentiroso, pois ninguém pode amar a Deus a quem não vê, se não amar o seu irmão a quem vê. É preciso perdoar as pessoas, compreender suas falhas, assim como Deus nos ama e em Cristo nos perdoa. Oremos. Amado Deus, transforma nosso coração para que perdoemos nossos irmãos e espalhemos o teu amor. Em nome de Jesus. Amém.
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2: Atualmente 7 horas, hoje sexta-feira, dia 29 de maio de 2026. Está entrando no ar o Manhã Regional aqui na sua 105,9. Temperatura, segundo a Estação Meteorológica da Praticagem da Barra, nesse momento 12 graus e 2 décimos, com sensação térmica de 11 graus e 6 décimos. Às 5h30 da manhã, 5 horas da manhã, a temperatura estava em 13,6 com a mesma sensação, ou seja, caiu um pouquinho, né, de lá para cá, né, e a tendência é que ainda caia um pouco mais quando, né, surgir o sol. Aí depois ela vai estabilizando, ou vai caindo, porque a temperatura e a previsão do tempo é de que nós tenhamos aí um final de semana mais frio, né, do que os últimos dias que a gente tem tido. Umidade relativa do ar em 96% e nós, a partir de agora então, levamos para você notícia e informação aqui na sua 105. Você estava com Paulo Roberto Djavan e o programa Cultura Gaúcha. Na madrugada você ouviu ainda também o Insônia. Para quem tem insônia, para quem trabalha na noite, né? Muitos trabalhadores acordados durante toda a noite, pessoal que trabalha na área da saúde, pessoal que trabalha aí na área do transporte, né, caminhoneiros que nos levam de carona aí na madrugada também, né, ouviram aí o Insônia com o Paulo Roberto Djavan aqui na programação da nossa 105,9. A partir de agora, então, notícia e informação fazem parte da nossa programação. 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
2: 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Agora são 7 horas e 3 minutos. A gente vai destacar aqui as manchetes dos principais jornais e sites que trazem para você aqui no nosso Manhã Regional um resumo, né, do que é notícia na nossa cidade, na nossa região, no estado, país e também no mundo. 7 e 3, nós começamos pelas manchetes da Hora do Sul. Jornal A Hora do Sul destaca: com avanço da redução da escala de trabalho, impactos são avaliados. Rio Grande lidera déficit previdenciário da Zona Sul com saldo negativo de 1,18 bilhão. Prefeitura espera a comunicação do Estado para publicar editais de obras no Laranjal. Mauge viaja a Brusque para encarar o barateiro Avan. Carro sai da pista e deixa a mulher ferida na RS-265. Casarão aposta em gestão profissional para garantir crescimento e longevidade. Adolescentes que fizeram ranking sexual de meninas no IFSUL cumprirão medidas socioeducativas. Laércio Aquino chega à Baixada, um time competitivo muito intenso. Disso não vamos abrir mão. Pinheiro Machado debate exportações via Porto do Rio Grande. E ainda com lesão muscular, Tony Lucas segue fora do time do Brasil. São manchetes da Hora do Sul.
3: Trazendo agora as manchetes do Jornal Zero Hora, último dia para declarar o Imposto de Renda 2026. Veja como evitar erros e fugir da malha fina. Acidente entre carro e viatura da Brigada Militar deixa um morto e cinco feridos no Vale do Rio Pardo. Tempestade com vento e granizo. Chuva retorna e põe parte do Rio Grande do Sul em alerta nesta sexta-feira. Morre cantor e compositor Pedro Hortaça aos 83 anos. Ainda é destaque na Zero Hora, nunca é tarde para começar. Conheça a dupla de maratonistas de 87 anos que desafiará a idade na Maratona de Porto Alegre. São as manchetes da Zero Hora.
2: Esses guris, né? A dupla de 87 anos fazendo maratona, 42,5 km, né?
4: Imagina, não é para qualquer um, não.
2: Correio do Povo. Quando eu chegar aos 87, eu vou começar a correr também. Hoje eu não vou estar correndo porque ainda sou um bebê. Agora, quando eu estiver com 87, me aguarde. Correio do Povo destaca. Governo dos Estados Unidos irá classificar PCC e Comando Vermelho como organizações terroristas, diz Rubio. Poderia também passar por Brasília, porque lá também tem umas organizações terroristas horrorosas, né? Afinal de contas, quem rouba do povo, faz com que o povo morra na fila dos hospitais, fique sem educação, fique sem segurança, também deve ser um órgão terrorista, né? É o crime organizado do Brasil. Eleições 2026, conheça as prioridades dos pré-candidatos ao governo gaúcho. Donald Trump já definiu como terroristas 14 grupos da América Latina. Infogripe RS segue em alerta por alta de casos de SRAG, ou seja, aquela síndrome respiratória aguda grave. Chuva atinge a maior parte do Rio Grande do Sul nesta sexta-feira. O que é uma PEC? Entenda o instrumento por

0: para o coitadinho do povo brasileiro, que só é coitado em véspera de eleição. Mendes pede vista e suspende julgamento sobre lei da ficha limpa. É o Gilmar, será? Por que que ainda abreviam e dificultam para a gente conhecer os elementos do Supremo Tribunal Federal? Aqueles 11 deuses, aqueles 11 que formam o Olimpo brasileiro, a vergonha nacional e mundial. Confira o resultado do sorteio das loterias da Caixa desta quinta-feira, dia 29 de maio. São algumas das manchetes do Correio do Povo.
1: 7:08, trazendo os destaques do portal da Jovem Pan. Estados Unidos anunciam que vão classificar Comando Vermelho e PCC como organizações terroristas. Alcolumbre envia PEC à comissão do Senado como contraponto ao fim da escala 6x1. PCC e Comando Vermelho são organizações terroristas? Entenda a classificação dos Estados Unidos. Deputados cobram resposta do Brasil após decisão dos Estados Unidos sobre facções. Messi lidera a lista de convocados da Argentina. Confira. São os destaques da Jovem Pan.
0: CNN Brasil destaca. Veja aqui o que é a manchete. Governo e PT, diga-se de passagem, é a mesma coisa, né? Calibram reação aos Estados Unidos para evitar pecha de defender facções. Eles não defendem, mas eles não querem que o PCC e o CV sejam considerados facções criminosas. Eles acham que são um grupo de meninos que de repente está roubando para tomar uma cervejinha. Só o que falta, né? Foguete de bilionário de Bezos explode durante testes nos Estados Unidos. Ex-tenista crava sobre João Fonseca e Djokovic. Jogo histórico. Gakeia. PCC e CV terroristas abrem brecha à ação militar secreta no Brasil. O que dizem os presidenciáveis sobre decisão dos Estados Unidos sobre Comando Vermelho e PCC? Fim da escala 6x1, oposição avança com alternativa no Senado. PL de aviação amazônica pode não ampliar voos. São manchetes da CNN Brasil.
1: Trazendo os destaques do portal R7, Imposto de Renda 2026. Prazo para entregar declaração acaba hoje. Saiba como enviar a sua e fugir da multa. Luiz Henrique revela seu melhor amigo na seleção e diz que Ancelotti cobra muito. Garotinho, Cunha e Arruda. Decisão de Gilmar Mendes abre brecha para a volta de réus às urnas. R7 Planalto. PT supera Lula em engajamento nas redes em meio à crise de Flávio Bolsonaro. Veja o que muda após os Estados Unidos classificarem o PCC e o Comando Vermelho como organizações terroristas internacionais. E após PEC, Congresso terá força-tarefa para regulamentar segundo dia de folga e jornada de 40 horas. São os destaques do R7.
0: Gazeta do Povo destaca: organizações terroristas internacionais. Decisão dos Estados Unidos de classificar PCC e Comando Vermelho como terroristas é derrota de Lula. Flávio comemora. Ainda, três países que recuaram após reduzirem a jornada de trabalho. PCC e Comando Vermelho se juntam a Hezbollah e Al-Qaeda como organizações terroristas. Veja a lista. Combustível supera a cocaína e vira uma das maiores fontes de renda do crime organizado. Veja você, né? A gente sabe das quadrilhas que tomam conta e que vendem produtos no mercado normal e convencional. Pois a gente já tinha falado sobre isso aqui, né? Da quantidade, por exemplo, de postos de combustíveis no Brasil que estavam nas mãos do crime organizado. Inclusive com menção a Porto Alegre, que já tinha mais de 25 postos nas mãos dos criminosos. Pois alguns pensam que é brincadeira, alguns querem que não seja verdade e outros acham que é piada. Piada é viver num país anarquizado como nós estamos, infelizmente.

0: Quebradeira de empresas e colapso de marcas famosas assombram campanha de Lula. Degustação de uísque de US$ 1 milhão em Nova York. Jantares de luxo. Polícia Federal lista favores de Vorcaro a Castro. Cláudio Castro desiste de disputar eleição ao Senado após operações da Polícia Federal. Opinião da Gazeta, Leão 14, a inteligência artificial e o que nos faz humanos. Sem Brasil, países sul-americanos anunciam parceria para frear avanço do crime organizado. Sem o Brasil? Mas por que será que o nosso governo não quer frear o crime organizado? Que absurdo isso, né? Países sul-americanos anunciam parceria para frear avanço do crime organizado. Mas aqui na matéria diz sem Brasil. Isso foi um compromisso firmado em Santiago, no Chile. Santa Catarina faz maior programa de limpeza de rios da história. São manchetes da Gazeta do Povo. Passamos por aqui manchetes da Gazeta, do R7, da CNN, da Jovem Pan, do Correio do Povo, da Zero Hora e também da Hora do Sul. 7:13, 7:13 agora. 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
0: A gente vai aqui a um rápido intervalo, voltamos já já com as vagas de emprego da agência do Cine Rio Grande para hoje.
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0: 7:19, 7:19, o nosso Manhã Regional até as 9 horas da manhã. 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Agora são 7:20, 7:20. Nós destacamos, né, as vagas de emprego da agência do Cine Rio Grande para esta sexta-feira.
1: A agência do Cine Rio Grande oferece vaga para cozinheira do serviço doméstico, 3 encaminhamentos. Mecânico de automóveis, 4 encaminhamentos. Motorista de ônibus, é obrigatório residir na quinta, 2 encaminhamentos. Motorista operador Monk e Truck, 3 encaminhamentos. 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E uma informação importante, que hoje o horário de atendimento é até o meio-dia, devido ao treinamento da equipe da agência do Cine Rio Grande. Então, atendimento até o meio-dia nesta sexta-feira.
0: Muito bem. Treinamento da equipe do Cine Rio Grande e, por isso, então, o atendimento até o meio-dia. É das 8 ao meio-dia. Das 8 ao meio-dia. Tá aí. E as vagas de emprego foram essas que a gente trouxe aqui, né, agora com o colega Rafael Chaves. São 7:22. A gente vai fazer agora o bloco de notícias rurais. 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Pois engenheiros agrônomos da Secretaria de Agricultura do Rio Grande do Sul participaram de um intercâmbio técnico em São Paulo para conhecer ações de combate ao greening, considerada uma das principais doenças da citricultura mundial. A comitiva visitou a Fundecitrus, referência nacional no controle da doença, além de empresas exportadoras e também centros de pesquisas ligados à produção de citros. O objetivo é fortalecer a defesa vegetal e ampliar o conhecimento técnico aplicado no estado.
1: Durante a viagem técnica a São Paulo, servidores da Secretaria da Agricultura também participaram da Expo Citrus, uma das maiores feiras da citricultura brasileira realizada em Cordeirópolis. Além de palestras sobre o combate ao greening, o grupo trocou experiências com representantes das defesas agropecuárias de estados como Paraná, Mato Grosso, Goiás e Sergipe. A iniciativa busca aprimorar o monitoramento fitossanitário no Rio Grande do Sul.
0: Tem uma cidade, né? Cordeirópolis. É. Quem nasce em Cordeirópolis, como é que se chama?
1: Cordeiropolense.
0: Cordeirópolis. E lá eles plantam frutas, não é criação de cordeiro. É um troço muito doido, né? Cordeirópolis, tá bem. Cordeiropolitano. Desculpem aí se tiver algum cordeiropolitano ou cordeiropolinense ouvindo, né?
1: Cordeiropolense.
0: Cordeiropolense, hein? Aí parece uma mistura de polenta com cordeiro. Um prato típico de Cordeirópolis. Pois o Rio Grande do Sul abriu oficialmente a safra 2026 da erva mate durante a festa da colheita realizada em Machadinho. A expectativa é de produção superior a 310 mil toneladas de folha verde em quase 30 mil hectares cultivadas. A atividade está presente em 173 municípios e mais de 7 mil propriedades rurais gaúchas, consolidando a importância econômica e cultural do setor.
1: Um dos destaques da abertura da safra foi a valorização da indicação geográfica conquistada pela erva mate da região de Machadinho. O reconhecimento abrange 10 municípios do norte gaúcho e reforça a identidade, a qualidade e o potencial de mercado do produto. A certificação também abre oportunidades para novos negócios e agregação de valor à cadeia produtiva.
0: Durante o Fórum da Erva Mate, lideranças do setor defenderam investimentos em pesquisa, inovação e abertura de novos mercados. O Rio Grande do Sul possui mais de 160 indústrias ligadas à erva mate e busca ampliar as exportações para países da Europa, Ásia e Oriente Médio. O desafio agora é aumentar o consumo e diversificar os produtos derivados da cultura.
1: O mercado de hambúrguer premium continua em expansão no Brasil e já representa cerca de 4% das vendas do programa Carne Angus Certificada. Atualmente, 11 frigoríficos brasileiros possuem linhas próprias de hambúrguer Angus. O crescimento acompanha a busca dos consumidores por produtos com mais qualidade, sabor e padronização.
0: Segundo especialistas do setor, a qualidade do hambúrguer começa na escolha da matéria-prima e na combinação correta dos cortes bovinos. Conhecido como blend, esse processo mistura carnes com diferentes características para garantir maciez, suculência e sabor. Cortes como acém, costela, picanha e fraldinha estão entre os mais utilizados nas versões premium.
1: O diferencial da carne Angus está no marmoreio, que é a gordura distribuída entre as fibras da carne. Essa característica proporciona mais sabor, maciez e retenção de sucos durante o preparo. Por isso, a Angus se tornou referência mundial quando o assunto é hambúrguer premium e produtos de alto valor agregado.
0: O Instituto Rio-Grandense do Arroz participa da Rice Market e Technology Convention. E ficou bem separadinho, né? Realizada em Cartagena, na Colômbia. O evento reúne especialistas, pesquisadores, produtores e empresas para discutir tendências globais do mercado de arroz, logística, sustentabilidade e também novas tecnologias aplicadas ao setor.
1: Durante o encontro, representantes do IRGA acompanham debates sobre exportações, competitividade do Mercosul e desafios logísticos para o comércio internacional. Perdão. A participação busca fortalecer a presença do arroz gaúcho nos mercados externos e ampliar oportunidades comerciais para os produtores do estado.
0: Pois vamos agora, né, a cotação para esta sexta-feira do boi gordo. Quem nos fala sobre isso é a Juline Pogorzelski.
2: O preço do boi gordo registra alta nesta sexta-feira, dia 29. A arroba está sendo negociada a R$ 349,25 no estado de São Paulo, com avanço de 0,27%, segundo os dados do CPEA. Já o mercado do frango apresenta queda nos preços na Grande São Paulo, em São José do Rio Preto e descalvado. O frango congelado está cotado a R$ 7,39 o quilo, enquanto o frango resfriado é vendido a R$ 7,40, ambos com recuo de 0,27%. No setor suíno, a carcaça suína especial mantém estabilidade nos estados da Grande São Paulo. O produto segue negociado a R$ 8,57 por quilo. Ainda de acordo com o CPEA, o suíno vivo apresentou queda nos estados do Paraná e de São Paulo, enquanto nos demais estados analisados registraram estabilidade nos preços.
0: Ju, vamos aproveitar e vamos trazer também a soja e o trigo, por favor.
2: A soja iniciou essa sexta-feira, 29, em alta no Paraná, com a saca negociada a R$ 130,90 no interior do estado e a R$ 124,59 no porto de Paranaguá, ambos em valorização. Os dados são do CPEA. Já o trigo apresentou queda de 0,19% no Paraná, com a tonelada cotada a R$ 1.358,79, enquanto no Rio Grande do Sul o preço permaneceu estável em R$ 1.320,75.
0: Já que você está com a planilha de preços e de valores, por favor, o dólar, a moeda encerrou o último pregão em queda, tá certo, Juline?
2: O dólar encerrou o último pregão em queda de 0,57%, cotado a R$ 5,03, acompanhando a desvalorização da moeda norte-americana frente a outras moedas fortes da economia mundial. Segundo analistas, o mercado segue atento aos desdobramentos das tensões no Oriente Médio, o que influencia o comportamento dos investidores. Já o euro fechou o dia cotado a R$ 5,88.
0: Muito bem. 7:30, esse é o nosso Manhã Regional e o Bloco Rural no oferecimento da Agropecuária Rio Grande. 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O Rio Grande do Sul completou 5 anos de reconhecimento internacional como área livre da febre aftosa sem vacinação. A certificação foi concedida em 2021 pela Organização Mundial da Saúde Animal e abriu novos mercados para carne produzida no estado, fortalecendo a competitividade da pecuária gaúcha.
1: Desde a conquista do reconhecimento, a Secretaria da Agricultura mantém ações permanentes de vigilância, monitoramento e controle sanitário. O objetivo é preservar o status sanitário conquistado e garantir a confiança dos mercados consumidores na qualidade da produção pecuária gaúcha.
0: O governo de São Paulo publicou novas regras para reforçar o combate ao greening, uma das doenças mais graves da citricultura. Os municípios passaram a ser classificados conforme o nível de incidência da doença e os produtores deverão intensificar o monitoramento dos pomares. O objetivo é reduzir os prejuízos e evitar o avanço da contaminação nas áreas produtoras.
1: A Bayer voltou a ser alvo de uma ação judicial nos Estados Unidos. Dessa vez, a acusação envolve supostas práticas anticompetitivas no mercado de sementes de milho transgênico resistentes ao herbicida Roundup. A empresa nega as acusações e afirma que o mercado é competitivo. O processo ocorre enquanto a companhia ainda enfrenta milhares de ações relacionadas ao Roundup.
0: É o Roundup. Roundup, que é um produto proibido até mesmo aqui pela nossa saúde, né? Proibido aqui pelo nosso ministério também. O Roundup, ele era bem mais concentrado e agora está diferente do que o que era vendido por aqui. Não dá mais para dizer que se é Bayer, é bom. São 7:33, 7:33. A gente vai a um rápido intervalo e voltamos em instantes com a sequência do nosso Manhã Regional. 105,9
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6: Previsão do tempo.
1: Nesta sexta-feira, com previsão de tempo firme em toda a região sul, o sol predomina entre nuvens. Temperaturas mais baixas pela manhã, à tarde ficam mais agradáveis. Em Canguçu, mínima de 9 graus. Em Pelotas, mínima de 10 graus. E em Rio Grande, mínima de 11 graus. As três cidades registram temperatura máxima de 19 graus. Previsão do tempo com informações do Instituto Nacional de Meteorologia, IMET.
5: Previsão do tempo.
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0: Sete horas e 37 minutos, 7:37, o nosso Manhã Regional na sua 105,9 até as 9 horas da manhã, levando notícia e informação para você começar o seu dia bem informado, para você começar o seu dia muitíssimo bem ligado, ligado na cultura. Quem tem cultura, tem tudo. E eu quero aqui, né, a sua participação, eu quero aqui você interagindo, mandando a sua mensagem, né, no WhatsApp, mandando a sua participação através do Facebook ou da nossa transmissão do YouTube. Né, para quem é acostumado a ouvir no rádio, a gente também transmite aqui através né, da nossa programação, ou a nossa programação, a gente transmite também através das plataformas do rádio online, né, das rádios NET, TuneIn e tudo mais, né? E a gente também transmite o Manhã Regional no Facebook e no YouTube, nas páginas da rádio. Você é nosso convidado a prestigiar e nos ver também na TV. Bom dia, amigos da cultura. Boa sexta-feira para todos aí na rádio. Maria Bastos da Castelo. O Luiz Fernando Miranda está dando bom dia. O Valmir Barbosa está ligado conosco, está curtindo, está compartilhando, como sempre. A Rosane Neves diz bom dia na escuta aqui do Cassino. Que tenhamos um ótimo final de semana com as bênçãos de Deus. Daniel Oliveira está dando bom dia. Tem bom dia, Valerão e Rafael. Uma ótima sexta-feira para todos os amigos e os ouvintes. Abraços para minha mana Maria de Lourdes Cardoso Pérez. Abraço. Também bom dia, Valerão. Ontem, do Ecomix até minha casa, são 3 quadras. Perdi minha carteira com todos os documentos. Peço, por favor, quem achou, né, pode ficar com dinheiro. Só quero os documentos. Ou entregar na Intendente Mesquita número 79, Getúlio Barros. O telefone do Getúlio Barros é 991-15-9158. Puxa, que chato, né? Ninguém está livre, né, de perder a carteira, né? Você já voltou lá, Getúlio? Será que não ficou lá no caixa, de repente? Lá no Ecomix? Né? Então, o Getúlio saiu do Ecomix, ele caminhou até Intendente Barros e ele perdeu, então, a sua carteira. Quem encontrou pode ficar com dinheiro, só entregue os documentos, né? Para que você vai ficar com os documentos do Getúlio, né? Liga para o 991-15-9158 ou entrega na Intendente Mesquita número 79. Ou entre em contato conosco, o que a gente intermedia aí, o seu contato com o Getúlio. Mas devolva aí os documentos se você encontrou, por favor. Bom dia a todos da equipe e os ouvintes. Beijos, Maria da Glória. Ô, Maria da Glória, beijos, bom dia. Bom dia para o senhor e sua equipe. Tenham todos um ótimo fim de semana. Assinado Sérgio Severo Ataídes. Também Pedro Renato Galteri está dando bom dia do Cassino. Bela Lúcia Félix Maciel está dando bom dia. Bom dia, Valerão, Rafael, minhas amigas ligadinhas na rádio, minha irmã Enilda e a Nica e o senhor Delmar. Abraço para todos, Maria de Lourdes. Um abraço, Maria de Lourdes. Um ótimo dia, uma boa sexta-feira, bom final de semana para você. Agora são 7 horas e 41 minutos.
1: A Prefeitura do Rio Grande e a CDL apresentaram o projeto de revitalização do calçadão da General Bacelar no centro da cidade. A obra, que terá investimento superior a R$3 milhões, com previsão de conclusão em 10 meses. O projeto prevê troca das redes de drenagem e esgoto, novo piso com acessibilidade, iluminação moderna e a instalação de bancos, lixeiras e bicicletários. Representantes do comércio destacaram que a revitalização é uma demanda antiga e a prefeitura afirmou que manterá o diálogo permanente com lojistas e moradores durante toda a execução da obra.
0: Pois é, eu acho que deveriam trabalhar no final de semana, deveriam trabalhar também à noite, né, no período noturno, que é para poder andar e andar rápido, porque a gente está tendo exemplos aí de obras que demoram muito na cidade do Rio Grande, né? Por exemplo, ali a Riachuelo foi um horror. Coitado dos empresários ali que se localizam na Riachuelo, porque trancaram a Riachuelo e ficou. Ó, bom, botaram um morro lá de terra lá, que eles fizeram um buraco para acharem o antigo cais do porto. Olha que importante, era ali o cais, nossa senhora! E aí ficou, criou até uma árvore em cima do morro de terra de tanto tempo que demorou. A questão do esgoto aqui, por exemplo, da Cidade Nova. Você já viu quanto tempo está interditada a Avenida Pelotas? Imagina se fizerem isso com o calçadão. Quantos anos estão esse esgoto aqui na Cidade Nova? Que é só abrir um buraco, botar um cano e tapar. Agora tu imagina refazer todo o calçadão com toda essa estrutura aí que estão prevendo colocar. Aí vai ser um tiro de misericórdia nos lojistas do calçadão se demorarem tanto tempo quanto tem demorado qualquer coisa que vão fazer aqui na cidade do Rio Grande. Então a gente até dá um toque aí, né, para a administração, para que façam aí uma demonstração, né, de aceleração, de bom senso, né, e que firme aí uma parceria forte para que seja feita uma obra rápida. Né. Acho que é tudo que se espera. Imagina, agora vem o período aí de chuvas. Ah, olha, tem uma nuvem, não vamos poder trabalhar. Que nem, por exemplo, a 734. Nós temos que mudar isso. Ou se trabalha, não tem outra alternativa. Tá certo que o dinheiro não cai do céu, mas A situação está delicada na cidade, muito delicada. Ou a gente enfrenta essa situação delicada, ou nós vamos cada vez piorar mais a situação de todos, todas e todes os rio-grandinos. Precisamos ter consciência disso, hein? Antes que seja tarde demais, porque tem algumas coisas estranhas na cidade, né? Primeiro, a gente se orgulha de ser a primeira cidade. Aqui é o primeiro isso, aqui é o primeiro aquilo. E aí depois a gente diz, aqui é a cidade do futuro. É estranho, né? É mais ou menos como o brasileiro aceitar que nós somos um país novo. Nós somos um país novo, nós vamos ser muito grande. Os Estados Unidos têm o mesmo tempo que nós. Principal potência do mundo. Aqui, vou te dizer. Aí vai vir os defensores dizendo que aqui é diferente. Põe diferente nisso. Põe diferente. Aqui é país de quinto mundo, né? Lamentavelmente. E o pior é que se esforçam para continuar no quinto mundo ou para piorar ainda mais, né? Porque as coisas têm piorado sensivelmente nos últimos anos, né? Famílias beneficiárias do Bolsa Família em Rio Grande que ainda não realizaram a pesagem obrigatória devem procurar a unidade de saúde de referência até o dia 15 de junho. O acompanhamento é destinado principalmente a crianças menores de 7 anos, mulheres de 14 a 44 anos e gestantes. Além da pesagem, são verificadas informações como vacinação e pré-natal. Quem não cumprir a exigência pode sofrer advertência, bloqueio ou até cancelamento do benefício.
1: A Prefeitura do Rio Grande firmou o acordo que garante a antecipação de R$1.400.000 para a Santa Casa. O recurso será utilizado no pagamento de prestadores de serviços médicos e na manutenção dos atendimentos hospitalares. O acordo envolve Prefeitura, Ministério Público, Portos RS e a própria instituição. Além disso, a Santa Casa também deverá receber novos repasses do Ministério da Saúde para fortalecer os serviços especializados prestados à população da região.
0: Produtores rurais, pesquisadores e técnicos participaram do segundo Seminário Técnico Regional da Cebola, realizado na Ilha do Leonídio, em Rio Grande. O encontro debateu temas como sustentabilidade, inovação, tecnologia, produtividade e os impactos das mudanças climáticas na produção. Especialistas alertaram para os desafios enfrentados pelos produtores, como a queda no preço da cebola e a concorrência com grandes centros produtores no país. Desculpem eu rir, mas é que algum telefone aí se manifestou. Hello Motors, bem na hora da fala. Aí dá vontade de rir, né? Você está concentrado na notícia quando vê o telefone falar sozinho. Hello Motors, tá bem. Tem um Motorola perdido por aí.
1: 7 horas e 46 minutos. 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
0: 7 horas e 47 minutos. 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Tem aqui na Cidade Nova, tem no centro e tem também no cassino. 7h48, hoje sexta-feira nós teremos o comentário de Nerino Dionello Piotto aqui no nosso Manhã Regional. Além disso, o Giro do Esporte com J. Nelson Huck e a entrevista do dia com um tema extremamente importante, que é o atendimento do HU FURG para esse final de semana. É isso, Rafael?
1: Exatamente, Valerão. Vamos ouvir e receber no nosso programa o Rodrigo Terlan, ele que é gerente de atenção à saúde do HU FURG, falando então sobre o mutirão voltado à pessoa idosa que ocorrerá neste sábado, tanto no HU FURG como também no Hospital Escola da UFEPEL.
0: Perfeito. 7h49, em instantes a gente está de volta.
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0: Sete horas e 53 minutos, 7h53, o nosso Manhã Regional até as 9 horas da manhã, com notícia e informação para você no começo do seu dia. 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
0: 7 horas e 54 minutos.
3: A Secretaria Municipal da Saúde promoveu uma atividade sobre planejamento familiar e prevenção da gravidez na adolescência no CRAS Cidade de Águeda. A ação contou com palestras, dinâmicas interativas e orientações sobre puberdade, métodos contraceptivos e prevenção. Ao todo, 48 adolescentes participaram da atividade, que faz parte de uma série de ações previstas para os CRAS do município.
0: A Secretaria Municipal de Saúde promove neste sábado consultas oftalmológicas de retorno para pacientes que passaram por cirurgia de catarata através do programa Agora Tem Especialistas do Ministério da Saúde. Os atendimentos acontecem das 9 da manhã às 2 da tarde na Praça Shopping Rio Grande, durante o mutirão realizado na cidade. Mais de 1.300 cirurgias foram feitas em pacientes de Rio Grande e da região.
3: Mais uma edição do Gabinete Aberto foi realizada no Paço Municipal em Rio Grande. Durante os atendimentos, a prefeita, Darlene Pereira, recebeu mais representantes do grupo Kardecista, seguidores de Dulce, que desenvolve ações sociais para famílias carentes, e também a atleta Lavínia Mota, campeã mundial de Muay Thai. Moradores ainda apresentaram demandas relacionadas à infraestrutura, mobilidade urbana, transporte público em bairros e distritos do município.
0: Tu acabou pulando.
3: Pulei uma.
0: Pois a Prefeitura do Rio Grande realizou mais uma edição de mutirão de serviços públicos, desta vez no bairro São João. A ação contou com atendimento do Cadastro Único, PROCON, ouvidoria, orientações para dengue, né, e distribuição de roupas pelo Varal Solidário. A prefeita Darlene Pereira participou da atividade através do projeto Gabinete Aberto, que busca ouvir diretamente as demandas da comunidade.
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0: O Praça Rio Grande Shopping recebe neste sábado a programação do encerramento da campanha Maio Amarelo. A partir das 14h será realizado um motopasseio de conscientização sobre segurança no trânsito, com saída do estacionamento do shopping. Após o percurso pelas ruas da cidade, a programação continua com shows das bandas Afudê e Groove Jane. A ação reúne prefeitura, entidades parceiras e motogrupos da região. Tem uma dica aqui, né? Poderiam aproveitar, né, e olhar o pessoal que estaciona e que estaciona errado lá no shopping, né? Pessoas que se utilizam das vagas dos deficientes, dos idosos, né, e ficam na maior cara de pau, né, utilizando as vagas que não lhes é de direito, né, poderiam ser multados, aproveitando que vai ter essa ação do trânsito lá, né? Aproveita, une útil ao agradável e dessa forma pode dar uma aula, uma liçãozinha. Talvez até não precise multar, mas apenas estar lá e dizer, olha, amigo, estaciona ali no teu lugarzinho direitinho. Amiga, estaciona ali no teu lugarzinho direitinho, aqui não é para ti essa vaga. Aí, de repente, quem sabe um dia a gente tenha uma cidade mais civilizada. Mas eu acho que depende da ação, né, do pessoal do trânsito para poder educar esse pessoal. Ah, mas lá é particular. Não interessa. É trânsito igual, é um estacionamento igual e as pessoas têm que aprender a respeitar o direito do próximo. Ou, né, não terão respeitados os seus próprios direitos daqui a alguns anos, quando envelhecerem e quando tiverem direito às vagas que hoje eles ocupam, né, aí estarão ocupadas por jovens mal educados como os de hoje.
4: Trazendo agora informações de polícia, a Polícia Civil do Rio Grande do Sul, por meio da Terceira Delegacia de Polícia do Rio Grande, com apoio da DRACO e da DPPGV, cumpriu 3 mandados de busca e apreensão no bairro Cassino. Durante a operação, um homem de 29 anos foi preso em flagrante pelos crimes de tráfico de drogas e fraude processual. Na ação, os policiais apreenderam drogas, 2 balanças de precisão e aparelhos celulares. Após os procedimentos legais, o suspeito foi encaminhado ao sistema prisional, onde permanece à disposição da justiça.
0: A Brigada Militar prendeu um homem por tráfico de drogas nesta quinta-feira no bairro Rural, em Rio Grande. A ação foi realizada por policiais militares da equipe Força Tática do 6º Batalhão de Polícia Militar. Durante a ocorrência, os agentes apreenderam 608 porções de crack e 3 porções de maconha. O suspeito foi encaminhado para os procedimentos legais e ficará à disposição da Justiça.
4: Uma ação conjunta da Polícia Rodoviária Federal e da Receita Federal resultou na apreensão de cerca de 200 quilos de agrotóxicos contrabandeados do Uruguai na BR-116 em Capão do Leão. Os produtos eram transportados em um veículo Ford Ka com placas de Porto Alegre e não possuíam registro nos órgãos federais brasileiros. O motorista foi preso em flagrante pelos crimes de contrabando e crime ambiental e encaminhado à Polícia Judiciária. O veículo e toda a carga foram retidos pela Receita Federal.
0: Pois, dentro do informe Sebrae, o Brasil abriu mais de 1 milhão e 590 mil novos MEIs entre janeiro e abril deste ano. Crescimento de quase 15% em relação ao mesmo período de 2025. Segundo o Sebrae, os microempreendedores individuais já apresentam 78% das novas empresas abertas no país. O setor de serviços lidera as formalizações.
4: Levantamento do Sebrae mostrou que MEIs inscritos no Cadastro Único e atendidos pela instituição possuem maior índice de empresas ativas. Mais de 4 milhões e 600 mil microempreendedores estão cadastrados no Cad Único. Pelo trabalho de incentivo ao empreendedorismo e inclusão produtiva, o Sebrae recebeu o 2º Prêmio Nacional de Inclusão Socioeconômica.
0: Vamos ao intervalo, voltamos com Nerino de Anelo Piotto em instantes aqui no nosso Manhã Regional.
6: Hora certa.
0: Cultura 8 e 2.
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0: Muito bem, agora são 8:06, 8:06. Você está ouvindo a Cultura, você está ouvindo o programa Manhã Regional até as 9 horas da manhã. E eu tenho aqui um pedido, né, de orientação do Sérgio Severo. O Sérgio Severo me perguntando onde fica, né, a Secretaria, né, da Causa Animal, né, que é responsável pela castração na cidade do Rio Grande. Sérgio, fica no mesmo lugar, exatamente onde você falou, ali onde era a secretaria na Boate Macedo, né? É exatamente ali. Então, já está dado aqui o recado, né? Com relação a onde fica o castramóvel, aonde que fica a secretaria do secretário Irã, né? É exatamente onde era a secretaria de
1: serviços
0: urbanos. Tá bem? Então, está dado o recado para você. Na Boate Macedo, há uma quadra, é uma quadra, né, da esquina ali, da rótula da Domingos de Almeida. Bom dia, mais um final de semana chegou. Que seja abençoado para todos nós. Abraços, Volnir. O Volnir é o Volnir Noda, lá de Jaguarão, né? Um abraço aí pro meu amigo lá de Jaguarão e a todos os amigos em Jaguarão que nos ouvem. Bom dia, Valerão e equipe. Saúde e paz.

0: Ganhei 2 no Nota Fiscal Gaúcha.
1: Ganhei R$2.
0: R$2,28.
1: R$2,28, olha só.
2: Eu também ganhei R$3.
1: R$3. Vocês estão com grana, hein? Isso aí.
2: Teve uma vez que eu fui sorteado com 50.
1: R$50?
2: Aí já é melhor um pouquinho, né?
1: É. 50. Isso. E tá lá. A devolução foi R$2.
2: Ah, não, a devolução,
1: devolução foi R$2. Tu 2, o Magno 3, o Nora 5, 4. Delas? Se eu receber, vai ser 5. Espero que não seja um.
0: Lá no início eu cheguei a receber R$90.
1: Sério mesmo?
0: R$90.
1: É, o que o Noraci está dizendo. Antes foi bom, agora... É. Não, agora tá mais
0: não passa de 10 reais.
1: Não passa de 10 reais de devolução?
0: Pelo menos no meu caso, né?
1: É. É. E aí, tu consome bastante. Tu consome bastante, é. Então tá aí, olha, que belo programa, né? Uma devolução de grana fantástica aí pro contribuinte, né? Isso é bom demais, né? Bom dia na escuta, um bom trabalho, Mari Lima. Bom dia, Mari Lima, que bom que você está na escuta aí. Um ótimo dia para você, bom final de semana. Também bom dia a todos aqui com a melhor no pé da orelha, escutando as notícias da terrinha. Abraço, Fernando. Alô, Fernando, um abraço. Bom dia, querido. Também tem ouvinte na linha pelo 3232-2303. Alô, bom dia.
3: Bom dia.
1: Quem fala?
3: É a Lúcia Valerão.
1: Lúcia, motivo da sua ligação, Lúcia?
3: É que quando fizeram essa obra, tá, mas não tem nada a ver. É que tem uma água aqui na minha porta.
1: Tá, mas eu não sei que obra você está se referindo e eu não sei nem de onde você está falando.
3: Oi?
1: De onde você está falando?
3: Da Rio Branco 406.
1: Rio Branco 406, tá. Foi feita uma obra aí e tem uma água na sua porta.
3: Estão fazendo por toda a cidade, né?
1: Sim.
3: E aí ficou, já tinha água aqui, sempre teve. Agora tá demais, tá um cheiro, tem dia que eu não posso nem abrir a janela.
1: Uhum.
3: E ontem tava pintando um apartamento e acho que o cara lavou, não sei o quê. Aqui estava cheio de água, aquela água branca da pintura. E é uma água podre. Aí é horrível. Estamos passando. Agora tem que ligar o esgoto, né?
1: Sim.
3: E amanhã acho que parece que meu marido vai ligar o esgoto. Para ver se a gente sai dessa água. Está horrível, horrível.
1: Certo.
3: Tudo que eu não sei explicar direito.
1: Tá, é Rio Branco
3: 406.
1: 406. Tá bem. Eu vou pedir para o pessoal da secretaria dar uma olhadinha aí para você, para ver se é alguma coisa relacionada aí à obra que está sendo feita, se eles podem lhe interceder de alguma forma para lhe ajudar, tá bom, Lúcia?
3: Ô Valerão,
1: sério
3: para mim assim, ó. Vocês não podem ligar o esgoto sem a gente
1: autorizar. Sim.
3: Mas eu não sei se alguém... Isso aí eu não sei. Mas é assim, ó. Ele disse que a água vai sair toda pra rua. E é verdade.
1: Tá, mas Lúcia, assim, ó. Lúcia.
3: De lavar roupa, de tudo, pra
1: tá.
3: rua.
1: Lúcia, só que assim, ó. Vocês não podem ligar o esgoto ainda, porque não tá concluído. Então, se vocês ligarem, vai acabar atrapalhando a continuidade da obra. Porque eles ainda estão fazendo a obra. Tem que ver quando eles autorizarem. Aí eu oriento...
3: Já autorizaram.
1: Ah, perfeito. Então já. Tá. Então tá bem. Aí quando fizer a ligação, provavelmente vai acessar esse problema aí de vocês.
3: Pois é. É o que eu digo. Meu marido, não, é porque vem dos outros lados, não adianta. A gente vai ligar e vai ficar igual.
1: É, os outros têm que ligar também, né, Lúcia?
3: Sim, todos têm que ligar, né?
1: Exatamente. Mas aí a prefeitura vai cobrar para que todos os moradores liguem, eu tenho certeza disso.
3: Sim, ai, tomara, né?
1: Isso.
3: Tomara, porque tá horrível.
1: Tá bom.
3: Então tá, obrigado, Valerão. Tenha um bom dia, tá?
1: Obrigado, Lúcia. Eu que agradeço a tua ligação aqui e espero que resolva o mais rápido possível esse seu problema aí, porque eu sei que é esse problema na porta da gente. É horrível.
3: Se não, eu te ligo de novo.
1: Me liga de novo, tá certo.
3: Então tá.
1: Obrigado, tchau. Bom dia, tchau. É um problema sério, né? É um problema sério. Na porta da minha garagem também afundou a rua e aí cria uma poça ali. Aí é um terror, né? Porque aí os vizinhos lavam um carro, vai tudo parar na minha porta. Aí cria barro, aí você entra, leva água para dentro da garagem. Você sai, né, volta, traz água de novo para dentro da garagem. Fica horrível, né? E o pior é que lava um carro todo santo dia, né? Aí é um Deus nos acuda. Aí o vizinho do outro lado resolveu aumentar a altura do córrego da calçada. Fez uma

0: barreira, né, levantou da altura do meio-fio. Aí a água, é lógico, que vai ficar empoçada onde? Na frente da minha casa. Não é nada fácil, né? É a sociedade. Viva vida em sociedade. Bom dia, uma ótima sexta-feira a todos. Deus abençoe e guarde. Deus abençoe e guarde cada um de vocês. Estou na escuta aqui em São José do Norte, Ângela Maria Nogueira. Que bom, um abraço, Ângela Maria. Também o Alexandre Irata, bom dia a todos da Rádio Cultura Zona Sul. Forte abraço, Valerão. Forte abraço, Irata. Carmen Silveira, bom dia na escuta. Que bom, obrigado. Bom dia para você também. Né? 8 horas e 13 minutos, ainda falando com relação a isso, né? Tem um vizinho que resolve colocar comida para os cachorros da rua às 5 horas da manhã. É uma algazarra dos cachorros todos os dias às 5 horas da manhã, quando ele sai para a rua batendo o portão, né? Numa boa, tá? Ele acorda cedo, né? E aí a vizinhança toda acorda com a lateção dos cachorros que se juntam em frente à casa dele. E se fosse só na casa dele, se ele morasse para fora e tivesse uma distância de 100, 200, 300 metros de distância do próximo vizinho, não teria problema nenhum, né, que os cachorros fossem para lá latir. Mas o problema é que ele mora no meio de uma comunidade. E aí ele não se dá conta. Tudo bem, ele pode botar comida para os cachorros dele, dos vizinhos, a hora que ele quiser. Mas não de madrugada, né? Porque aí fica uma coisa absurda também, né? Todo santo dia é um coral de cachorros latindo. Todo santo dia, às 5 horas da manhã. E sem contar que aí o portãozinho dele fica batendo o tempo inteiro. É algo fantástico também, né? É, viva e durma-se com um barulho desses, né? 8 horas e 14 minutos, 8 e 14, a gente traz agora o comentário do Nerino Dionello Piotto. Meu querido Nerino, bom dia, seja bem-vindo.
1: Bom dia, Valerão, Wanda, Magno, Rafael, demais colegas e amigos da cultura, senhoras e senhores que nos acompanham neste Manhã Regional, bom dia a todos. Quem vos fala do Rio de Janeiro é Nerino Dionello Piotto, sou economista e ex-professor da FURC. Gente, vamos conversar um pouquinho hoje sobre a extinção, ou a pretensão de extinção da escala 6x1, que eu estou vendo mais problemas para Rio Grande nisso aí. E também um pouquinho sobre que o Brasil está perdendo o trem da história mais uma vez, relação de troca. Eu explico. Bom, como se não bastassem atitudes que destroem empregos, como, por exemplo, da loja Calunga, do Shopping Partage, que eu entrevistei no verão, a gerente, que eles simplesmente decidiram, em razão contratos que eles teriam que fazer, salários acima do que podiam pagar, fecharam a loja e foram embora. Bom, além disso, agora surgem novos problemas com a provável extinção da escala 6x1. Novos problemas para Rio Grande, que tem uma grande quantidade de pequenos empresários. Gente, a maioria das empresas já adota a escala de 5x2 ou até menos. Por exemplo, aqui em casa, há anos, com nossa empregada, adotamos uma escala de 3x4, por acordo, sem drama, interesse mútuo, ela é ótima. Bom, nos países desenvolvidos, sim, essa escala 6x1 foi substituída na medida em que houve aumento de produtividade. O que, que é isso? O trabalhador produz mais e melhor em menos tempo. Aqui não aconteceu ainda. Nós estamos há muitas décadas estagnados em produtividade. Com o nosso cenário de baixa produtividade e elevados custos operacionais, não é difícil prever o que ocorrerá: inflação e perda de empregos. Ou seja, quem mais vai ficar prejudicado são os mais pobres. Em qualquer economia, a riqueza produzida resulta do número de horas trabalhadas multiplicado pela produtividade. Aprendemos isso na FURG e é válido até hoje. E, com as guerras e caos geopolítico, por incrível que pareça, o Brasil, como está em paz, está em situação privilegiada. Eu explico. A procura por commodities no mundo subiu, aumentou a demanda. e a relação de troca nunca esteve tão favorável. O que, que é relação de troca? Vamos imaginar uma linha de 100. Nós já estivemos em 80, 90, 100, nós estamos agora em 120, ou seja, a gente fatura 120 e pode comprar, por exemplo, produtos tecnológicos, iPhone, etc., por 100. Está sobrando 20, gente. Mas, como ocorreu no passado, ao invés de o governo aproveitar esses ganhos para investir em educação primária, em pesquisa e nos industrializarmos, exemplo, ao invés de mandar nosso cacau para a Bélgica e comprar o chocolate depois, produzido com qualidade aqui, o governo gasta essa gordura em benesses. Se já aplicasse em pesquisa, certamente teríamos desenvolvimento e produtividade. O que nós temos hoje, Valerão, ouvintes, é crescimento. Crescimento não é desenvolvimento. Não é desenvolvimento. Falta pesquisa, falta educação básica. Ah, depois vem a ressaca, hein? Pois os produtos agrícolas tendem a cair de preço. E com os insumos mais caros e juros nas alturas, tome na inadimplência do setor agropecuário. Isso, fácil também de imaginar, menos empregos, menos renda. Vamos lá, gente, um pouco de história. Na era Vargas, foram criadas a Petrobras, a CSN. Isso é papo para muitas horas, mas vamos tentar fazer o resumo do resumo. Depois, voltamos ao atraso, ou seja, pensar que nossas commodities são suficientes. Ah, teve a Embraer, verdade, tá? Que se fez depois a besteira de privatizar. Bom, o que nos falta? Nos faltam estadistas que pensem no Estado, que não só pensem em seus interesses paroquiais e privados. A gente pode chamar essa situação de tempestade perfeita. E em Rio Grande, seus pequenos empresários certamente serão os mais afetados com o fim da escala de 6x1. Eu imagino Rio Grande, São José do Norte, cheio de pequeno empresário, empresinhas pequenas, vão sofrer. É só esperar para ver. Pensem nisso. Tenham todos um excelente final de semana. Saúde e paz a todos. Baita abraço, Valerão. Até semana que vem e obrigado.
0: Obrigado você, Nerino. Obrigado você. Vamos aguardar para ver, né? Vamos aguardar para ver. Eu já conversei com muita gente que disse que vai trabalhar de segunda a sexta e vai fechar os estabelecimentos que normalmente funcionavam sábado e domingo. Vão fechar, né? De repente, quem sabe a gente vai comprar e comer pão, né, de sexta-feira no domingo. Ou quem sabe ainda na segunda-feira, né? Porque até que abra os estabelecimentos, né? São 3 dias para comer pão. Até falando nisso, né? A gente tem uma questão que dizem, tudo aqui que a gente fala, dizem assim, é cultural da cidade. Pô, mas tem um cultural aqui que tudo é ruim, né? Pelo amor de Deus. Um dia desses eu tô em um estabelecimento, né? E esse estabelecimento tinha um self-service, né? Legal, você chega ali e se serve, né? E aí, a moça, à frente, na fila, ela simplesmente estava com o pegador, né, do self-service, né, aquele que você vai lá e toca no produto e bota no saquinho que você está comprando, né, e aí ela simplesmente pegou o pegador e passou no nariz. Eu tava na fila olhando, né, daí quando ela coçou o nariz com o pegador, eu digo, puxa vida, que isso? Dei uma olhada, só tinha um pegador. E eu desisti, digo, olha, eu não vou comprar aqui. Né? Assim como também quando a gente chega nos estabelecimentos e as pessoas vão, tem o álcool ali para passar nas mãos, mas eles não passam nas mãos. Né? Eles simplesmente vão, pegam e vão se servir, né? Sem passar um álcool nas mãos. Vem da rua, né? Vem, eu aprendi desde criança, quando entra em casa, lava as mãozinhas, meu filho. Mamãe me ensinava. Mas hoje, né, eles trataram de fazer com que as crianças não respeitem mais mamãe e papai. Né? É um crime respeitar papai e mamãe. Papai e mamãe não pode dizer para o filho lavar as mãos, que olha que desrespeito. Para começo de conversa, até isso, né? tiraram da certidão de nascimento o termo pai e mãe. É algo realmente que não tem mais o que se dizer, não tem mais o que se pensar. E aí, essas questões eu acho que deveriam ser vistas e revistas, né? Essas coisas de self-service, porque se fala tanto em preservação da saúde, em respeito ao próximo, e aí, de repente, você chega no lugar, a pessoa lá na frente pega o pegador e passa no nariz, se serve, e aí o próximo tem que se servir com o nariz dela junto. Ou com a cacaca que ela tirou do nariz junto. Sinceramente, olha, eu sinceramente não compro em lugares que tenha essa história de você se servir. Ai, que moderno, legal. Se nós fôssemos educados o suficiente para isso, eu me serviria. Mas como os demais não têm a educação que eu gostaria que tivessem, eu prefiro ir num outro lugar e me servir num outro lugar. 8 horas e 24 minutos, acho que os empresários da cidade têm que repensar essa questão aí do self-service, viu? Principalmente na questão da padaria. É ao que eu me refiro. 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
0: Seguidinho a gente vai estar trazendo aqui o J. Nelson Luque com o seu comentário dentro do nosso Manhã Regional, que tem o oferecimento da Ótica Bless. 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
0: 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Agora nós vamos aqui dando continuidade ao nosso Manhã Regional, até às 9 horas da manhã, trazendo o J. Nelson Uki em instantes e ainda também a entrevista do dia, que hoje trata sobre um tema importante, atendimento às pessoas da melhor idade, amanhã, num mutirão feito pelo HU FURG e também por Hospital Escola de Pelotas. Vamos ao intervalo, voltamos já já. 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

0: 8 horas e 31 minutos, 8h31, o nosso Manhã Regional até as 9 horas da manhã, levando notícia e informação para você começar o seu dia bem informado, para você começar o seu dia bem ligado. Quem está ligado comigo? Tem muita gente, né? Neuza Maria está na escuta, o pessoal da RL Jardins. Bom dia, Valerão. Vamos lá, mais um dia. Luta, agradecendo a Deus pelas oportunidades e por ter acordado. Forte abraço a todos vocês da rádio. Deus abençoe. Hoje a limpeza é por aqui. Vamos deixar esse jardim mais lindo que já é. Que maravilha. Um abraço aí, um bom trabalho para vocês. Isso é importante, né? Agradecer pelo fato de ter acordado, de estar trabalhando, de estar em pé, de estar vivo. Temos que agradecer sempre. Bom dia a todos da 105, comunicadores e ouvintes, encerrando mais uma semana de trabalho. Com sucesso, graças a Deus. Fraterno abraço, Dina Bezerra. Marco Adão está na escuta. Também o Alcindo Batista, de Arroio Grande. Santo Alcindo Batista. Um abraço, querido. Amigo Valerão, seria de muita importância divulgar essa audiência pública para debater sobre a CMPC. Importante a comunidade comparecer. Não podemos perder mais esse investimento. Alexandre Irata. Alexandre, aí entra um problema seríssimo, né? Esses pessoais aí, para não dizer esses pessoal aí, como eu gosto de brincar e, né, ironizar, esses, né, tem muitos aí partidos políticos que ficam defendendo, né, porque o produtor rural é ruim, porque não sei o quê, porque tem que defender o meio ambiente, porque não sei o que mais. Aí os órgãos do meio ambiente vedam uma empresa. Aí eles mudam o discurso. Tem que liberar, tem que liberar, tem que liberar. Só um pouquinho. Como assim tem que liberar? Na marra? O produtor, o agricultor é sempre o vilão na história. Ah, é desmatamento, é não sei o quê, porque vão prejudicar, porque vão arrebentar, porque vão terminar com o nosso país, com o nosso planeta. É o aquecimento global por culpa do agricultor. Ah, mas e as vacas que soltam pum? É não sei o quê, é uma idiotice total. Agora os mesmos que são os que estão sempre contra tudo e todos de crescimento, são os que vão contra a questão do meio ambiente não querer liberar a empresa. Fica um tanto estranho, não fica? Fica bastante estranho. Eu tenho que ver melhor essas questões todas aí com relação a isso, né? Leonardo Dias Munhoz, bom dia, bom final de semana para vocês e suas famílias. Maria da Graça Maia da Costa, bom dia, ótimo final de semana. Também minha irmã Neuza Maria Batista também está na escuta do programa e a Alessandra Batista também. Santo Alcindo Batista. Família Batista aí, um abraço especial. Bom dia, ótimo final de semana a todos aqui escutando o programa. Muito bom, um abraço, Yara Soares. Obrigado, Yara, um abraço para você, bom final de semana para você também. Meu querido J. Nelson Luque, bom dia, seja bem-vindo.
1: Bom dia, José Augusto Valerão, bom dia ao Carlos Magno, que está na mesa de áudio, ao Rafael Chaves e aos ouvintes aqui do Manhã Regional. Tudo bem, Valerão? Sextou. Valerão, o que é lesão grau 2 na panturrilha, hein? E como pode afetar o Neymar na Copa? Essa é a pergunta, essa é a pergunta que todos nós queremos saber. Bom, a lesão de grau 2 na panturrilha direita do Neymar não é apenas um incômodo muscular. O diagnóstico foi divulgado pela CBF e indica uma ruptura parcial de fibras e coloca o atacante em uma corrida contra o tempo para a estreia do Brasil na Copa do Mundo dia 13 de junho contra o Marrocos. O que foi que aconteceu? O Neymar, né, como todos já sabem, teve diagnosticado uma lesão de grau 2 na panturrilha direita após exames feitos pela seleção brasileira. E o resultado foi anunciado pelo médico da seleção, né, o Rodrigo Lasmar. E agora, o Neymar está fora dos amistosos contra o Panamá e o Egito. O Brasil, só para lembrar que o Brasil vai enfrentar o Panamá domingo, dia 31, agora de maio, no Maracanã, e o Egito, dia 6 de junho, em Cleveland, nos Estados Unidos. E fica essa dúvida, será que o Neymar ele vai participar da Copa do Mundo? Porque desses amistosos aí tá fora, né, o José Augusto? Não tem jeito, né? Tá fora, não tem outra. Agora, José Augusto, rapidamente, passando para a Copa FGF, que entra na terceira rodada, aliás, já entrou, né? pelo grupo, o grupo do Santa Cruz, o grupo A, que o Santa Cruz é o líder, tem rodada nesse sábado. O Gramadense, às 15 horas, na Vila Olímpica, enfrenta o Brasil de Farroupilha, e o líder Santa Cruz, também no sábado, 30 às 15 horas, enfrenta o Monson. Mais uma vitória do Santa Cruz, ele persiste aí na liderança isolada do grupo. Agora está meio embolado o grupo A, né? Santa Cruz com 4, Gramadense com 3, Brasil de Farroupilha com 2 e o Monson com 1 ponto. Agora o grupo B tem a liderança do Brasil, Folgado, com 9 pontos, o Bagé é o segundo com 4, o Farroupilha é o segundo com 2 e o Guarani, que não ganha de ninguém, né? Já falei isso aqui nesse espaço, Guarani de Bagé, ele é o último colocado aí. Bom, nesse final de semana vai iniciar a 18ª rodada do Campeonato Brasileiro. Eu vou repassar aqui os seguintes jogos. 30 de maio, né? O Flamengo recebe o Coritiba às 16 horas. Também às 16 horas o Atlético do Paraná vai receber o Mirassol, jogando em casa. O Bahia recebe o Botafogo às 17h30, né? Jogo interessante aí, o Bahia anda mal, né? Não ganha de ninguém também, né? E o Grêmio, 17h30 também, né? Joga em Porto Alegre, receberá o Corinthians. É bom lembrar que o Corinthians, ele é adversário do Internacional na Copa do Brasil, né? Bom, às 20 horas, o Santos procurando uma vitória, essa é verdade, para sair da zona do rebaixamento. Agora, não é uma simples vitória, né? Vai ter que golear o time da Bahia, ou Vitória da Bahia, que é o adversário do Santos, aí por um placar pelo menos de 4 ou 5 gols, e torcer, né, que os seus oponentes, Grêmio, Inter, enfim, o Vasco, percam os seus jogos. O Internacional vai visitar o Red Bull Bragantino no domingo, dia 31, o jogo das 11 horas da manhã, hein? Tu gosta desse horário, José Augusto, 11 horas da manhã? O Palmeiras, às 4 horas da tarde no domingo, recebe a Chapecoense. Também 16 horas, o Vasco da Gama recebe o Atlético Mineiro. O Cruzeiro, às 20h30, recebe o Fluminense no Mineirão. E 20h30, o Remo, né? Jogando lá no Mangueirão, vai receber o São Paulo do Dorival Júnior. Esses são os jogos da 18ª rodada do Campeonato Brasileiro, que começa neste sábado. Tá bem, José Augusto? Um grande abraço para ti, para o Magno, para o Rafael Chaves, para os nossos ouvintes. Bom final de semana a todos. Voltamos na segunda-feira. Bom dia!
0: Perfeito, bom dia! Bom dia, J. Nelson Uki, né, o nosso comentarista do esporte aqui dentro do nosso Manhã Regional. É o Manhã Regional que vai até as 9 horas da manhã, levando para você aqui notícia, levando para você aqui informação. A gente está na linha, né, com o Rodrigo Terlan, gerente de atenção à saúde do HU FURG. E a gente vai estar falando com ele com relação ao mutirão voltado à saúde da pessoa idosa, que é o dia E do HU Brasil em Ação, né? Vai acontecer aqui, né, com o nosso Hospital da FURG, e vai acontecer também em Pelotas com o Hospital Escola. Primeiramente, né, meu bom dia ao Rodrigo e o meu muito obrigado pela participação dele aqui dentro do nosso programa, né, por Meet, para falarmos com relação a essa ação, mais uma ação importante que será realizada aqui na cidade do Rio Grande. Bom dia, Rodrigo, muito obrigado pela sua participação. Começando, né, Rodrigo?
2: Muito obrigado pelo convite, um abraço a todos os ouvintes da rádio.
0: Certo. Rodrigo, explique para o nosso ouvinte, né, o que, que é o dia E, né, o HU Brasil em Ação, e qual o principal objetivo desse mutirão que acontece amanhã aqui na cidade do Rio Grande e também na cidade vizinha de Pelotas.
2: Valerão, e ouvintes da rádio, o dia E é uma iniciativa da rede EBSER, agora a rede HU Brasil, uma empresa estatal que comanda 45 hospitais universitários no país, e tem a intenção de acelerar algumas filas de espera de alguns pacientes com determinado foco. É uma iniciativa nacional, compreende esses 45 hospitais da rede, E aqui na nossa região, no nosso estado em específico, o Hospital de Santa Maria e regionalmente o Hospital de Pelotas e o nosso hospital aqui da FURG. Ele tem a intenção de acelerar alguns procedimentos e algumas filas de espera para alguns pacientes. E ultimamente, os últimos mutirões têm algum foco em específico. Então, o anterior tinha sido na saúde da criança, perdão, na saúde da mulher, e esse atualmente na saúde do idoso.
0: Sim.
2: Então,
0: Quantos
2: tem algum foco
0: atendimentos estão
2: específico.
0: previstos no Hospital Universitário aqui de Rio Grande e quais as especialidades médicas que estarão participando dessa ação, Rodrigo?
2: Estão previstos mais de 250 atendimentos, Valerão, distribuídos entre consultas, exames e cirurgias ambulatoriais. A gente tem especificado, dividido entre todas essas especialidades. Então, de consultas ambulatoriais, tem dividido entre consultas de endocrinologia, oftalmo, dermato, infectologia. A gente tem programado 30 procedimentos de cirurgias ambulatoriais, cirurgias de pequeno porte, e também alguns exames diagnósticos, entre eles 14 ressonâncias, 40 tomografias, 24 mamografias, 20 ultrassonografias, além de 6 endoscopias e colonoscopias. Então, são exames e procedimentos e consultas que normalmente tem uma lista de espera, e a gente tenta, com esses mutirões, acelerar um pouco esse tempo de espera dos pacientes.
0: Você mencionou entre os atendimentos oftalmologia. Há pouco tempo a gente teve aqui a passagem da carreta, né? Aqui tem especialista, né, que atendeu aí 1.300 pessoas, né? Vai ter também cirurgia, por exemplo, de catarata? Não, né? Porque não daria tempo previsto, ou tem a previsibilidade de fazer catarata também nesse atendimento amanhã?
2: Não, nesse dia amanhã não, Valerão. Esse é uma área bem específica, contemplado, como tu disseste, por essa iniciativa da carreta, do programa Mais Especialistas. Esse mutirão também faz parte do escopo maior desse programa do Ministério, mas em especificamente cirurgia de catarata, não. Isso não será realizado. Serão atendimentos ambulatoriais, consultas ambulatoriais.
0: Sim. Quando a gente começa a falar e fala, vamos priorizar, vamos fazer o atendimento, muitas pessoas que estão ouvindo despertam, né, e ficam, opa, as pessoas, quem é que será, no caso, quem será atendido? Os pacientes, eles já estavam cadastrados, estão aguardando atendimento para regularização, pessoas que estão nos ouvindo e que não estão cadastradas não têm o atendimento, somente os que já estão cadastrados e que estão na fila do HU-FURG, seria isso?
2: Pois é, infelizmente, Valerão, eu entendo que dentro do teu público que escuta a rádio, sempre que se disponibiliza ofertas ou procedimentos ou consultas, sempre se desperta essa angústia de quem está nessa lista de espera. É importante deixar claro que, infelizmente, o hospital tem uma limitação do número de atendimentos e esses pacientes que serão atendidos já estavam em lista de espera das nossas especialidades, desses exames e dessas consultas que eu te citei. Então, infelizmente, assim, de última hora, sem um planejamento, sem estar numa lista de espera, não se consegue atender. Não é um atendimento de livre demanda, como foi, por exemplo, a carreta. Esse exige uma mobilização grande de equipe, de estrutura física. Então, isso precisa ser previamente agendado, programado. Então, infelizmente, para quem está nos ouvindo e que não foi, contemplado nesse mutirão, ele precisa estar nessa lista de espera do Hospital Universitário, para que nessas ocasiões, estão previstos mais alguns, provavelmente saiam até o final do ano, para que aí sim seja a gente possa contemplar essa população. Nossa população é bastante carente, a gente sabe da nossa deficiência em várias áreas e deveríamos ter oferecer um quantitativo muito maior. Dentro das nossas possibilidades, nesse momento é o que a gente consegue oferecer, mas a gente entende e compreende a necessidade em diversas áreas da nossa população que precisaria ser melhor atendida. Mas, como eu te disse, infelizmente, para quem está ouvindo, isso precisa estar, não é uma livre demanda, ou não adianta se deslocar ao hospital para ser atendido, porque, infelizmente, isso já estavam nas nossas listas esses pacientes.
0: Sim. A minha pergunta e a minha colocação é, para que as pessoas entendam isso, né? Que de repente não adianta irem até o hospital. Mas é importante, né? A gente noticiar, é importante a gente dizer o trabalho que vem sendo feito e esses mutirões, o quanto são importantes para a comunidade, né? Até porque tira várias pessoas dessa fila de espera, né? E acelera os atendimentos. Tem como a gente ter assim, uma estimativa de quanto esse mutirão pode reduzir a fila de espera em algumas especialidades? Tem essa previsão? E também eu queria perguntar para você, né, quais são as principais demandas da saúde da população idosa que chegam ao HU-FURG? Se tem essa estimativa também, quais são as principais demandas da população idosa, já que a gente está falando da população idosa, e se tem como a gente prever o que isso reduz na fila de espera?
2: É bastante variável essa pergunta e de difícil resposta, Valerão. É difícil saber porque, como te disse, são vários procedimentos, consultas e exames que cada um tem uma demanda reprimida, uma demanda de gente em fila de espera. É difícil estimar quanto se anteciparia na fila de cada um. Teria que fazer um estudo do tamanho da fila, o tempo médio de espera de cada uma dessas especialidades que eu te citei e ter uma ideia de quanto isso encurtaria. Difícil. Nesse momento eu não tenho essa informação. Hoje, como disse, a população idosa ela demanda muito por exames laboratoriais, de imagem e consultas com algumas especialidades que são típicas do envelhecimento, principalmente as doenças crônicas. Então, consultas com cardiologista, com endocrinologista, especialistas de doenças do envelhecimento, digamos assim. Então, essas especialidades são hoje as mais demandadas, que a gente ainda tem uma fila de espera bastante considerável.
0: Sim. Essas ações, elas, além do atendimento da população, elas fortalecem o ensino, a pesquisa dentro da universidade, também servem para isso?
2: Sem dúvida, Valerão. A gente não cansa de repetir que o nosso hospital é um hospital universitário e o nome não é ao acaso. Ele é basicamente um hospital de ensino que presta uma assistência de qualidade à população. Temos muito orgulho de dizer isso. A gente foi avaliado numa pesquisa de satisfação do usuário e mais de 93% dos pacientes atendidos recomendariam o hospital universitário. A gente tem muito orgulho de dizer isso. O hospital universitário hoje tem uma qualidade de assistência, imagino eu, que invejável comparado aos melhores hospitais do país. Infelizmente, uma capacidade de atendimento limitada pela sua condição de pessoal e física, mas principalmente hoje e sempre fomos um hospital universitário, né? Comemoramos os 50 anos sendo um hospital universitário, ou seja, com a finalidade principal de formar pessoas para que o desejo nosso é que permanecessem na nossa região e seguissem dando atendimento. Então, hoje, os atendimentos são todos acompanhados por estudantes das mais diversas profissões e especialidades, e isso serve também como uma base de apoio ao ensino.
0: Sim.
2: Então, todos os profissionais são acompanhados por estudantes para que acompanhem os atendimentos e façam disso um campo de estudo. Gostaria só de lembrar, Valerão, aproveitando, não sei quanto tempo a gente tem, mas só de lembrar que apesar disso ser uma iniciativa extra, além dos pacientes todos serem avisados com antecedência, é feito num sábado, né, será feito amanhã, muito ainda dos pacientes, alguns ainda que confirmam, ainda infelizmente faltam e tiram essa vaga de quem precisaria ou de quem está nessa espera de manhã. Então, quem confirma a presença, que esteja realmente presente, que não deixe passar um exame que não é feito nesse dia, é uma equipe mobilizada, é uma estrutura que estava preparada para ser feito e alguém de fora que perde essa oportunidade.
0: Sem dúvida, né? Sem dúvida alguma. Isso é uma questão de responsabilidade e até mesmo de amor ao próximo, né? Porque o cara diz assim, eu vou. Aí a equipe fica ali pronta para atendê-lo naquele horário, fica parada esperando e ele não comparece, podendo estar atendendo o próximo da fila, né? Então, é muito importante essa conscientização. O HU-FURG atende não apenas moradores de Rio Grande, ou ele atende apenas moradores de Rio Grande, ele atende também municípios da região, essa é a pergunta que eu te faço. E uma outra pergunta, né, se tem aumentado a capacidade de atendimento nos últimos anos?
2: Sim, Valerão, a gente atende basicamente, em algumas especialidades, uma demanda da macro região, a gente atende por volta de 20 e poucos municípios da região, por exemplo, na especialidade de traumatologia, e a gente atende na maioria do entorno, infectologia e gestação de alto risco, para pacientes também de Santa Vitória, São José do Norte e Chuí. Então, a gente atende uma demanda regional, e para algumas especialidades até um pouco maior, compreendendo esses 20 e tantos municípios na área de traumatologia. A gente tem feito, está sendo feitos esses esforços de aumentar o número de atendimento. Eu acho que esse tem que ser a nossa, como eu estava dizendo, a gente tem orgulho de dizer que quem a gente atende muito bem, mas o desafio é sempre ampliar esse atendimento, ou seja, fazer com que o número de pessoas atendidas seja maior. Então, a gente tem projetos de ampliação contemplados pelo PAC, projetos de ampliação do nossa questão ambulatorial, do nosso anexo ambulatorial, ampliação de leitos, claro, Valerão, isso não é, tem algumas coisas assim que não são, obviamente, para agora, mas tem um projeto a médio e longo prazo, provavelmente nos próximos 2 a 3 anos, de ampliação da nossa UTI adulto, de 6 para 10 leitos, ampliação da área de internação. Então, a gente, a médio e longo prazo, dentro de uma política pública global e macro, que não depende exclusivamente da gente, obviamente, depende de recursos estruturais e centrais, a gente tem plano de ampliação de vários serviços dentro do hospital universitário.
0: Maravilha. Isso é muito bom ouvir isso, né? Muito bom ouvir isso, assim como é muito bom esse tema que estamos tratando desses mutirões que têm acontecido e que com certeza ajudam a muitas pessoas e ajudam também na fila. Ajudam aqueles que são atendidos e ajudam também os que estão, né, na fila, né, esperando por atendimento. Então, eu gostaria aqui de agradecer muito a tua participação aqui, Rodrigo. Foi muito importante para os nossos ouvintes e para a nossa região, porque a Rádio Cultura é uma rádio que abrange toda a região sul, né? Então, é muito importante sempre essa conversa, essa explicação, né? E essas colocações todas da importância que a gente tem aqui como cidade de atendimento regional, como somos, né? E a importância do HU FURG, que realmente é... Só agradecer, né, pelo HU FURG existir e estar aqui na nossa cidade. Nós somos, assim, beneficiados por esse atendimento todo. Muito obrigado, parabéns pela iniciativa, parabéns aí pelo dia amanhã de atendimento aos idosos, né? E a gente está sempre à disposição e junto, queremos estar junto do HU FURG para divulgar para a nossa comunidade da importância do HU FURG, né? E desse trabalho por excelência que é prestado pelo HU FURG. Muito obrigado pela sua participação aqui.
2: A gente que agradece, Valerão, a gente está sempre à disposição, na figura do nosso setor de comunicação, do Alan, de todo mundo da equipe aqui empenhada no Hospital Universitário. Acho que a tua rádio, o teu programa tem um papel fundamental nessa divulgação dessas ações, e estamos sempre à disposição quando for para falar de saúde para a população rio-grandina e regional. A gente está sempre à disposição para isso, precisando, independente do tema, só entrar em contato que a gente conversa e bate um papo.
0: Perfeito. Muito obrigado. Um bom dia amanhã, um bom mutirão. E o meu muito obrigado ao Alan Bastos aí, né, que assessorou e intermediou essa nossa conversa, essa nossa entrevista. O Alan, que a gente tem um carinho muito grande por ele, que também já foi colega aqui da nossa emissora. Um abraço para vocês os dois aí e para toda a equipe do HU FURG.
2: Grande abraço.
0: Tá, então, né, a nossa entrevista com o Rodrigo que é, né, o responsável por esse mutirão, né, o Rodrigo que é gerente de atenção à saúde do HU FURG, Rodrigo Terlan. Né, falamos então sobre o mutirão voltado à saúde da pessoa idosa, né, o dia EHU Brasil em ação. Maravilha, né? Agora são 8h55, eu vou trazer um intervalo e a gente volta já com o encerramento do Manhã Regional desta sexta-feira.
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0: Muito bem, né? A gente vai aqui chegando ao final do nosso programa. Eu vou falar aqui com relação a essa audiência pública que vai acontecer, né? Referente ao EIA RIMA, né? De licenciamento prévio do porto do empreendedor Terminal Rio Grande do Sul, localizado no município de Rio Grande, que seria a empresa essa que está, né, inclusive dizendo que vai embora do Brasil porque não está conseguindo as licenças, né? Vai ser no Centro Português do Rio Grande, né, sede campestre, Avenida Engenheira Lúcia Maria Balbela Chiesa, né, ali no Senantes, ou seja, na 734.
1: Pois é.
0: Né? Até é interessante, né? Quando uma vez eu peguei esse endereço, digo, meu Deus, onde é que é essa avenida? É a 734, Pombas. Então, vai acontecer no dia 1º, às 15 horas, essa audiência pública. É, também aqui é importante salientar que há anos atrás, né, muitos e muitos políticos da região, eles eram contra essa instalação aqui e eles não queriam essa instalação aqui. Agora, por outro lado, eles querem e defendem a instalação da empresa aqui. Né? Muitos falavam na poluição do São Gonçalo, poluição da Laguna, poluição da Lagoa dos Patos, etc, etc, etc e tal. Agora, né, a gente está nessa luta aí, em defesa. E essa é uma das coisas que eu sempre digo, né? Acho tão estranho, né? Que hoje eu sou a favor, amanhã eu sou contra. Hoje eu sou a favor, amanhã eu sou contra. Hoje eu sou contra, amanhã eu sou a favor. Eu, sinceramente, não consigo entender como pode, né, as pessoas mudarem assim de um dia para o outro, da água para o vinho. Vamos e venhamos, né? Minha vovó dizia, meu filho, meu netinho, você vai ver coisa. Eu nunca imaginei que eu ia ver tanta coisa, tanta mudança de posição e de lado como a gente vê. João da Sokovski, que está na escuta, ainda também, né? O Fabiano Pachetti está dando bom dia e o Cássio Curz em Pelotas também está ligado conosco. Aqui eu deixo o meu grande abraço, né, e convido a todos para permanecerem ligados na cultura, né, porque vem aí o programa Palavra de Mulher com a jornalista Wanda Leite e equipe. Eu volto às 14h com o programa Top Tarde. Antes do Top Tarde e depois do Palavra de Mulher tem o Radiorama, que é um belo de um programa com músicas das décadas de 70, 80, 90, com o comunicador Paulo Ricardo. E o Rafa Chaves volta amanhã à tarde. É isso, Rafa?
1: Exatamente, Valerão. Amanhã, a partir das 14h, aqui no programa Sabadão, eu aguardo a sua audiência. Amanhã tenham todos uma ótima sexta-feira.
0: Você sabe que você vai fazer o seu Sabadão também, né? Na Fejunca, né?
1: É claro.
0: Você sabe que você vai estar lá na Fejunca com muita pipoca, amendoim, rapadurinha.
1: Já tô na expectativa.
0: Fazendo um programa legal de lá, né?
1: Com certeza, interagindo com todo mundo que estiver passando lá pela Fejunca. Vai ser
0: no
1: um programa
0: sábado
1: bem
0: da
1: legal.
0: Fejunca, sábado, sábado é nosso. Né?
1: Sábado é nosso, isso aí.
0: Maravilha. Então tá bom para esse final de semana, um ótimo final de semana a todos, né? E o meu convite, o meu pedido para que continuem ligados aqui na 105,9. Um ótimo dia a todos, bom final de semana e o Manhã Regional volta segunda-feira.
1: Bom dia a todos.
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9: Previsão do tempo.
1: Nesta sexta-feira, com previsão de tempo firme em toda a região sul, o sol predomina entre nuvens. Temperaturas mais baixas pela manhã, à tarde ficam mais agradáveis. Em Canguçu, mínima de 9 graus. Em Pelotas, mínima de 10 graus. E em Rio Grande, mínima de 11 graus. As três cidades registram temperatura máxima de 19 graus. Previsão do tempo com informações do Instituto Nacional de Meteorologia, IMET.
8: Previsão do tempo.
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0: Olá, bom dia! Hoje é sexta-feira, dia 29 de maio de 2026. A temperatura quase de verão. 15 graus a temperatura. Gente, uma delícia de tempo lá fora, né? Olha, bom para passear, bom para bater papo com o vizinho, se tiver tempo, né? Bom para tirar aquelas cobertas mofadas, mal cheirosas, né, do roupeiro. É bom para muita coisa e bom para ficar no lazer, para ficar na boa, curtindo a 105,9 e o nosso programa que começa agora e vai-se embora até o meio-dia, com muitas atrações, com muita informação, com muitas dicas. Tem várias coisas para te contar hoje do dia de ontem, que foi muito top, muito bom. Então fique com a gente, que tem horóscopo, tem dicas, tem giro da economia e tem eu e o Magno aqui, né, Magno? Bom dia.
1: Bom dia, Wanda, bom dia aos nossos ouvintes. Tem uma participação do ouvinte também que vai interagir conosco até o meio-dia, pedindo seu sucesso, trazendo essa demanda aqui para a gente tentar ajudar você a encaminhar para os órgãos competentes.
0: Exatamente.
1: Como dizia o Kid Abelha, maio já está no final, né? Está quase no final do maio, já quase.
0: Falta hoje, amanhã e depois.
1: E segunda-feira já é junho. Mês da Fejunca.
0: Mês dos namorados.
1: E tem feriado em junho, né? Tem feriado em junho.
0: Quando?
1: Dia 4.
0: Quando?
1: Pelo que eu saiba, é dia 4 de junho, né? 4 de junho é quinta-feira.
0: 4 de junho, não, 4 de julho pode ser feriado também. Independência da América, aniversário da minha filha.
1: Feriado nacional.
0: Feriado, nossa senhora, gente. 4 de julho, mas 4 de junho eu não sabia, né?
1: 4 de junho...
0: Mas vou...
1: Corpus Christi.
0: É que muda, né? Cada ano.
1: Não é data fixa, não.
0: Eu não tenho essa Corpus Christi aí. Para mim, uma data muito marcante. Não foi em junho, mas foi em maio, né? Uma tragédia que aconteceu de um familiar, né, nessa data, mas faz parte da vida, né? A gente tem que se reerguer, caminhar sempre olhando para frente. Né? Mas é isso que a gente vai seguindo por aqui, sem tristezas, né? Com leveza, né? Com harmonia, tudo de bom, né? Tu que estás acordando agora, né? Acorde assim, ó, com leveza, com gratidão, né? Pensando que a vida vale a pena, né? Que a vida é o máximo de coisa boa, que a vida existe, né? E que nós somos os elementos que demos o tom, né, na vida. Não é a vida que faz isso com a gente, é nós que fizemos isso com a vida. A vida se põe à disposição, basta nós querermos enxergar, nos moldar, nos reorganizar, né? Gente, jamais tente tirar a sua vida, porque a sua vida é o que há de melhor. Dentro dela, tu pode planejar, tu pode gerar pessoas, né? Tu pode ser pai, tu pode ser mãe, tu pode plantar, né? Tu pode construir um jardim, cuidar dele, tu pode cuidar de pessoas, né? Isso é a vida, o que a vida te proporciona. Agora, quando tu pensa que a vida é que faz por ti, não, tu tá invertendo os papéis. A vida se põe e tu estás nela para ser feliz, né? Então, assim que nós vamos começar essa manhã gostosa de sexta.
1: Sexta-feira.
0: Passou rápido,
1: sextou,
0: né?
1: Sextou.
0: Passou rápido,
1: passou,
0: né,
1: rápido a semana. Meu, o mês inteiro,
0: Deus,
1: né?
0: Meu Deus do céu. O mês todo, né? O mês de maio foi muito rápido. Vamos começar, então?
1: Vamos começar.
0: Com quase tchau, maio.
1: Tchau, maio.
0: Começando assim agora, 9h12. Bom dia.

0: É, e aí vem junho, né? É. E que a gente construa também o mês de junho com leveza, com delicadeza, né? Vamos ser sensíveis com as coisas da vida também, né? É assim que tem que ser. Gente, falando na Fejunca, nós estaremos no sábado. É o sabadão da 105,9, lá na Fejunca, né? Com muitas atrações, né? Tem já um projeto, um plano inteiro aí para construir junto contigo, né? Então, no sábado, vamos ver o primeiro jogo da seleção brasileira naquele telão. Todo mundo junto, tomando chimarrão, comendo poquinha, de boa, assim, juntamente com a equipe da 105,9, da nossa cultura, Cultura Zona Sul, ali, integrando ali a Zona Sul e conectada com cada um de vocês, né? Então, a gente vai estar lá, tá no palco, fazendo... com muitas atrações, é claro, com brincadeiras, com chimarrão, né? Ninguém vai ficar parado, não. E a gente vai torcer, né, em uma única voz para a nossa seleção, juntos na Fejunca, porque é sábado, né? Chegaremos cedo e nós estaremos juntos durante todo o dia. Que maravilha! 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
0: Não vou fazer nada no final de semana, ó. Coisa linda, né?
1: A louça sobrou pro José Augusto Valerão.
0: Ah, com certeza, absoluta, né? Não. 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E a conversa, adorei. E a conclusão que nós chegamos, adoramos, né? A gente chegou a uma conclusão muito legal, né? A gente estava se comparando a questão de pele, né? Na verdade, eu não sou branca. E também não sou negra. O que eu sou? Marrom.
1: Marrom.
0: E a Lizy também. A gente ficou olhando assim, né? A gente não é branca, não. É, a gente é negra, não. A gente é marrom. Marronzinho. É. Muito legal. Beijo, gurias.
1: Bom trabalho. Eu sou meio marrom também.
0: Tu é marrom, né? Marcos. Tu não é branco, tu não é negro, tu é marrom. Marrom. Né? Nós somos um café com leite aí, uma coisa misturada, né?
1: Tinha a música Marrom Bombom, né? Marrom
0: Bombom. É, a gente não é tanto, não. Esse é meio termo.
1: Meio termo. É análise lá da estética, Natália Liosi.
0: Exatamente. Também, quem mais está com a gente?
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0: Beleza. Então vamos embora então com música aqui no programa, liberando todos os telefones, né? Que é claro que tu conecta com a gente, né? Ficou bem informado aí com Manhã Regional e agora fica com a gente até o meio-dia e depois vem o Radiorama e depois vem o Top Tarde, depois de volta para casa e depois o Noturno 105,9, 740 era antigamente. É, depois o Insone, eita, a gente vira, né?
1: E aí depois vira, né, porque o Bira Nunes chega, né?
0: Bira Nunes
1: amanhã
0: chega,
1: é sábado e amanhã tem o Agrocultura, depois do Insone, né?
0: Uhum, depois maravilhoso. Vamos lá então com música chegando. Ai, depois chega o Magno.
1: É isso aí.
0: Coração sertanejo.
1: Não, antes o Bruno, né? O Bruno Rios.
0: Antes o Bruno, cheio de entrevistas esse final de semana, né? E depois o Magno, e depois, vamos
1: depois,
0: sempre.
1: Depois vai o Radiorama, aí vai na sequência da programação.
0: Verdade. Né? Vamos embora então com música.
1: A Beth pediu, bom dia Wanda Leite, gostaria de ouvir a Simone Mendes, para todos os ouvintes que estão ouvindo, e para vocês da rádio, um bom dia para todos vocês, Beth.

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4: Previsão do tempo.
5: Nesta sexta-feira, com previsão de tempo firme em toda a região sul, o sol predomina entre nuvens. Temperaturas mais baixas pela manhã, à tarde ficam mais agradáveis. Em Canguçu, mínima de 9 graus. Em Pelotas, mínima de 10 graus. E em Rio Grande, mínima de 11 graus. As três cidades registram temperatura máxima de 19 graus. Previsão do tempo com informações do Instituto Nacional de Meteorologia, IMET.
3: Previsão do tempo.
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0: Muito bem, agora 9h38, 9 horas 38 minutos dessa manhã gostosa de sexta-feira. Tomara que esse final de semana faça assim, daqui a pouco a gente já traz aí as informações climáticas aí pro final de semana, que seja assim, ó, tão bom quanto hoje, que seja possível curtir a família, comer bergamota no solzinho, dar aquele passeio de bike, né, tudo isso na boa, assim, né? 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
0: 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Um abraço para os guris lá no açougue, que atendem super bem, para as meninas ali da padaria, né? Para as meninas do caixa, todo mundo, né? Para o Christian, que não tem me ligado, para todo mundo aí que está ausente, mas que está no meu coração. Beijão.
1: Com certeza.
0: Um abraço. Muito bem. Sei todo mundo lá que trabalha aqui, outro ali, mas todo mundo super mega atencioso. Isso é bom demais, né, Magda?
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0: 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E aí a gente joga música porque fica todo mundo atento, né?
2: Isso aí.
0: Falou aqui, joga música lá porque eles estão ouvindo. 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
0: Vamos com música então, que já está dado o recado e a gente está aqui prontinho para te ajudar. Vamos lá então.
2: A Silma Amaral pede hoje de aniversário meu netinho Guilherme com Luan Santana, voto estourado, Silma Amaral. Essa não é o Luan Santana, Silma, é o Israel Novaes. Então a gente roda então aí para você. Parabéns aí para o Guilherme.

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7: Tchau. Agora 10 em ponto, Carlos Magno.
9: Temos aqui as participações do Roger Lopes. Bom dia, bom final de semana, sem chuva e coisa boa. A Rita, bom dia, um ótimo dia para todos vocês da rádio. Um final de semana abençoado para todos. Quero ouvir Zé Neto e Cristiano. Beijos da Rita. Maria Bastos, bom dia, boa quarta, boa sexta-feira para todos nós. Queria ouvir a música com o Gustavo Lima, Vagabundo, para todo mundo que está na escuta. Maria Bastos da Castelo. Também aqui Luísa Porto, bom dia meus amigos, um dia abençoado. Queria escutar a música Verdade por Trás de Quem Não Desistiu, do Henrique e Juliano. Na audiência também a Jaqueline Alves, bom dia, uma ótima sexta e um abençoado final de semana para todos. Queria a música Mulher Que Eu Me Tornei, assina a Jaqueline Alves. Dona Maria Tereza, na escuta sempre, abraço para a família, Dona Maria Tereza. Maria Gladys, lá do Parque Marinha, abençoada sexta, que Deus sempre nos seja luz, força e proteção. Bom dia, ótimo final de semana para todos nós. Gente. E a Josi, para fechar aqui essa parte com a Josi, ela diz assim...
10: bom dia a todos. Sextou, quero pedir uma música, como sempre, muito alegre, para iniciarmos esse final de semana com tudo. Beijão para vocês aí. Fiquem com Deus.
9: E ela complementa aqui, Wanda, dizendo: bom dia, manda um abraço pro meu padrasto Duarte, que está de aniversário hoje. Ele é um cara muito especial, cuida da minha mãe, da gente, ele cuida até do meu pai. É. Que bom que seria que todas as famílias se dessem bem assim, com os ex. Aqui todos se dão bem, graças a Deus.
7: Isso é boa, isso aí, isso aí. Tem que ser assim. Afinal de contas, vivemos numa sociedade, né? Não é pelo fato de ser de um relacionamento não dar certo que as pessoas não vão se dar mais. Não tem nada a ver, gente. Tem nada a ver. Gente, mas é com muito pesar que a gente lê essa nota aqui, né? Pois o Rio Grande do Sul acorda triste. Morre o tronco missioneiro, o Pedro Hortaça, né? Então, um dos grandes nomes da música regional do Rio Grande do Sul, Pedro Hortaça, morreu nesta sexta-feira, dia 29, aos 83 anos. Conforme informou, né, o cantor, compositor e último integrante vivo dos Troncos Missioneiros, ele ajudou a levar a cultura das missões para todo o país, tornando uma das maiores referências da música gaúcha. Ele era natural de São Gonzaga. Hortaça estava internado em um hospital de Juí, na região nordeste do estado, e ele havia passado por uma cirurgia na quinta-feira, dia 28, ontem, e foi transferido para a unidade de terapia intensiva, UTI. Segundo familiares, sofreu 3 paradas cardiorrespiratórias e faleceu na madrugada desta sexta-feira. Fica o reconhecimento, né, por sua contribuição estimável, né, à cultura gaúcha e missionária. Né, nossos sentimentos aqui da emissora, da cultura Zona Sul, a este grande homem, cantor, regionalista, né, que tanto trouxe a sua música, a sua cultura para o nosso meio. Né, esse era o cantor, né, que faleceu nesta madrugada, aliás, nessa manhã, né, no dia... hoje de madrugadinha, né? Então, a gente lamenta e os nossos sentimentos à família.
9: Com certeza. Pedro Hortaça, já sempre. Um grande sucesso aí, Timbre de Galo, né?
7: Uhum. Vamos rodar mais um pedacinho?

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1: Verdade, verdade. Olha, uma letra belíssima, né? Essa música aí, certamente interpretada, cantada por outros cantores, mas nada fica igual quanto esse timbre de voz, né, que ele tem. Encantador. Seguimos a vida, porque a vida é assim. Vamos lá, agora 10h05.
2: Tem aqui o Odair. O Odair estava dando aula ontem para sua esposa no trator, né?
1: Exato.
2: Então ele nos retornou. Ele mandou aqui um áudio. Vamos ver o Odair da Rosa Moraes.
3: Bom dia, Wanda. Tudo bem? Aqui é o Odair. Será que teria como tocar para nós aí a música do Revelação, o Deus que aponta a estrela que tem que brilhar? Para tocar para nós aqui do Taim, aqui da turma do... Da turma do Preparo do Solo aqui na Granja Quatro Irmãos, que é onde eu trabalho aqui, eu e minha esposa. Tá bom? Obrigado. E tenha uma boa sexta-feira e um ótimo final de semana a todos. Um abraço.
1: Outro abraço. Fique ligado com a gente. Sempre tem música e música boa. E daqui a pouquinho a gente roda essa aí. Vamos lá. Alô, bom dia.
2: Tá caiu
1: aí, a ligação. Tá aí. Obrigado aí pela sintonia, né? A região sul ligados aqui com a gente. Prazer. Zaço ter contigo. Estar, né, contigo em nossa companhia é um privilégio, Carlos Magno. A gente vai mais longe, né? A gente abrange aí todo o interior, né, do estado aqui, né? São Lourenço também nos acompanha neste momento e é um privilégio. Gente, só repetindo o contato aí do nosso comercial, que já tem gente pedindo, Magno. Olha
2: com certeza,
1: isso.
2: Várias pessoas já
1: anota
2: pediam.
1: Aí 997071785. Beleza? Pegou?
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1: Consulte. Sabe por quê? Porque a mídia no seu comércio, ele funciona como um canal que conecta seus produtos ao público, né? Ele atrai clientes, aumenta o reconhecimento e a marca e impulsiona as vendas automaticamente, né?
2: Com certeza.
1: Vai lá, Lelê. Beijo pra ti, Lelê, que tá trabalhando, ligadinha na 105. A Lelê é a nossa Letícia, né? Letícia. Lelê é para os íntimos. Me chame Letícia Costa.
2: Letícia Costa.
1: Vamos lá agora, 10h06. Vamos chegando com música.
2: Vamos chegando com música, Zé Neto e Cristiano. O pedido aí da Rita.

0: Hora certa.
1: Cultura 10 e 10.
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1: Tem aqui a participação, Luiz Fernando Miranda, da 4ª Secção da Barra, bom dia para vocês. Lá no Inhame, São José do Norte, a Conceição, bom dia, estou escutando vocês. Bom dia para a Daniele Ferreira, manda aqui a foto do seu trabalho na loja de bikes. Bom dia, Daniele. Bom dia para o Maicon Sapinho, da Cidade Nova, ótima sexta, ligado na cultura. Também aqui a Maria Clotilde, escutar essa música, Maria Clotilde da Castelo, só para escutar, se for atendida, obrigado. Vamos tentar achar aqui o Maria. Também aqui o final 1200, bom dia, tô ligado. Não assinou aqui o final 1200, vai nosso abraço para você. Também aqui o Totone.
3: Bom dia, Wanda, bom dia, Carlos Magno, Totone da Barra Carroceiro, gostaria de pedir Marisa Monte, ainda bem. Quero oferecer para minha irmã Simone, para a avó Tereza, para o seu Ireide Estreito, meu amigo Robson Pintanel, Santiago do Táxi, para todos os amigos e amigas que estão na escuta.
1: Beleza, Totoni.
0: Muito bem. Gente, alô, bom dia.
4: Bom dia, meus amigos.
0: Bom dia, quem fala?
4: É a Janira, eu estou todo dia na escuta, mas eu não consigo ligação, hoje consegui.
0: Tá bem, querido. Um bom final de semana para ti, Jandira.
4: Em primeiro lugar, um bom final de semana para vocês. Eu queria lhe fazer uma pergunta, se for possível.
0: Pois não.
4: Você não sabe me informar, os guri aí, aonde que eu encontro aqueles postes de concreto para fazer cerca?
0: Tu quer comprar, Jandira, é isso?
4: Hã?
0: Tu quer comprar o poste, é isso?
4: É o concreto para os como é que chama? Molhando com concreto?
0: Tenho sim, tenho o endereço certinho, que é lá na JVI, né? JVI Postes, eu vou te mandar o endereço aí certinho, tá?
4: Aonde, meu amor?
0: Na JVI Postes, eu vou... Fica na linha aí que eu
1: Avenida
0: vou te dar.
1: Avenida Itália?
0: Na Avenida Itália, que número, Magno?
1: 1486.
4: Tá.
1: E o telefone é 3232-4266.
0: Tá bem? Pegou?
4: Tá bem, muito senão, obrigado.
0: Senão segura fora do ar aí que eu já lhe dou tudo certinho. Muito bem, agora 10h20, 10 horas 20 minutos. Vamos com música aqui no programa. A temperatura se mantém aí em 15 graus. Bom dia.
1: Gustavo Lima.
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2: Previsão do tempo.
3: Previsão do tempo.
4: Nesta sexta-feira, com previsão de tempo firme em toda a região sul, o sol predomina entre nuvens. Temperaturas mais baixas pela manhã, à tarde ficam mais agradáveis. Em Canguçu, mínima de 9 graus. Em Pelotas, mínima de 10 graus. E em Rio Grande, mínima de 11 graus. As três cidades registram temperatura máxima de 19 graus. Previsão do tempo com informações do Instituto Nacional de Meteorologia, IMET.
2: Previsão do tempo.
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0: Beleza, agora 10h37 desta manhã. Manhã gostosa, temperatura amena, 15 graus é a temperatura e o Palavra que está no ar, né? E a partir de agora a gente está com uma vasta equipe aqui para brilhantar o Palavra de Mulher. Daqui a pouquinho tem esporte, mas daqui a pouquinho tem o Paulo Ricardo, né? Bom dia. No Radiorama.
1: No Radiorama. Deu um susto agora, eu só susto. Vim fazer uma visita.
0: No Radiorama.
1: Bateu ponto, né?
0: Isso é bom demais. Bateu ponto. Esse programa agrega pessoas, né? Eu adoro esse programa, cheio de visitas.
1: E agora está tendo a parceria no segundo tempo aqui do programa, né? Com o Rafael Chaves.
2: Presente.
1: Mas
2: fui
1: uma
2: convocado.
1: Foi convocado. Fazer o segundo tempo do programa.
0: Estava na lista, né? Estava na reserva.
1: Aproveita que está sendo uma oportunidade, entendeu? Mostra o jogo. Não vem querer fazer corpinho mole.
0: Quem é a estrela da Copa?
1: A estrela? Mbappé.
0: A bola. Ninguém tinha pensado nisso. E aí a gente foi buscar essa informação.
1: Vou te contar essa banda.
0: Gente, as pessoas.
1: Tá certo, Wanda.
0: A estrela
1: agora
0: da,
1: tu...
0: da Copa é a bola. Uhum. E aí o Adriel me trouxe essas informações que a bola tem um chip. Uhum. E ele, pelas curvas, pela velocidade, por isso que é a grande tecnologia, este ano não vai ser diferente, a bola está extremamente tecnológica, sabia disso?
1: Sim, legal. Até para ter todas as estatísticas, né, durante o jogo, às vezes um gol, né, que foi mal resolvido ali. Tudo
0: como é que foi feita a curva?
1: Trajetória, velocidade da bola.
0: Exato.
1: Que incrível,
0: mas,
1: né?
0: Mas daqui a pouquinho, aqui no esporte, vocês vão saber, né, nosso espaço, né, Paulo? Tem isso aqui, é uma palavra. Ele, para ser mais completo, ele também fala de futebol.
1: Que legal isso aí. Mas quando tu me perguntou quem é a estrela da Copa, você estava me perguntando qual era a minha opinião.
0: Entendeu? A tua opinião é...
1: Eu acho que é Mbappé. É um grande jogador, né?
0: Mbappé. Para mim, se tirar Mbappé. o nosso, que é a estrela, que é o Neymar, é o Cristiano Ronaldo. Depois o Messi.
1: Tem o Messi também, né?
0: Tem o Di Maria. O Di Maria não joga esse ano, né? Porque por que eu vou saber isso? Porque eu sou muito fã da jogada dos.
1: Os ouvintes que não fiquem bravos comigo, que eu sei muito bem que é lógico, né? A gente tem que valorizar o que é nosso, que é da casa. Mas vou dizer assim, ó, me decepcionei muito com o Neymar.
0: Não, mas isso aí pra daqui a pouquinho. Nós vamos falar de música daqui
1: a
0: pouco.
1: A senhora já puxou a conversa e eu vou.
0: Olha a palavra como é maravilhoso. Está chegando mais um integrante aqui.
1: Mais um integrante, Qual é a estrela da Copa, senhora José Valeirão?
0: A bola. A bola.
1: Olha, só para finalizar, Rafael, eu queria te dizer assim, eu sempre gosto de dar uma passadinha aqui no estúdio, né?
2: Sim.
1: Já começo meu trabalho aqui na rádio, né, meu expediente, mas sempre gosto de dar uma passadinha porque todo dia...
0: É dia de...
1: De novidade. Avaliar. Avaliar não, porque não tem essa qualificação nem essa capacidade, né? De moda. 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
0: Eu gosto meus looks.
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1: Olha, tu acha que valeria a pena eu investir nisso?
0: Valeria, vale.
1: Eu posso?
0: Pode.
1: Os homens podem participar também?
0: Podem.
1: Olha, que legal.
0: Claro.
1: O pessoal hoje, às vezes, tem um
0: pra
1: pouco...
0: Pra que ficar todo feio,
1: é verdade.
0: Né, todo repuxado? Não precisa.
1: Não vão ser machistas, né? A gente tem que se cuidar.
0: Não tem nada de botox ou coisa parecida. Não tem nada. Só tratamento.
1: O Rafael não precisa, né?
0: Não,
1: por enquanto não precisa.
2: Eu preciso?
1: Não, precisa.
0: Só no futuro.
2: Evitar as linhas.
1: Também. A prevenção também.
0: Boa,
1: legal, começa cedo.
0: Né? Olha só, meninas, legal. Vocês viram o que é o Palavra? A gente trata aqui com os meninos e os meninos são assim, ó, sem preconceito nenhum. Por que não se tratar?
1: Não,
0: com certeza. Porque aqueles homens rudes, feios,
1: é verdade.
0: Né? É. Nada precisa.
1: O Rafael ri de mim, às vezes, não que a gente está nos conversos de bastidores, eu digo para ele que eu sou um homem sensível. É. E ele ri, eu não sei se ele é uma risada, se é um sorriso, né, pejorativo.
0: Ah, eu gosto.
3: Não, não tem problema nenhum. Não tem problema.
1: É brincadeira, é brincadeira.
3: Por isso. Passar um creminho,
0: perfuminho. Por que não? Fica tudo bonito. Né? Vocês já são homens bonitos, ficam mais bonitos ainda bem tratados.
1: Bom, muito obrigado, Wanda Leite. Ah, querido, muito obrigado por participar por aqui também.
0: Daqui a pouquinho o Radiorama estourando.
1: Meio-dia, mais uma vez, né? Um programa também, entre outros programas aqui da cultura, que tem ali cada um dos programas da rádio, tem o seu perfil, né? Tem os seus gostos, tem gente que gosta um pouco mais, né? Exato. De algumas músicas, por exemplo, gosto do Agito da Tarde ali no Top Tarde, que agora o Valeirão está conduzindo. Tem aquela calmaria que aí já começa a baixar um pouquinho mais a poeira ali no final da tarde, que é o De Volta para Casa.
0: Que tem novidade por aí, né?
1: Vem novidade a partir de junho agora, com De Volta para Casa, já trazendo novidades na programação, né? E para os nossos ouvintes. Que é legal. Verdade. Então aí já vai baixando um pouquinho. Inicia ali no Radiorama, matando a saudade, movendo aquelas emoções do passado, 70, 80, 90. Depois, não, é lógico, né? Se a gente for começar pela madrugada, vamos começar pela madrugada bem rapidinho, então. Insônia, Paulo Roberto Javan, não deixa ninguém dormir. Não deixa. Ele tem insônia, a rádio tem insônia e quem tem insônia também tem a cultura Zona Sul. Exatamente. Na sequência, o Manhã Regional para começar muito bem o dia, com as principais informações até as 9 da manhã. Depois estamos aqui, revista, das 9 ao meio-dia, a revista no rádio, que é o programa Palavra de Mulher aqui com a nossa querida Wanda Leite. Meio-dia, o Radiorama, com as clássicas da programação. 2 horas da tarde, o Agito do Top Tarde. A partir das 5, a gente já vai baixando um pouquinho a poeira com as notícias e as boas músicas de final de tarde do Happy Hour no rádio. 9 da noite, depois da Voz do Brasil, o Marquinho Oliveira conduz aí o Noturno 105,9 com aquela programação mais light.
0: Eita, nossa! Até a Voz do Brasil aqui fica bom.
1: Isso que nós não falamos no final de semana, né? No sábado e no domingo.
0: É cheinha, né?
1: É verdade, também tem bastante coisa, mas isso é para um outro assunto.
0: Ah, maravilha. Obrigado.
1: Um ótimo programa para vocês e você que está sintonizando aqui na Cultura, muito obrigado pela sua parceria sempre, pela sua audiência.
0: Quem não está aqui vai estar desejando estar nesse time.
1: Mas vai estar. Já está a caminho de estar.
0: Já está no caminho de estar.
1: Já está no caminho de estar.
0: É verdade.
3: Só para concluir aqui, falando da estrela, informação essa compartilhada, daqui a pouquinho ele vai estar aqui pelo Adriel, que a bola precisa ser recarregada antes dos jogos na tomada. Falando da estrela, bola.
0: Exatamente.
1: Isso. Olha aí.
0: Daqui a pouquinho vem novidades daqui por aí.
1: Como é que recarrega uma bola?
3: Na tomada.
1: Na tomada.
0: É por causa do chip. Por causa dos eletrodos.
1: Sim. Não, eu digo, foi uma pergunta assim para causar um impacto, né? Causar.
0: Como pode?
1: Como é que seria isso? Mas tudo isso ainda hoje, aqui no Palavra de Mulher.
0: Show.
1: Não saia da sintonia.
0: Nem é jeito nenhum, né? É gente no dirigindo, é gente cozinhando, é gente no trator, como os nossos amigos lá do Taim, né? Bom trabalho para eles. E a gente segue por aqui agora trazendo sobre o quê?
3: Ouvinte na linha.
0: Alô, bom dia.
4: Alô.
0: Oi, bom dia.
4: Bom dia, tudo bem?
0: Tudo bem, quem fala?
4: Nadir.
0: Tu quer música, manda abraço.
4: Eu quero mandar os parabéns para o Nielto.
0: O Nielto do GB.
4: Quem tá mandando um forte abraço para ele é os velhos amigos, Ademir e Nadir.
0: Tá bem, querido. O Nielto, nosso gerente show lá do GB.
4: É, o Nielto
0: GB.
4: É um grande amigo.
0: Ah, que legal. Vamos mandar ele estar nos... Ah, ele tá trabalhando, mas ouvindo a cultura.
4: Saúde, sucesso, tudo de bom.
0: Obrigada, minha querida. Um beijo para ti.
4: Também, Wanda, e pro Valeirão, tudo de bom para você.
0: Muito, muito, muito obrigada. Um bom final de semana. Beleza, obrigada, querida. Beijão. Muito bem. Gente, agora vamos com o horóscopo?
1: Vamos.
0: Rafinha, vamos lá então, para começando por Áries. E atenção você de Áries, cobranças de compromissos na vida familiar e íntima, mesmo que pareçam chatas, poderão contribuir com mais um passo na direção da estabilidade. Valerá ouvir os outros antes de cravar a sua posição e defender o que é importante para você com serenidade. Saturno em seu signo pedirá postura madura nas escolhas pessoais. Construa a casa, Áries.
3: Você de Touro, Touro, pressões sobre o casamento, sociedade ou parceria de negócios ocuparão a sua cabeça hoje. Cobranças de comprometimento, de mais tempo dedicado à convivência e aos projetos ou formalizações pedirão respostas. Conte com atitude, tome iniciativas e movimente as relações. Conversas em um tom doce e carinhoso darão resultado nas negociações.
0: Gêmeos, o prazer estará nas coisas simples da rotina e em resolver assuntos práticos com leveza. O dia será bastante produtivo, mesmo que você estiver mais devagar. Valerá dar atenção às suas inquietudes e reformular planos. Uma conta poderá chegar e pesar no orçamento. Também virão boas notícias financeiras e oportunidades de trabalho, Gêmeos.
3: Você de Câncer, uma parceria ou aliança profissional poderá propor uma conversa pontual. Escute o que está sendo dito nas entrelinhas. O pedido poderá ser de mais cuidado com a relação e de posicionamentos claros. Valerá um gesto concreto, um tempo de dedicação, uma escuta sem pressa. Apesar de distrações, o dia trará conquistas e reconhecimento, Câncer.
0: Leão, o dia pedirá atenção à vida familiar. Alguém em casa poderá precisar de sua presença, mesmo sem pedir abertamente. Prazos abertos ou cobrança de entrega no trabalho cobrará a organização. Aumente a sintonia com a sua força interior e confie, tudo dará certo, mesmo com uma certa confusão em volta. Conexões internacionais estarão abertas, Leão.
3: Alô, Virgem, curso ou processo jurídico poderão pedir decisões difíceis hoje. Valerá checar a documentação, conferir prazos e não deixar para depois o que você tem que assinar. Tensão no céu poderá causar aspereza no contato com uma antiga amizade ou alguém da equipe. Escolha o tom das palavras com cuidado. Carreira em evolução, sucesso pela frente, você de Virgem.
0: Beleza, primeiro bloco do horóscopo chegou e a gente trouxe aqui para ti, né? Então voltamos em seguida com o segundo bloco, agora 10h49.

0: Registrando algumas participações aqui, Wanda, tem a participação da Simone Severo, que está ligadinha, dando bom dia, desejando um bom final de semana. A Lenira também está ligada, o Getúlio Barros também ligado, sintonizado com a gente. Aqui o final 0878 participando, DDD47, lá de Santa Catarina, dando bom dia, desejando que Deus encha o seu dia de luz, o seu coração de paz e a sua vida de muitas bênçãos. Paulo Vidal também está ligado e a Ana também ligada, mandando mensagem aqui. E ela faz um agradecimento, né, que já colocaram a lâmpada na rua 2 da 4ª Secção da Barra. Ela pediu aqui no Manhã Regional.
1: No Manhã Regional, no Manhã Regional.
0: E já colocaram.
1: Beleza. Vamos cantar?
0: Vamos cantar então, trazendo o Vitor Clay de novo.

0: É que eu sou pagodeiro e tu não é.
1: Beleza, a verdade é essa, né? A verdade é que tu é pagodeiro e eu não sou, né, Rafinha?
2: É,
1: mas
2: eu gosto,
1: a gente pode, né, chegar num consenso e também partir pro pagode aqui, né?
2: É pagode,
1: é um sambinha, né? É bem legal. Exato. Bom, mas eu quero saber se as gurias lá da estética da Natália Oliosi são pagodeiras ou não, porque elas estão todas ligadas aqui com a gente, né? E é uma equipe, né? É uma equipe inteira, a Lise, a Leia, a Bruna, a Natália. Natália é chefa.
2: Coordena a equipe,
1: né? Tem que coordena o barco lá, né? Exatamente. Gurias, beijo pra vocês, bom trabalho, né? Agenda cheia, todo mundo trabalhando, mas ó, curtindo o Palavra de Mulher. 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
1: Rafinha, vamos no segundo bloco do horóscopo, pode
2: vamos,
1: ser?
2: Vamos, pode ser sim. Vamos lá, trazendo então o segundo bloco do horóscopo para esta
1: Libra.
2: Sexta.
1: Para Libra, assuntos financeiros estarão em destaque. Planeje investimentos futuros e também espere por uma promoção ou proposta profissional bem remunerada. Caminhos de crescimento estarão abertos. Valerá desfazer confusões nas contas e acertos de valores devidos com alguém da família. O dia trará lucidez para enxergar onde você perde dinheiro. Então faça aquele planejamento interno aí para não perder dinheiro, Libra.
2: Escorpião, magnetismo e poder de persuasão não faltarão hoje. Use o seu poder natural para concretizar as mudanças desejadas e transformar velhos padrões. Um entendimento profundo do seu percurso até aqui despertará um sentimento de gratidão por todos que marcaram sua história de vida. Derrube barreiras nos relacionamentos, amor em alta, você de Escorpião.
1: Sagitário, aumente a sintonia com a sua força interior e concentre energia nas mudanças que você deseja. Pressões financeiras com os filhos ou alguém ou algum investimento poderão abalar o seu humor e também poder pedir posicionamentos claros nas relações. Encerre uma despesa, inicie um novo trabalho ou tratamento médico e conte com um apoio inesperado, Sagitário.
2: Você de Capricórnio, filho, romance ou projeto autoral serão temas em fase mais detalhada e delicada no dia de hoje. Valerá ter uma conversa franca e pontual com quem você ama sobre um plano que precisará ser alterado. Bom momento para resolver uma pendência do passado ou de moradia. A casa poderá parecer pequena ou bagunçada. Reformule seus espaços e areje a cabeça, Capricórnio.
1: Aquário, decisões de moradia, compra ou venda de casa, final de uma reforma ou solução de um assunto de família, pedirão paciência e ponderação. A rotina será exigente com aumento das demandas no trabalho e escolhas difíceis. Lance um projeto, brilhe publicamente e fortaleça sua imagem profissional. O dia trará poder, popularidade e projeção, Aquário.
2: Peixes, conversa importante, mensagem decisiva ou discussão de um contrato curto poderão pedir uma atenção especial ao tom das palavras e paciência hoje. Será um bom momento para vencer burocracias e acertar a documentação. Assuntos jurídicos ganharão agilidade. Espere por uma aprovação importante. Caminhos para o futuro ficarão mais claros, peixes.
1: Este horóscopo volta na segunda-feira aqui dentro do nosso Palavra de Mulher, né? Na segunda-feira a gente retorna com ele, né? Quem não sai de casa sem ouvir o signo, né? A gente traz inteirinho aqui de boa, assim. Agora temos sequência no programa, 11:01, Rafinha.
2: Wanda, convidar toda a nossa audiência a conferir o nosso portal Complexo Cultura Zona Sul, porque tem muitas informações lá no nosso site, tem informação de polícia, da Brigada Militar que prendeu um homem por tráfico de drogas no bairro rural, a prefeitura que garantiu a antecipação de 1,4 milhão para a Santa Casa.
1: Opa,
2: para
1: isso é boa notícia.
2: Os serviços hospitalares, né? Lá também tem a coluna do reverendo Ramacés Hartwig, um tema interessante. Precisamos ter cuidado para que a inteligência artificial não anule a humanidade do ser humano.
1: Que eu adoro esse assunto, eu e o Bruno já vimos falado aqui. Saiu uma carta aberta no dia das comunicações com o Papa, né? E depois a gente repercutiu muito esse tema. Então, eu também fico muito atenta, preocupada, né, que tudo venha da inteligência artificial e que isso não venha tirando essa essência de proximidade, né, de humanismo das coisas. Né? Não precisa tu escrever tão bonito, não precisa te posicionar, não precisa tu representar a tua imagem de uma maneira tão perfeita, né? Baseada na inteligência artificial, porque tu pega uma foto tua natural, que tu não é tudo aquilo, uma dessa a inteligência artificial maquia e parece verdade. Outra imagem. Então, gente, vamos ser o que a gente é, usando a tecnologia, mas não deixando ela nos ultrapassar.
2: Sem perder a humanidade, a sensibilidade.
1: É a essência. Jamais, né? Gente. Jamais.
2: Com certeza. Né? É isso aí. Então, confere lá essas e outras informações, complexoculturazonasul.com.br.
1: Gente, com mais de 500 mil de visualizações as nossas notícias. 500 mil de visualizações.
2: Exato.
1: Gente, é muita visualização. A gente fica muito feliz com esse crescimento. Show de bola.
2: Mandar mais alguns abraços aqui. O Cássio Curso está ligado lá em Pelotas, no bairro Fragata. A Dina Bezerra, ligadinha. Junto com ela, Carlos Gentil também acompanhando o programa.
1: Ah, beijão para os dois.
2: Desejando um ótimo dia. Bom dia, uma ótima sexta-feira para vocês da rádio. A Juscelen da Bernadette, quem manda essa mensagem.
1: Muito legal. Beijo para todos. Vamos com música.
2: Trazendo agora Michel Teló, Metamorfose Ambulante, 11 e 2.
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1: Previsão do tempo.
2: Nesta sexta-feira, com previsão de tempo firme em toda a região sul, o sol predomina entre nuvens. Temperaturas mais baixas pela manhã, à tarde ficam mais agradáveis. Em Canguçu, mínima de 9 graus, em Pelotas, mínima de 10 graus e em Rio Grande, mínima de 11 graus. As três cidades registram temperatura máxima de 19 graus. Previsão do tempo com informações do Instituto Nacional de Meteorologia, IMET.
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10: Radiorama aqui na Cultura até as 14h com as clássicas da nossa programação para você que está sintonizado junto com a gente aqui na 105,9. Vamos em frente trazendo mais uma sequência, chegando agora o Men.

0: as clássicas da programação até as 2 horas da tarde nessa versão ao vivo. Finaliza mais uma sequência, na realidade a primeira parte aqui do nosso Radiorama, com Capital Inicial Fátima. Antes, Belchior, Medo de Avião, Ana Carolina, Entre Olhares. Nessa sequência também relembramos Daryl Hall e John Waltz, Maniator, Ice House, No Promises, In Excess, New Sensation. E a primeira foi Man at Work, Down Under.
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2: Hora certa.
0: 1:00.
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0: Legal, agora são 1:04. Uma ótima tarde de sexta-feira para você. Final de semana se aproximando mais uma vez. E é claro, a gente também fazendo aqui a melhor programação para você no Radiorama. A programação de sexta-feira à tarde também, a partir das 2, o Valeirão vai estar por aqui agitando a sua tarde até às 17 horas e das 17 às 20, das 5 às 8 da noite, estarei de volta em mais um De Volta Pra Casa, trazendo aquelas informações de final de tarde e também boa música pra você na melhor programação do seu rádio e aqui, é claro, pela Cultura Zona Sul. Já de antemão agradecendo a sua audiência, sempre, sempre. 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É isso aí, de segunda a sábado, do meio-dia às 2 da tarde, são 4 décadas em 120 minutos de música para matar a saudade, relembrar e para quem não conhece, também ter aqui junto com a gente a oportunidade de conhecer. Por falar em conhecer, a próxima música que inicia essa sequência era uma música lá no início do meu trabalho no rádio. Logo em seguida que essa música foi lançada, eu achava ela muito estranha, porque eu não conseguia entender também, como muita gente não conseguia entender o porquê e como aquela música, simplesmente ela nos cativava. E você vai ouvir agora. Essa música é um sucesso de 1993, da banda canadense Crash Test Dummies. E o nome da música é simplesmente assim, ó. É difícil até de pronunciar. E os locutores passavam trabalho, principalmente lá no lançamento da música, lá na década de 90. O nome da música é... Conhecida pelo vocal grave e marcante do Brad Roberts, essa música, para você poder entender, narra histórias tristes de crianças que sofrem isolamento e exclusão, usando o refrão repetitivo como um símbolo de resignação. A música e esse refrão, representa o silêncio e a dificuldade que as crianças têm de se comunicar ou pedir ajuda diante de seus traumas.

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um dos projetos que eu considero um dos mais lindos feitos no Brasil pela junção de vários artistas. Na realidade, neste caso de Os Tribalistas, três grandes nomes da música nacional, a Marisa Monte, o Arnaldo Antunes e também o Carlinhos Brown, que resultou, infelizmente, somente por um período, né? Mas nesse trabalho que você acabou de ouvir aqui, chamado Velha Infância, dos Tribalistas. Esse trio lançou dois álbuns aclamados em 2002 e também 2017, marcados por composições poéticas e arranjos minimalistas que se tornaram aí sucessos massivos. Como eu disse e repito, essa que você acabou de ouvir, chamada Velha Infância, teve também Já Sei Namorar, entre outras músicas. É muito válido e fica a dica aqui do Radiorama, a dica aqui do Paulo Ricardo também, para você conhecer todo esse projeto dos Tribalistas, dos dois álbuns, 2002 e 2017. As músicas são lindas. Essas foram apenas umas que foram mais trabalhadas na mídia e chegaram ao público de uma maneira mais fácil e fizeram mais sucesso também. Mas tem muita coisa boa nesses dois álbuns dos Tribalistas e fica a dica aqui do Paulo Ricardo para você conferir e relembrar e matar a saudade também. Antes teve Jota Quest e O Sol, Charlie Brown Jr., Ela Vai Voltar, ainda tema do filme Top Gun, Ases Indomáveis, Berlim, Take My Breath Away, Bon Jovi, Always, e a primeira, Crash Test Dummies com...

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1: Previsão do tempo.
2: Nesta sexta-feira, com previsão de tempo firme em toda a região sul, o sol predomina entre nuvens. Temperaturas mais baixas pela manhã, à tarde ficam mais agradáveis. Em Canguçu, mínima de 9 graus. Em Pelotas, mínima de 10 graus. E em Rio Grande, mínima de 11 graus. As três cidades registram temperatura máxima de 19 graus. Previsão do tempo com informações do Instituto Nacional de Meteorologia, IMET.
0: Previsão do tempo.
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9: E o Radiorama com as clássicas da programação até as 2 horas da tarde por aqui. Opa! Boa essa! 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
1: Com a voz incomparável do Fauzi Baidum e o som da tribo de Jah, com uma letra que inclusive faz pensar, globalização, finaliza o nosso Radiorama, que volta amanhã, meio-dia, aqui na programação da Cultura Zona Sul. Também tocamos Virguloides, Bagulho no Bumba, Mamonas Assassinas com Pelados em Santos, Milli Vanilli, Baby, Don't Forget My Number, Michael Jackson, Don't Stop Till, Get Enough, e a primeira dessa sequência foi Down Pen, No, No, No. E assim a gente fecha com as nossas parcerias da Dinâmica Contabilidade. 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Obrigado pela sua audiência e por fazer essa viagem mais uma vez rumo ao passado, relembrando as clássicas da nossa programação. Na sequência, Top Tarde com José Valeirão, e eu volto às 17 horas, adivinha? De volta pra casa. Tchau!
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3: Hora certa.
1: Cultura, 2:04.
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0: Que beleza, tá na hora de começarmos por aqui o nosso Top Tarde. E é top, top, top tarde pra você, sexta sua linda. Final de semana que pintou, que maravilha. É, nós vamos juntos a partir de agora até as 5 horas da tarde. E é um prazer imenso estar daqui, conversando, dialogando com você daí. Tô aguardando a sua participação, tô querendo dar ingresso pro cinema pra você no final de semana. Tô querendo ficar contigo a tarde toda. Todinha, todinha. Então, vamos ficar junto? Que maravilha, eu daqui, você daí. Ligados na 105, conectados na 105. É, a 105 é conectada contigo 24 horas no ar. 24 horas ao vivo. Levando aqui a música pra você viajar no tempo com o Paulo Ricardo do meio-dia às duas. Programaço, hein? Sensacional. É o Radiorama. Radiorama de segunda a sábado do meio-dia às duas. Pra começar, a gente já começa com Cebolinha Me Abanando, né? Boa tarde. Fala, João. Boa tarde, João. Que legal, né? É o ouvinte participando e interagindo direto, né? Isso me deixa muito feliz. Por quê? Porque é bom saber que você está aí do outro lado. É bom saber que você compartilha das minhas tardes. Tipo assim, né? Tipo assim. Ai, meus colegas de trabalho. É, que maravilha, né? Se o nosso mestre maior, Silvio Santos, fazia, por que eu não posso fazer também, né? Ô, oh, Valerão, isso é brega. É. O nosso é popular, né? O nosso programa aqui é do povo. Do povo para o povo. Todo poder emana do povo. Que legal se fosse assim, né? É, mas quando esse gigante adormecido acordar, aí vai dar problema, né? Claro que vai. Vamos tocar pra você então as melhores músicas durante toda a tarde. Até as 5. Até as 5 no ar e a gente começa assim, ó. 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
0: Ei, mãozinha lá em cima então, batendo palminha. Fazendo uma festa no seu rádio.
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0: Que alegria, que felicidade. Que bom estar contigo na tarde de sexta.

Que beleza! Showzaço pra você num clima legal na sua tarde. É, por aí você ouviu o som Barões da Pisadinha com Camila. Eu te amei, Camila. Que maravilha! Por aqui ainda antes você ouviu também Alex e Ronaldo. Sexta-feira, sua linda. Maravilhosa, poderosa. Tem o poder de deixar todo mundo alegre, todo mundo descontraído, todo mundo feliz. É, até o Djavan na academia tá numa felicidade lá, porque sexta-feira, sua linda. Que beleza, hein? Grande Paulo Roberto Djavan, nosso colega da madrugada. O cara que agita a sua noite. O cara que tira a sua insônia. É, fique junto conosco 24 horas com uma programação ao vivo pra você. E viva, né? Viva a sua cultura! Quem tem cultura tem tudo! 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

0: 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E aí, cadê você? Tamo junto? Tamo junto? Então vamos até as 5. Tocando pra você aqui o sucesso, que é claro não para. 105,9.
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0: E na Cultura Zona Sul tem a Simone Severo que tá ligadinha. Alô, Simone!
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0: Esse é o time!

que beleza, hein? Cultura! E aí, Daniele? E aí, cadê a Dani que curte essa aí? É, Bruno Diegues com Cinderela Gangstar. Ainda antes a gente ouviu também o Lorde com Tim. E olha, gente, atenção, atenção, atenção. Presta atenção porque vai pintar coisa boa por aqui. Pra quem quer ganhar, atenção, atenção, atenção. Quem quer ganhar presente, quem quer ganhar brinde, fica ligado comigo porque vai ter pra você. E não precisa... Não precisa nada não, é só ficar ligado porque você vai estar ganhando de boa. Seguidinho eu vou estar falando pra você aqui como é que funciona essa promoção legal. É promoção e quem ganha é o ouvinte do Valeirão. Que maravilha, né? É bom demais. Eu vou dizer como é que você vai fazer pra ganhar brinde. É, quem é que vai ganhar brinde? Vou dizer pra você em seguidinha. Fica atento aí, hein? Fica atento aí. Alô, alô, galera! É, tem brinde no ar em seguidinha pra você e eu vou trazer já já aqui. O que que eu vou trazer? Vou trazer mais sucesso. Por quê? Porque a palavra de ordem aqui é sucesso até as 5. Climão legal pra você na onda do seu rádio, na onda da sua rádio, na onda da cultura. Por quê? Porque quem tem cultura tem tudo. Boa tarde, Valeirão. Estou ligada, gostaria de escutar com AGB. AGP, deixa eu te amar, abraços e um ótimo final de semana pra você e sua família. Beijos pra Wanda. Obrigado, querida. Essa é a Simone Severo. Pô, deixa eu te amar. Vai ser difícil eu achar essa por aqui. Boa tarde, estamos na boa rádio e na escuta. Essa aqui é a Denise Melo e é claro, né, Dona Sueli Terra. Com certeza ligadas, né? Oi, boa tarde, muito obrigado, eu quero ganhar. Amo essa música. Agora que eu quero pedir uma pro meu marido, Michael. Beleza, peça, peça aí pro Michael. Michael tá lá fazendo positivo e operante na foto, né? Quem manda é ela, Michael. Quem manda é ela, não adianta, né? São elas que mandam, né? Então tá, vamos aceitar, né? É muito bom ser mandado. Um abraço pra vocês aí, o casal Nota 10 aí que tá sempre ligado comigo aqui. Quem manda sou eu, ela diz aqui. O quem é que disse aí, quem manda sou eu? É no telefone da Dani, é a Dani, né? Tá certo então, Daniela e Maicon ligadinhos aqui na nossa programação. Ouvindo o clima do Top Tarde com Valeirão. A gente segue trazendo o intervalo e voltamos já já com mais música pra você. Vamos juntos, hein? Até às 5, hein?

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1: Previsão do tempo.
2: Nesta sexta-feira, com previsão de tempo firme em toda a região sul, o sol predomina entre nuvens. Temperaturas mais baixas pela manhã, à tarde ficam mais agradáveis. Em Canguçu, mínima de 9 graus, em Pelotas, mínima de 10 graus e em Rio Grande, mínima de 11 graus. As três cidades registram temperatura máxima de 19 graus. Previsão do tempo com informações do Instituto Nacional de Meteorologia, IMET.
0: Previsão do tempo.
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Que beleza, você está ligado no Top Tarde aqui da nossa 105,9. Eu disse pra você, né? 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Vamos que vamos, tá tocando por aqui mais uma. Tá tocando por aqui, essa aqui é pra você, que é o quê? Não, você é minha casca de bala? Ah, você é minha casca de bala. 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

0: Que beleza, cultura Zona Sul e o sucesso que não para. Por aí você ouviu a Tate McRae com Greedy, é acústico ao vivo. Teve também a Luana Prado com o cobertor, me usa. E ainda a primeira foi o Túlio Milionário com casca de bala. Você tá ligado na 105 e a 105 tá conectada contigo. É hora de trazer aqui um rápido intervalo comercial e a gente volta em seguidinha. Tá legal? Vamos combinar assim? Você segura aí que eu só vou... Não é nenhum comercial, eu só vou falar aqui os meus patrocinadores. Tem que falar, né? Os meus apoiadores. Não, não, tem que falar, tem que falar. 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E eu se emocionei brincando, né? Parafraseando aqui o Alberto Roberto da Júlia. 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E no climão a gente segue no programa aqui com sucesso pra você, com a sua participação, 91647867, tô esperando você, vem comigo, vem. Olha só quem é que tá ligado aqui na nossa programação, deixe-me ver, provocação pro Valeirão, boa tarde, melhor rádio, coisa boa escutar, banda magníficos, abraço pro melhor locutor da tarde, Roberta e André. É o único, né, Roberta? Brincadeirinha. Obrigado, gente. Um abraço. Também quem que tá ligado, boa tarde, meu amigo Valeirão. Estou na escuta, teu programa Top Tarde. Se puder colocar uma música do YouTube, te agradeço. Um abraço. Pô, aí provocou, né? Aí provocou, Demis. Eu sou fãzão do YouTube. Adoro, pra mim é a melhor banda do mundo. Também quem mais? Boa tarde, Valeirão. Hoje vou de Simone Mendes. Direitos iguais. Vai pras meninas e pra Damiana. Obrigado.
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0: 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É, e quem tá ligado é a Magda, né? Boa tarde aí pra você. Tarde está sensacional com essa programação. Que bom, querida. Um abraço pra você e pra Damiana. E pras meninas também. 2h52. 8 para as 3.

0: Essa gravação ficou demais, ficou lindo demais. Por aí você ouviu o U2 com Mary J. Blige. Essa é maravilhosa, sensacional. A versão por si só do U2 era demais, mas com a participação da Mary J. ficou ainda melhor, né? Eu, sinceramente, primeira vez que ouvi, eu disse, nossa senhora. Até já devo ter falado isso por aqui, né? Surgiu uma nova Tina Turner e ela é maravilhosa. Mary J. Blige, aqui pra você na onda do nosso Top Tarde com você até às 5 horas. E você, é claro, ligando e participando comigo aqui da nossa programação. Você que está andando por aí pela cidade, né? Você que está se deslocando para o centro, está vindo pela Roberto Socovis, que está vindo pela Pandiaca Lógeras, está me ouvindo, que legal, que bom. Obrigado pela sua sintonia, obrigado pela sua companhia e por me dar carona aí com você, né? Vamos juntos na tarde até às 5. 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
0: Cultura 13.1.
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Cultura Zona Sul, Cultura Zona Sul, tocando pra você sucesso. Tá ligada comigo a Denise. Que maravilha, que bom, obrigado pela companhia, obrigado pela carona, Denise. Também, quem mais que tá me ouvindo? Em Pelotas, tem pelotense ouvindo, tem pelotense, tem Zona Sul ligada. Que maravilha, né? Olha só quem é que tá me ouvindo. Cássio Kurs, lá em Pelotas, tá ligadinho. Que bom. Cássio, um abraço pra você. Pra me ajudar, o meu dispositivo aqui falhou, né? O meu mouse falhou. Mas deixa eu ver quem mais que tá ligado comigo aqui. A Regiane, lá no Balneário dos Prazeres, em Pelotas. Toda vez que eu falo aqui na Regiane, eu lembro, né? Balneário dos Prazeres é divino, maravilhoso, né? Balneário lá na Lagoa dos Patos, né? E vem a ser a terceira praia. Quem está indo da cidade em direção ao Laranjal passa pelo Valverde, pelo Santo Antônio, aí sai dali daquele perímetro urbano, faz a volta e lá, mais adiante você chega no Balneário dos Prazeres, que é o conhecido Barro Duro. Sensacional, Barro Duro, né? Maravilha! Também tem lá a parte onde ficava o camping municipal, o conhecido Totó, antes de chegar na Z3, né? É, legal também, né? Muito! Aquela mata ali, as margens da laguna. É show! Aqui, boa tarde, quero pedir a música Pedro Pecado. Muito obrigado! Meu nome é Murilo, é o Curi. Valeu, Murilo! Murilo tá sempre ligado aqui na tarde, né, Murilo? Que legal, um abraço pra você! Também, quem tá me ouvindo, a Sônia Lucas. A Sônia Lucas mandou uma mensagem de áudio, eu vou ouvir aqui, em seguidinho eu toco a música que ela pediu. Mas a gente continua, né? E no som legal que a gente faz pra você, tá tocando mais uma por aqui. A gente vai nessa tarde de sexta-feira juntos até às 5.

Cultura. É, tá quase, viu? Tá quase. Por aí você ouviu o som do Jorge Mateus com Lauana. Lauana Prado com Avela Sinais. Teve também Gabriela Lima com O Meu Lugar. Teve ainda também Por Aqui Menos é Mais com Simone Mendes. Pedro Pecado. É o sucesso que não para nas suas 105. E olha, a Damiana me ligou aqui, né? 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Tá ligado na 105, tá ligado na Cultura e a Cultura tá conectada contigo, tocando mais sucesso. Tocando muito sucesso pra você, né? 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Sucesso não para? Claro que não, a gente vai com mais música. Dead Swings.

0: Um beijo, Marília Mendonça.
1: Que beleza, esse aí é o Péricles, um dos maiores sambistas do Brasil. Gosto muito do Péricles. Inclusive um dia desses eu vendo, passando lá, tem muitos e muitos e muitos e muitos canais disponibilizados atualmente, né? Que você não paga nada para acessar, né? E entre esses canais eu tava olhando, passando de um para outro e tal, até porque para mim era novidade, né? E eu encontrei um programa apresentado pelo Péricles, e o Péricles estava com nada mais, nada menos do que com Jorge Aragão. Que papo legal que eles estavam batendo, e eu fiquei ali acompanhando e curtindo, né? O Péricles e o Jorge Aragão. Não me pergunte em que canal era, porque realmente eu não vou saber dizer, mas eu achei muito dessa, até porque eu sou fãzão aí do Péricles, né? Show de bola! E em seguidinha eu vou estar tocando aqui mais música e, é claro, mais energia positiva, né? Vou estar tocando por aqui pra você energia de gostosa. Fica ligado, porque por aqui é só sucesso, por aqui só as melhores. E, é claro, você é a melhor companhia pra mim até às 5.
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4: Previsão do tempo.
5: Nesta sexta-feira, com previsão de tempo firme em toda a região sul, o sol predomina entre nuvens. Temperaturas mais baixas pela manhã, à tarde ficam mais agradáveis. Em Canguçu, mínima de 9 graus. Em Pelotas, mínima de 10 graus, e em Rio Grande, mínima de 11 graus. As três cidades registram temperatura máxima de 19 graus. Previsão do tempo com informações do Instituto Nacional de Meteorologia, IMET.
3: Previsão do tempo.
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0: E nessa onda aí do nosso Top Tarde, a gente continua com mais música pra você. Lembrando, hein, você que tá ligado, tá afim de ir ao cinema final de semana? Você quer ir ao cinema? Sério? Então, que legal, se você quer ir ao cinema, é só você ir. Tô brincando, eu vou sortear ingresso pra você. Vou sortear ingresso pra você aqui, tá legal? Deixa eu ver aqui, né, as pedidas musicais. Pedro Pecado, eu já atendi, né, já atendi o Murilo. Não sei se era a versão que o Murilo queria. Se não era essa versão, Murilo, pede uma outra aí que eu toco pra você, tá bom, querido? Também quem mais que tá ouvindo aqui a nossa programação? Deixa eu ver aqui, Sônia. Boa tarde, Sônia.
1: Oi, galerão, boa tarde, aqui é Sônia Lucas, roda aí, Bruno e Marrone, pra oferecer pro R lá na Ilha dos Marinheiros.
0: Bruno e Marrone, grande pedida. Falando em Bruno e Marrone, a Daniela me pediu Bruno e Marrone com Zeca Pagodinho. Procurei aqui, não encontrei. Acho que o Zeca deve ter saído pra tomar uma, viu? Não encontrei, ó, Daniela. Tô procurando ainda. Vou tocar aqui um Bruno e Marrone que... aqui foi pedido agora, né? Oferecendo pro Larina da Ilha. É a Sônia Lucas que pediu. Também boa tarde na escuta em Pelotas, Cássio Cruz, bairro Fragata. A Regiane do Barro Duro tá ligadinha comigo, daqui um pouquinho tá na hora do chimarrão, hein, Regiane? Também a Wanda tá ligada aqui na onda da nossa 105. Oi, Wanda, boa tarde.
2: Aqui é Wanda.
0: Oi.
2: Maneirão. Bota aí.
0: Qual?
2: Ah, qualquer uma, porque todas são boas.
0: Certo.
2: Tu e o Djavan são 10.
0: Aí, eu e o Djavan, tá bom, a equipe toda é 10. Grande Djavan, Djavan tá na academia, né? É, tá sarado. Tá ficando saradão. Vai concorrer com o Silvestre, está onde? Não, Stallone. Um abraço aí pro Djavan, tá na academia, tá me ouvindo? Será que já fez a tua série de exercícios, ô Djavan? Já fizesse ou ainda não? Também boa tarde, Maneirão. Toca pra mim essa música internacional, por favor. Bird and Hoods. Bird and Hoods. Beleza, quem é que pediu? Daniel Freitas. Freitas? Aí, Daniel, valeu. Vou procurar aqui e toco pra você. Também quem tá ligado comigo, o Érico Bula. Boa tarde, Valeirão, e todos que estão ouvindo a Rádio Cultura. Nós aqui das farmácias associadas estamos ligadinhos. Toca aí, Turma do Pagode. E aproveita para lembrar do segundo encontro de trocas de figurinhas da Copa. Aí, segundo encontro para troca de figurinha da Copa é amanhã, das 14 às 17 horas. Aonde? Ali nas associadas em frente à cardiologia. Que legal, hein? Troca de figurinhas da Copa do Mundo 2026. Pessoal ali das associadas tá chamando você. Que legal, né? Olha, tem muita coisa legal pra acontecer e pra fazer ali na segunda troca de figurinhas que o pessoal tá promovendo. Também o Paulo Vidal tá ligado comigo, me mandou uma mensagem de áudio aqui. Ô Paulo Vidal, essa tua mensagem tá longa, não quer parar aqui de rodar? Roda, roda, roda e não preenche. É, vou ficar te devendo por enquanto, né? Vou ficar te devendo por enquanto. Quem mais? Olá, boa tarde. Manda aí, se for possível, Escrito nas Estrelas, Lauana Prado. Só pra curtir, ótima sexta pra você. Que legal, obrigado. Uma ótima sexta pra você também, querida. Seguidinha, em seguidinha eu toco Escrito nas Estrelas aqui. Enquanto isso, a gente segue. Tá chegando por aqui o quê? Direitos iguais, né? 105,9.
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0: Na 105 tem Direitos Iguais. Simone Mendes. Simone que teve aí em Pelotas há pouco tempo, né? A nossa Nick cantou com ela. Deu show. Beijinho pra Nick. E é claro, um abraço pro Alexandre, esposo, e pro Alexandre, pai.

Que beleza! Sucesso que toca pra você, tocou por aí Lauana Prado, leva pra casa. Escrito nas estrelas. Show de bola. Por aqui é só sucesso, por aqui só as melhores pra você, na melhor playlist do seu rádio. Tá ligada comigo? A Conceição tá arrumando a casa, tá limpando a casa, tá curtindo? Que legal! É, estou trabalhando, ajudando a limpar a casa. A Conceição tá me ajudando a fazer a programação. Que show! Um abraço, bom trabalho pra você aí. É a casa limpinha pro final de semana, que maravilha! Também, quem mais que tá ligada comigo aqui na nossa programação? Quem mais? A Marilene. A Marilene tá ligadinha, pediu aí essa Escrito nas Estrelas, né? Obrigado, Mari. Valeu. Legal demais receber aí a sua mensagem. Boa tarde, Valeirão. Gostaria de ouvir uma música com Eduardo Costa, Ilusão. Um ótimo fim de semana. Abraço, Silvia e Cacaio. Legal. Alô, Silvia. Alô, Cacaio. Cacaio e Silvia. Silvia e Cacaio. Show. Que legal. Obrigado aí pela sintonia. Obrigado pela companhia. Esse é o nosso Top Tarde. 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
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Que legal, hein? Bom demais, né? É bom demais mesmo. Vamos nessa. Vamos lá, vamos matar a saudade. Que saudade que eu tô de você. Não vamos matar a saudade, né? Saudade matada. Vini Drummond. Sete voltando pras quatro.

0: Zé Valendão e Zé Vaqueiro, coladinho. Opa! Que somzão, hein? No clima da 105, no clima da cultura. Quem tem cultura tem tudo. Quem tem cultura tem o Top Tarde todas as tardes por aqui na onda da 105. E agora é hora de trazermos aqui o intervalo comercial. Voltamos já, já com mais música pra você. Segura aí.
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2: Hora certa.
0: Cultura 4 e 1.
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0: Que legal, Cultura Zona Sul, com você aqui na Onda da 105, tocando muito sucesso. Eu sou o Valeirão e é um prazer estar contigo aqui na Onda da Melhor. Olha só, boa tarde, 105,9, bota a linha do tempo com Vitor e Léo, meu amigo. Quem é que mandou essa aqui? Não tá assinado, né? Não diz quem é. Aparece uma família aqui na foto, que legal, um abraço pra vocês, obrigado pela sintonia. Também boa tarde, eu quero ir ao cinema, Liane. Legal, Liane, vou sortear você aqui, ou melhor, vou sortear e vou dar um ingresso para você aqui. De repente, você tendo a sorte, você vai ao cinema com a Cultura. É, que legal, né? Também estou sempre ligada, quem que está sempre ligada? A Conceição, que legal, Conceição, um abraço do Valeirão. E ainda, boa tarde, Valeirão, estou de pintura e ligadinha na Cultura. Quero ouvir Vidinha de Balada, se puder colocar para mim, sou irmã do Totonho da Barra. Olha que legal, a Simone, irmã do Totonho da Barra, é isso? É Simone, né? Um abraço pra você, querida. Um abraço e obrigado pela sintonia. Que legal a Simone também participando aqui da nossa programação. Tá pintando, Simone? Tá curtindo aí a programação? Que legal, querida. Um abraço pra você. Também, boa tarde, Valeirão. Maicon Sapinho, da Cidade Nova, ligado na Cultura. Toca aí Zion Trem, Sem Leme, banda da cidade, muito boa música. Manda pro William e também pra Pri. Legal, um abraço pra vocês aí. Também, boa tarde, amigo. Cheguei, tô na escuta. Maria Bastos, da Castelo. Legal, Maria, tava esperando a sua mensagem. Whindson Ribeiro, sou ouvinte assíduo da Cultura. Que legal, Whindson, um abraço pra você. A Ana tá dando aqui, obrigado, já colocaram a lâmpada, valeu. Que bom, Ana, que bom que a gente foi atendido, né? A gente sempre pede, né? Aí a gente é atendido sempre também, que bom. Boa tarde, Valeirão, aqui é o Osvaldo, estou ligadinho na programação da Cultura Zona Sul, sem nenhuma dúvida, a melhor, show, top, Valeirão. Coloca aí pra mim uma do Alemão do Forró, obrigado, um grande abraço. Valeu, Osvaldo, um abraço pra você também. Aqui é o Edinho, né? O Edinho que tá ligado, que eu disse que não sabia quem era. O Edinho, né? Boa tarde, 105,9, bota a linha do tempo do Léo, né? Vitor e Léo. Então é o Edinho que tá ligado comigo, pediu essa música. Legal, Edinho, um abraço. Também, boa tarde, levando a Cultura de carona, quero ingresso. Quer ingresso também? Que legal, vamos buscar ingresso para você aqui, o final 8565. Obrigado pelas mensagens, obrigado pela sua participação. Você tá ligado no Top Tarde, e o Top Tarde tem ingresso de cinema? Tem sim, em seguidinha eu vou estar com ingresso de cinema para você aqui na Onda da 105. Mas agora tem... Que legal, essa batida aí, me leva de carona, vai! Vamos juntos até as 5, num clima legal.

E aí, quem mandou? Quem mandou? Tá bem, é exatamente isso mesmo que nós conversamos, Paulinha. Quem mandou? Quem mandou, né? Ninguém mandou, fez porque quis, né? Então, babau, Nicolau. É, quem mandou? Quem mandou? É, fica fazendo aí, depois fica... É, tá pensando o quê? Por aí você ouviu a Mar de novo com a Paulinha Fernandes, teve também o Bruno Mars com a Edith Smith. Aí aqui é sucesso pra você. Aqui é só sucesso pra você. E a onda da 105 vai tocando as melhores músicas, é o melhor playlist da sua tarde. E olha só, quem que tá ligado comigo aqui? Quem mais que tá ligado aqui? Olha, boa tarde. Aqui quem fala é a Simone. Estou sempre ligadinha na Rádio Cultura e eu gostaria muito de ganhar ingresso para o cinema. Agradeço desde já. Legal, Simone. Boa sorte para você. Tomara que você ganhe, querido.

ainda. Deixa eu ver quem mais. Quem mais que tá ligado aqui? Boa tarde, Valeirão. Aqui, 36 graus. Uma beleza. Agora à tarde, vamos de novo. Um abraço pra turma da Serralheria. JM. Que maravilha, hein? Olha só que pescaria. É, os caras estão pescando, né? Que show! 36 graus por aí, é? Pescando embarcado, o barquinho tá por ali. Que maravilha! Um abraço pra vocês aí, boa pescaria e que bom que nós estamos aí juntos. Tô me sentindo pescando também. A Rejane lá do Barro Duro tá tomando chimarrão. Agora pode, né? Agora pode. Então, 4h18 já, né? É, depois das 4 é hora do mate. Isso aí é mate doce, Rejane? Hein? É mate doce? Você bota açúcar aí no chimarrão? Não dá, né? Com o preço do açúcar, tá louco, né, meu? Não deve ser mate doce, né? Que legal. E você? Você já tomou mate com mel? Tem, inclusive, uma música que fala mate mel, né? Cristiano Quevedo. É, mate mel é bom demais, né? Coisa boa, mate com madre. Com madre Maria e com padre José. Boa tarde, Bandeirão. Vou na carona da próxima. Beleza, Luiz Fernando Miranda. Tá de carona, hein? Que maravilha. Tá de carona aqui na nossa playlist. Agora 4 horas e 19 minutos, 4 e 19. 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
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Opa! Rihanna! Sonsaço esse, né?

0: né? Olha aí, os que gostam de aposta, os que gostam de jogo, tá valendo a aposta de um beijo. Um beijo da Glória Groove, nosso primeiro beijo ao vivo. Ainda esteve Rihanna com Umbrella. Sonsaço que toca pra você aqui na onda da nossa 105. Seguidinho, eu tô de volta. Segura aí que nós temos meia hora ainda pra fazer juntinhos, eu e você, aqui no nosso Top Tarde.
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2: Previsão do tempo.
3: O sábado será de tempo nublado com possibilidade de chuva isolada no período da manhã. Os ventos serão fracos e a umidade relativa do ar terá média de 90%. O dia será de temperatura amena, com mínima de 14 graus em Rio Grande e 13 graus em Pelotas. Durante a tarde, as máximas podem chegar aos 20 graus em toda a região sul. Com informações do Instituto Nacional de Meteorologia, IMET.
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0: Pois é, Cultura Zona Sul. Cultura Zona Sul com você aqui na onda da 105. É a própria Cultura Zona Sul, é a 105, né? É, a cultura é a 105, a 105 é a cultura, e quem tem cultura tem tudo. Olha só, a Brigada Militar de Rio Grande prendeu nesta quinta-feira, dia 27, um homem por tráfico de entorpecentes no bairro rural. Durante a ação, foram apreendidos 608 porções de crack e 3 porções de maconha. A ocorrência foi atendida por policiais militares da equipe Força Tática do 6º BPM. A Brigada Militar, que mais, né, salienta, né, que mais está resultado... Este resultado está ligado ao esforço do trabalho realizado diretamente e diariamente em prol da segurança e da ordem. E você pode, né, e deve denunciar para a Brigada Militar atitudes suspeitas. É, você ajuda aí a Brigada Militar, porque não tem como a Brigada Militar ter olhos em todos os lugares, nem ouvidos, né? Então faça a sua parte. Boa tarde, melhor locutor da Zona Sul, aqui é o Beto, toca aí do Felipe e Ana Castela. Beleza, valeu Beto, um abraço. Também a Regiane, eu perguntei se ela estava tomando mate com mel, mate doce, e ela disse que não. Mate foi semana passada, agora essa semana é chimarrão. Beleza então, né? Chimarrão, tá certo. Tá aí a Regiane tomando chimarrão, escutando o Valeirão, que baita programação, né? Legal demais. Tá chegando por aí o Zé Felipe com a Ana Castela. 23 faltando pra 5. Boa tarde pra você da Zona Sul que tá ligado na cultura.

0: do jeitinho que você gosta. Rádio feita pra você, aqui a sua 105,9, aqui o Valeirão na comunicação até às 5. 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
0: 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No clima comigo, no Top Tarde contigo.
2: Toca Raul, vai.
0: Toca Raul. O nosso saudoso Maluco Beleza. Só que na regravação do Michel. Michelzinho Teló. Ô, Telozinho.

0: Que legal, né? Voyage, Voyage Desirê, tocando pra você aqui na nossa programação. Voyage, Voyage, legal, né? Agora faltando três minutos apenas para 5. E eu falei que eu ia dar ingresso, né? Deixa eu ver o ingresso que eu tenho aqui. Deixe-me ver o que eu tenho aqui de ingressos. Atenção, atenção, vai rolar ingresso agora no programa do Valeirão. Ingresso pra você ir ao cinema. Você quer ir ao cinema? Então é o seguinte, presta atenção para não dizer que eu não avisei, né? Quem avisa amigo é, né? Vou avisar você agora, é assim, ó. Eu tenho aqui dois conjuntos de ingresso, tá? Dois ingressos. Ou seja, vou sortear duas pessoas, né? Cada uma dessas pessoas vai ganhar dois ingressos, né? Para ir acompanhado ao cinema, para não ir sozinho ao cinema, né? Então, assim, ó. De repente, quem é que vai segurar a pipoca para você, né? Quem é que vai ficar... quem é que vai segurar o refrigerante e tal? Então, aí você leva uma pessoa e diz assim, ó. Fica segurando aqui a pipoca, né? Fica segurando a pipoca aqui. Segura aqui o meu refri, né? Tem que levar uma pessoa para pelo menos isso, né? Então, não, tô brincando. Capaz. Não é para levar alguém para segurar a pipoca. Óbvio que não, né? Então, assim, ó. Quem me mandar agora uma mensagem dizendo qual o filme que vai ver, né, no Cineflix, vai estar ganhando. As duas primeiras mensagens que entrar. Qual o filme que você vai ver? As duas primeiras mensagens está ganhando ingresso. Não entrou nenhuma ainda. Está liberado. 91647867. Quem é que está digitando? Digitando aqui 8565. E deixa eu ver. 8565 foi o primeiro que entrou. Quem mais? E 2329. As duas primeiras mensagens que entraram. Então aqui, ó, Diabo Veste Prada. O Diabo Veste Prada. Opa, mas para aí, 8565, você já viu esse filme, não viu? Deixa eu ver quem mais aqui, o 2329. Vou ver Todo Mundo em Pânico 6. Legal. Então assim, ó, essas duas ganharam aqui os ingressos. Agora deixa eu ver aqui. Ah! Viu, foi o Michael Jackson. Tá legal, então. Se você viu o Michael Jackson, né? E também tem um detalhe, né? O que que o Valeirão tem que ver se você já viu o Diabo Veste Prada e quer ver de novo, né? Ah, Valeirão, deixa de ser chato, né? Você sorteou o ingresso e ainda vai estar escolhendo o filme? Claro que não, né? Então é o seguinte, olha aqui, ó. Aqui tá escrito Saturno, né? Aí eu não sei, a Saturno, de repente, 2329, você pode vir buscar o seu ingresso, tá? Só me passa o teu nome aí, né? O nome certinho, que é pra mim pegar aqui e colocar no ingresso pra você. Final 2329, tá? Brenda Mendonça. Ah, Brenda, tá bom, Brenda. E aqui, deixe-me ver, porque também não aparece... Ah, Eunice, finalmente apareceu. Então, Eunice e a Brenda ganharam os ingressos. Segunda-feira tem mais, claro que tem mais. Vai ter ingresso segunda? Vai, sim, senhor. Segunda-feira... 14h, eu tô por aqui com o Top Tarde pra você. Quero, assim, ó, de coração agradecer muito a sua audiência, fico muito feliz com você aí do outro lado. Tô deixando aqui a última música do programa. Não dá mais tempo? 5 horas? Beleza, não dá mais tempo então. Mas, de qualquer forma, né, quero agradecer muito aí a sua audiência e dizer que foi um privilégio Deus me proporcionar estar aqui e saber que você está aí do outro lado comigo. Eu fico muito feliz. É bom demais trabalhar assim. Parece que eu não estou trabalhando. Parece que eu estou me divertindo. E me divertindo com você é bom demais. Gente, beijo enorme, né? Eu fico por aqui. E você fica agora com o Paulo Ricardo de volta para casa. A gente se encontra nos caminhos da 105. A gente se encontra. Vou ter que ver se eu estou escalado para o final de semana ou não, né? Se eu não tiver, a gente se encontra segunda. Se eu tiver, domingão pela manhã, eu estou por aqui mais um domingo com você, das 9 até as 14h. Tá legal? Valeu, gente! Boa companhia do Paulo Ricardo e o De Volta para Casa a partir de agora até as 8. Tchau!
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2: Hora certa.
0: Cultura 5 e 1.
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agora são 5 horas mais 4 minutos. Um bom final de tarde para você. Foi dada a largada. Motor de partida acionado. E a partir de agora, mais uma vez, nós vamos juntos até as 8 horas da noite. Depois aí do agito do Top Tarde, nós faremos, aliás, levaremos até você mais música. Música de final de tarde, de happy hour e também as informações do dia em destaque aqui na nossa programação. Aquela forma tradicional, né? Com aniversário dos famosos, dicas de cinema, tem muita coisa legal, como normalmente acontece durante toda a semana aqui no nosso De Volta Pra Casa. É um prazer ter a sua parceria e companhia por aqui. 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Aqui fala Paulo Ricardo, parceiro e companheiro mais uma vez aqui na programação. 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Bora então de música? Como é que a gente vai começar hoje? Vamos começar com a produção aí do MC Daniel com a Glória Groove.

0: 5:31, de volta para casa aqui na programação da Cultura, na primeira sequência, primeira meia hora do programa nesta sexta-feira aqui na nossa programação. Tá aí o Vitor Clay com Adrenalizou, teve também o Tiaguinho, Falta Você e o Bruno Mars, 24K Magic. Só para finalizar e muito bem aqui a primeira parte do programa.
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0: 6:28.
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4: Previsão do tempo.
5: O sábado será de tempo nublado com possibilidade de chuva isolada no período da manhã. Os ventos serão fracos e a umidade relativa do ar terá média de 90%. O dia será de temperatura amena, com mínima de 14 graus em Rio Grande e 13 graus em Pelotas. Durante a tarde, as máximas podem chegar aos 20 graus em toda a região sul. Com informações do Instituto Nacional de Meteorologia, IMET.
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0: Muito bem, 25 minutos agora faltando para 6, esse é o De Volta para Casa, de volta aqui também na programação da Cultura Zona Sul. 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
1: 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Recém são 5:30 da tarde. 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
2: 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Cara, quando a gente for liberar a sala aqui, que tiver liberada, a gente vai conversar com o pessoal da rádio aí e vamos ver se a gente consegue fazer o programa ao vivo contigo aí. E aí a gente conversa, troca uma ideia mais profunda, porque é uma coisa muito rápida e não dá para falar profundamente. Então é legal a gente sentar, conversar,
1: legal,
2: explicar para quem tem dúvida. Tá? E quando liberar, a gente combina e aí a gente vamos eu, a Evelyn, que é a nossa farmacêutica aqui, que é a responsável técnica pela loja, né? E a gente vai aí e vamos sanar as dúvidas que o pessoal fica na cabeça.
1: Olha, missão dada é missão cumprida, hein? Nós estamos nessa situação aí, de volta para casa, ao vivo, direto da Farmácias Associadas, ao vivão daí, e a gente está na expectativa então, tá bem? Em seguida, que já estiver encaminhado por isso aí, vamos fazer esse lançamento e transmitir o programa ao vivo, como a gente faz, né, em vários outros parceiros, em vários outros lugares, ao vivo, os programas aqui da Cultura. Te aguardamos então, Érico, tá bem?
2: Certo.
1: Valeu, combinado.
2: Paulo, rapidinho, só passar o telefone da loja, pode ser?
1: Pode passar.
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1: Feito,
2: Paulo, obrigado.
1: Feito, eu que te agradeço. Para sair dele então, como já tem mais de 3 participações aqui no programa, pode pedir música. Armandinho?
2: Vamos tocar um Armandinho.
1: Eu sabia que ia ser Armandinho. Olha, eu vou te dar 3 opções aqui para a turma aí, ó. Lua Cheia, Semente ou A Casa do Sol?
2: Pode ser Lua Cheia?
1: Lua Cheia?
2: É.
1: 3, 2, 1. Grande abraço e um ótimo final de semana, Érico. Tchau.

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2: Legal, vamos lá então para aquela bela dica de cinema aqui na nossa programação. O nome do filme é Cansei de Ser Nerd. É verdade, mas não sou eu, é o nome do filme, viu? Nerd inveterado, o Ayrton, interpretado pelo Fernando Caruso, foi o principal suspeito do sumiço e suposto assassinato de uma colega nos tempos da faculdade. Hoje, 20 anos depois, ele decide reencontrar toda a turma na festa de reencontro da graduação para, enfim, provar a sua inocência. Mais que isso, ele planeja revelar que os populares, hoje integrantes de uma banda New Wave de sucesso, são os verdadeiros culpados pela morte da estudante. E pior, que eles a mataram em um ritual em busca da fama. Convicto disso, o Ayrton intimida seu grande amigo e aliado, que é o Ulisses, no filme, para ir com ele. O plano está armado: desmascarar uma seita bem louca, provar sua inocência e recuperar o amor de Juliana, sua grande paixão. Tá aí então o filme nacional, dando o toque pra você aqui, o toque de cinema e aquela bela dica de filme. Vale a pena, é bem legal, é divertido e também muito curioso. Fernando Caruso, Rita Guedes e o Pedro Benevides.
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0: Como num passe de mágica, finalizando a primeira parte, o primeiro tempo aqui do De Volta Pra Casa, na Cultura Zona Sul, tá aí a Lady Gaga, Abracadabra. Música e informação pra você aqui na nossa programação. A Prefeitura do Rio Grande formalizou nesta quarta-feira, na quarta-feira desta semana, dia 27, um novo acordo que assegura a antecipação de R$1.440.000 à Associação de Caridade Santa Casa do Rio Grande. O recurso será destinado à manutenção dos serviços hospitalares e ao pagamento de prestações de serviços, prestadores de serviços médicos, contribuindo para a continuidade dos atendimentos à população do município e também da região. A medida prevê a suspensão temporária por 3 meses dos pagamentos que o município realizaria a Portos RS referentes aos aditivos do termo de compromisso firmado lá em 2022. A Universidade Federal do Rio Grande promove neste sábado, é amanhã, mais uma edição do Sabadou na FURG. Iniciativa que transforma o Campus Carreiros em um espaço de convivência, cultura, lazer e integração com a comunidade a partir das 14h, das 14 às 17 horas, e vai acontecer o Sabadou na FURG no Pavilhão 4, com entrada gratuita e programação aberta para todas as idades. Durante entrevista, hoje, no programa Manhã Regional, a pró-reitora de Extensão e Cultura da FURG, Débora Amaral, destacou que o projeto surgiu com o objetivo de aproximar a universidade da população. Confira a matéria completa no nosso site complexoculturazonasul.com.br.
1: 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Hora certa.
0: 6h08.
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4: Muito bem, senhoras e senhores, 6 horas mais 11 minutos, aqui fala Paulo Ricardo até as 8 da noite, a parceria aqui na nossa cultura, integrando a Zona Sul e conectada contigo. Vamos até as 8 com música boa e informação, música de final de tarde, é o nosso Happy Hour no seu rádio. Você pode continuar participando aí junto com a gente, é bom salientar por aqui, né? Tem o nosso Zap Zap 991-647-867, seguindo lá no Instagram ou no Facebook, arroba Cultura Zona Sul 105.9. Você também pode participar da programação da sua rádio. Complexo Cultura Zona Sul.com.br. Esse é o endereço eletrônico lá do nosso site, do nosso portal, onde você também pode se atualizar com informações, notícias da cidade, da Zona Sul e também da cultura. A Agência Estadual de Regulação dos Serviços Públicos Delegados do Rio Grande do Sul, a AGEBS, suspendeu a análise do pedido de reajuste da tarifa da travessia entre Rio Grande e São José do Norte após o incidente com uma embarcação na tarde da segunda-feira, o início dessa semana, lá no dia 25. Em reunião do conselho da agência, ficou decidido então que o processo de revisão tarifária fique suspenso até que sejam esclarecidas as circunstâncias envolvendo a pane mecânica na embarcação da empresa Transnorte. Daqui a pouquinho mais, tem o Top 3, as músicas mais curtidas, pedidas, solicitadas aqui na nossa programação. E às 7 horas tem Bola na Trave e as notícias daqui a pouco mais também do estado, da Zona Sul, aliás, da Zona Sul, do estado, do Brasil e também do mundo. É nesta ordem que funciona a coisa por aqui. Tá certo? Vamos em frente, trazendo mais músicas e agora tá na hora a gente conferir aqui

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6:22. De volta para casa aqui na Cultura com RGS Lucar Veículos. 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A Brigada Militar de Rio Grande prendeu nesta quinta-feira, ontem, portanto, dia 27, um homem por tráfico de entorpecentes no bairro rural. Durante a ação foram apreendidos 608 porções de crack e 3 porções de maconha. A ocorrência foi atendida por policiais militares da equipe Força Tática do 6º Batalhão de Polícia Militar. A brigada salienta que mais este resultado está ligado ao esforço do trabalho realizado diariamente em prol da segurança e também da ordem.

0: Música boa e informação no final de tarde aqui pela nossa programação. Ted Swims mandando ver aqui. Top sucesso aí internacional também na programação da Cultura Zona Sul. E a gente vai assim até às 8 horas da noite com música e as informações de final de tarde para você. 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De volta para casa, faz o intervalo e na sequência traz o top 3 e as músicas mais pedidas do dia de hoje.
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2: Previsão do tempo.
3: O sábado será de tempo nublado com possibilidade de chuva isolada no período da manhã. Os ventos serão fracos e a umidade relativa do ar terá média de 90%. O dia será de temperatura amena, com mínima de 14 graus em Rio Grande e 13 graus em Pelotas. Durante a tarde, as máximas podem chegar aos 20 graus em toda a região sul. Com informações do Instituto Nacional de Meteorologia, IMET.
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1: Top 3 aqui no De Volta Pra Casa, com as músicas mais pedidas, mais curtidas aqui na nossa programação durante o dia de hoje, durante essa sexta-feira, 29 de maio. A previsão de um possível El Niño de forte intensidade no segundo semestre de 2026 já começou a alterar a rotina de produtores rurais do sul do estado. Em áreas historicamente atingidas por enchentes, agricultores têm antecipado medidas para evitar repetir os prejuízos registrados durante as cheias de 2024. Na Ilha dos Marinheiros, o produtor agrícola Flávio de Jesus Gonçalves Carvalho, de 64 anos, decidiu transferir parte da produção para áreas mais altas da propriedade. Hortaliças como alface, cebola, rúcula, couve e brócolis já começaram a ser plantadas em terrenos mais secos, mesmo com o aumento dos custos de irrigação. Entre outros agricultores também, que tiveram atitudes parecidas com essa, buscando alternativas para plantar em um lugar mais alto para fugir da água no segundo semestre, a possibilidade de inundações no segundo semestre. Praças, marquises e calçadas da região central de Rio Grande têm se tornado abrigo permanente para um número cada vez maior de pessoas em situação de vulnerabilidade social e econômica. Dados da Secretaria de Município da Cidadania e Assistência Social apontam que a população aqui na cidade do Rio Grande, em situação de rua, cadastrada no município, cresceu cerca de 63,4% desde 2022. Segundo o levantamento, com base nas informações do Cadastro Único, Rio Grande passou de 213 pessoas cadastradas em 2022 para 348 em maio deste ano. Um aumento de 135 pessoas vivendo nas ruas da cidade. É um número bastante complicado, né? E agora, com a aproximação do inverno também, complica bastante, muita gente sofrendo. E principalmente a gente pode observar, andando pelas ruas de Rio Grande, nas noites, por exemplo, início da noite ali, a gente vê muita gente realmente justificando esses números que eu acabei de falar aqui, em situação de rua. 8 minutos agora, faltando para 7. Nosso De Volta Pra Casa vai até às 8 horas da noite.

0: De volta pra casa, relembrando um clássico aqui dos Engenheiros do Havaí com Anoiteceu em Porto Alegre. Legal, fecha por aqui mais uma sequência e também o segundo tempo da nossa programação desta sexta-feira aqui do De Volta Pra Casa. Mas calma, vamos fazer aqui um intervalo e na sequência, depois do intervalo, nós teremos aí mais músicas e também, é lógico, teremos o futebol, porque tá chegando aí o Bola na Trave. Mas antes de liberar o intervalo, quero só destacar aqui que mais de 47 mil contribuintes aqui da Zona Sul, mais de 47 mil contribuintes da Zona Sul devem receber a restituição do imposto de renda a partir já de hoje. Já começou a ser liberado. Segundo a Receita Federal, ao todo serão pagos cerca de 75 milhões de reais para 47.616 pessoas incluídas no primeiro lote de restituições de 2026. Agora sim, vai lá. 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
1: Hora certa.
0: 7:06.
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apito inicial e ao som dessa trilha. Já voltamos aqui na programação do seu programa de final de tarde do De Volta Pra Casa na Cultura Zona Sul. Nosso site complexoculturazonasul.com.br atualizado aí com as principais informações do dia para você. E a hora é agora da gente falar sobre futebol, porque tá entrando no ar o Bola na Trave. Inter e Grêmio entrarão em campo neste final de semana pela última vez antes da parada de um mês e meio para a Copa do Mundo. O Grêmio enfrenta a equipe do Corinthians nesse sábado às 5h30 da tarde na Arena, enquanto o Internacional vai a Bragança Paulista encarar o Red Bull Bragantino no domingo às 11 horas da manhã. Após os jogos deste final de semana, os dois clubes entram em campo novamente apenas em julho. O Grêmio, no dia 21 de julho, contra o Bolívar pela Sul-Americana, e o Inter, no dia 22 de julho, contra o Cruzeiro pelo Campeonato Brasileiro. Opa, tá aí. Bola na Trave. 7h12 aqui na programação do De Volta Pra Casa, versões especiais, exclusivas e diferenciadas para fazer aquela bela trilha sonora de final de tarde para você que está sintonizado com a gente no trânsito, em casa, esteja onde você estiver, se estiver ainda também no trabalho. Então, uma ótima noite de sexta-feira para você. 7h13. Próxima sequência começa com essa versão especial aqui do De Volta, Barão Vermelho.

de volta para casa aqui na Cultura, integrando a Zona Sul e conectada contigo. 7h22 até às 8 da noite por aqui, a força de RGS Lucar Veículos, Natura Centro, Farmácias Associadas Rede LVD, Pontocar, Clínica de Fisiatria Dr. Hélio Custódio e Escola Infantil Clubinho. Segue por aqui a nossa programação e o destaque também é para esse final de semana aí, que o sábado será voltado à saúde no Praça Shopping com vários atendimentos muito especiais. Então, mais uma agenda para o final de semana, porque nesse sábado será voltado à saúde no Praça Shopping Rio Grande com ações como o retorno dos pacientes cirúrgicos de catarata, alerta e prevenção ao câncer de boca e também o curso para gestantes e mutirão de vacinação. Taylor Swift.

0: Voice, voz aí da Malu Magalhães, mandando pra conta essa nossa sequência de músicas e informações aqui no De Volta Pra Casa, só pensando em você. Túlio Deck, NX Zero, Tudo Passa, e ainda nesta sequência teve Taylor Swift com O Destino de Ofélia, The Fate of Ophelia, com um jeitinho aqui na versão especial do De Volta Pra Casa, The Second Voice, Let Me Be, Ana Castela, Rodeio no Texas, e o Barão Vermelho, também versão especial de Bete Balanço. Mais uma sequência de músicas por aqui. 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Neste sábado e domingo, as equipes da Secretaria de Município da Saúde estarão em diversos pontos do município de Rio Grande para facilitar o acesso da população a vacinas contra influenza e Covid-19. No sábado, amanhã, portanto, estará na Feira do Produtor, no Cassino, das 8 às 2 da tarde, na UBS Parque Marinha, das 8 da manhã às 4 da tarde, na Orla da Henrique Pancada, das 13 às 17 horas, no Praça Shopping, das 15 às 20 horas, e no domingo, na Praça Saraiva, da 1 da tarde até às 5, das 13 às 17 horas, domingo, na Praça Saraiva, com a presença do personagem Zé Gotinha. A vacinação contra a influenza segue destinada aos grupos prioritários definidos pelo Ministério da Saúde. Então, aí a oportunidade de vacinação neste final de semana em vários pontos aqui da cidade do Rio Grande. 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É informação. 22 para as 8.
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2: Previsão do tempo.
3: O sábado será de tempo nublado com possibilidade de chuva isolada no período da manhã. Os ventos serão fracos e a umidade relativa do ar terá média de 90%. O dia será de temperatura amena, com mínima de 14 graus em Rio Grande e 13 graus em Pelotas. Durante a tarde, as máximas podem chegar aos 20 graus em toda a região sul. Com informações do Instituto Nacional de Meteorologia, INMET.
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5: Rio de volta para casa, na sua reta final, aqui na nossa programação, 18 minutos agora faltando para as 8 horas da noite. Edição desta sexta-feira traz mais informações. O prêmio principal de R$50 mil do sorteio mensal de maio do programa Nota Fiscal Gaúcha saiu para um morador de Caxias do Sul, na Serra Gaúcha. O sorteio foi realizado na quinta-feira, dia 28, ontem, portanto, e distribuiu ao todo, 200 mil reais em premiações para participantes de diversas regiões do Rio Grande do Sul. Além do prêmio principal, 10 participantes foram contemplados com 5 mil reais cada e outros 100 consumidores receberam 1 mil reais. Os vencedores são avisados automaticamente por SMS e e-mail conforme os dados cadastrados no programa. Para receber o valor, os ganhadores precisam acessar o site ou o aplicativo do Nota Fiscal Gaúcha e consultar a aba Meus Prêmios. O prazo para solicitar o resgate é de até 90 dias após a homologação do sorteio. E olha só, gente. O cantor e compositor gaúcho Pedro Hortaça morreu na madrugada desta sexta-feira, aos 83 anos, em Ijuí, na região noroeste do estado. O músico, que enfrentava problemas vasculares e diabetes, estava hospitalizado. Ele sofreu paradas cardiorrespiratórias, de acordo com familiares. Em fevereiro, Hortaça passou por uma cirurgia de amputação parcial da perna direita. Nascido em 29 de junho de 1942, em São Luís Gonzaga, na região das Missões, Hortaça é um dos grandes nomes da música tradicionalista gaúcha. Ele é o autor de canções como Timbre de Galo, Bailanta do Tibúrcio, Companheira, Queixo Duro, Guasca, Ronco da Oito Baixos, Lobisomem Esperto e também Correndo Pelado. O músico é pai também de cantores tradicionalistas, o Gabriel Hortaça, Alberto Hortaça e a Marianita Hortaça. Ele é um dos chamados troncos missioneiros, Pedro Hortaça, ao lado aí do Jaime Caetano Brown, Noel Guarani e o Senair Maiká. Os artistas, todos já falecidos, simbolizam a música nativista e a identidade cultural da região das Missões. O termo se popularizou após o lançamento do antológico disco coletivo chamado Troncos Missioneiros, lá de 1988. O velório do Pedro Hortaça iniciou na manhã desta sexta-feira no CTG Clube Farroupilha, em Ijuí, e prossegue até a tarde na Câmara Municipal de São Luís Gonzaga, município onde ocorre o sepultamento. 15 minutos, faltando para as 8. Nossos sentimentos da família Cultura, também a todos os familiares aí do Pedro Hortaça, esse ícone da música gaúcha.

0: Boa noite, Uberlândia! Faz barulho aí, Uberlândia, que eu quero ouvir!
1: Que coisa linda, galera!
0: Obrigado!

Gabriela Lima, meu lugar. 2 minutinhos faltando para as 8. Assim a gente vai finalizando aqui o nosso De Volta para Casa, que volta na segunda-feira, 17 horas pontualmente. Amanhã, meio-dia, eu tô aqui no Radiorama. Uma ótima noite de sexta para você. E deixa aqui a saideira.

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1: Olá, boa noite.
2: Boa noite para você que nos acompanha em todo o país.
1: Sexta-feira, 29 de maio de 2026.
2: Vamos ao destaque do dia, avanço da economia.
1: Brasil registra crescimento de 1,1% nos primeiros três meses do ano.
2: Produto Interno Bruto foi impulsionado pela agricultura e consumo das famílias. Luana Karen.
3: Em valores correntes, ou seja, sem descontar a inflação, o PIB somou 3,3 trilhões de reais.
1: Recursos para a saúde. Mais 225 milhões de reais serão investidos em equipamentos para cirurgias gerais e oftalmológicas. Graziela Mendonça.
4: São equipamentos para operações como vasectomia, laqueadura e catarata. A expectativa é reduzir o tempo de espera para as cirurgias no Sistema Único de Saúde.
2: Petrobras anuncia 72 bilhões de reais em Sergipe para fábrica de fertilizantes e exploração de óleo e gás em águas profundas.
1: Durante evento, o presidente Lula pede respeito à soberania brasileira, após Estados Unidos classificarem PCC e Comando Vermelho como grupos terroristas.
5: Não aceitamos ser tratado como um moleque. Nós não sabemos ser tratado como se fosse uma republiqueta. Não brinque com a soberania desse país, não brinque com a nossa democracia, não duvidem das coisas que nós fazemos aqui nesse país.
2: Move Brasil, já está disponível financiamento para a compra de novos caminhões e ônibus mais seguros e sustentáveis.
1: Hoje, na apresentação da Voz do Brasil, Mariana Jungmann e Luciano Seixas.
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1: O consumo das famílias e a agricultura ajudaram no crescimento do país no primeiro trimestre deste ano.
2: O IBGE divulgou hoje que o PIB, Produto Interno Bruto, aumentou 1,1% no período, com resultado positivo em três setores: agropecuária, indústria e serviços.
1: Lembrando que o PIB é o resultado de tudo que é produzido no país.
3: Na chácara de 3 hectares em Tangará da Serra, no Mato Grosso, José Francisco de Souza planta de tudo. E de tudo a terra dá. Tomate, brócolis, cebola, repolho, cebolinha, alface, couve, milho. A produção é vendida nas feiras, mercados e enviada a escolas públicas da região. Em 2025, José conseguiu financiamento do Programa Nacional de Fortalecimento da Agricultura Familiar, o PRONAF, para a construção de 3 estufas na propriedade.
6: No ano de 2025, a gente conseguiu o financiamento do PRONAF. A gente precisava aumentar a produção e conseguimos financiamento para construir 3 estufas na propriedade, onde melhorou bastante e aumentamos bastante a nossa produção.
3: Puxado pelo campo e pelo consumo das famílias, o Produto Interno Bruto do país cresceu 1,1% no primeiro trimestre de 2026, comparado ao último trimestre de 2025. O PIB é considerado o termômetro oficial da economia. Ele mede o valor de tudo o que é produzido no país durante um determinado período de tempo. E esse tudo inclui desde o pãozinho da padaria, passando por carros e máquinas, até o corte de cabelo e a consulta no médico. São os bens e serviços. Para o economista e professor da ESPM, Jorge Ferreira dos Santos, o crescimento do PIB mostra a resiliência da economia brasileira.
7: Nós sabemos, do que está acontecendo no ambiente global. Você tem um ambiente de alta do petróleo, você tem uma pressão geopolítica muito grande. Apesar disso, a economia brasileira acabou performando um pouco melhor do que o esperado, puxado por esses dois grandes vetores, consumo das famílias e a produção do agro.
3: Os dados de crescimento do PIB no primeiro trimestre deste ano são ainda maiores quando comparados ao mesmo período do ano passado, uma alta de 1,8%. Em valores correntes, ou seja, sem descontar a inflação, o PIB somou 3,3 trilhões de reais. Reportagem Luana Karen.
2: Em suas redes sociais, o ministro da Fazenda, Dario Durigan, afirmou que o resultado de hoje sustenta a projeção de crescimento de 2,3% para o ano. E se confirmado, 2026 será o quarto ano consecutivo com crescimento do PIB superior a 2%.
1: Segundo o ministro, será o melhor ciclo da economia brasileira em 10 anos.
2: Hoje o presidente Lula cumpriu uma série de compromissos em Sergipe.
1: Na área da saúde foram anunciados mais de 200 milhões de reais para agilizar as cirurgias no país.
2: E entregues veículos que vão garantir atendimento a quem mora longe dos centros de atendimento.
4: Os investimentos anunciados para a saúde chegam a 225 milhões de reais. Com o recurso, serão adquiridos 150 combos de equipamentos para cirurgias gerais e oftalmológicas, permitindo a abertura de 100 novas salas cirúrgicas em todo o país. São equipamentos para operações como vasectomia, laqueadura e catarata. A expectativa é reduzir o tempo de espera para as cirurgias no Sistema Único de Saúde. Além desses equipamentos, o presidente Lula destacou outros esforços do governo para ampliar o atendimento especializado pelo país.
5: Temos 150 carretas andando por esse país para fazer todo tipo de exame que só rico fazia. Exame de qualquer tipo de câncer, o câncer de próstata, câncer de colo, sabe? Ao mesmo tempo, companheiros, nós temos 800 ambulâncias com gabinete odontológico para tratar dos dentes da pessoa nesse país.
4: Os investimentos foram anunciados durante visita do presidente Lula a Sergipe nesta sexta-feira. Primeiro, ele conferiu as instalações do Hospital do Amor de Lagarto, referência no combate ao câncer, que atende 150 municípios da região. O hospital recebeu 137 milhões de reais do Ministério da Saúde na sua implantação. E para ampliar ainda mais o atendimento em Lagarto, foi autorizada a construção de uma nova policlínica no município, com 30 milhões de reais do novo PAC. O ministro da Saúde, Alexandre Padilha, destacou a importância da nova unidade.
8: É o equipamento que vai fazer o tratamento de mais de 30 médicos especialidades, que vai ter tomografia, que vai ter ressonância, que vai ter ultrassom, com a vantagem que não vai ficar dentro do hospital. Porque às vezes dentro do hospital, quando precisa fazer uma situação de urgência, a pessoa que estava esperando é desmarcado o exame, na policlínica ficar preservado, e vai fazer o exame na maior velocidade possível.
4: Já na visita ao Hospital do Câncer de Sergipe, em Aracaju, o presidente Lula anunciou a entrega de um novo tomógrafo, que vai agilizar o diagnóstico e tratamento de pacientes oncológicos do estado. Também foram entregues 406 veículos do programa Agora Tem Especialistas, Caminhos da Saúde, para transporte de pacientes que precisam de atendimento fora dos seus municípios. Além de Sergipe, os estados de Pernambuco, Paraíba, Alagoas, Paraná e São Paulo vão receber os micro-ônibus e vans da iniciativa do governo do Brasil. Serão 3.300 veículos. É um investimento de mais de 1 bilhão e 400 milhões de reais. O governo federal entregou ainda unidades odontológicas móveis para municípios de Sergipe e de outros 5 estados. Reportagem em Graziela Mendonça.
1: A Petrobras anunciou hoje mais de 72 bilhões de reais em investimentos no estado de Sergipe.
2: O valor será aplicado na retomada de fábrica de fertilizantes e também para a exploração e produção de óleo e gás em águas profundas.
1: Hoje pela manhã, o presidente Lula visitou a fábrica, que terá capacidade para produzir 7% da demanda nacional.
9: Líder mundial na produção de alimentos, o Brasil ainda depende da importação de fertilizantes para garantir a produtividade no campo. Hoje, cerca de 80% dos insumos usados na agricultura vêm do exterior. A ureia, principal fertilizante nitrogenado utilizado em culturas como milho, café, arroz e cana-de-açúcar, é um dos produtos mais importados pelo país. Para reduzir essa dependência, o governo do Brasil e a Petrobras anunciaram investimentos bilionários para ampliar as operações da fábrica de fertilizantes nitrogenados, a Fafem, em Laranjeiras, em Sergipe. Segundo a presidente da Petrobras, Magda Chambiá, com os investimentos, a fábrica vai ampliar a produção de ureia e atender 7% da demanda nacional de fertilizantes.
10: Essa Fafem daqui vai produzir 7% da demanda de fertilizantes nitrogenados do Brasil. Mas nós fizemos a mesma coisa na Bahia. Nós estamos completando a obra da UFN3, fábrica de fertilizantes, no Mato Grosso do Sul. Fizemos a mesma coisa no Paraná. Com esses empreendimentos, alimentos, nós vamos ser capazes de entregar para o Brasil cerca de 35% da demanda de fertilizantes nitrogenados.
9: A unidade voltou a operar após um período de paralisação e já retomou a produção de amônia e ureia. A reativação da fábrica é considerada estratégica para fortalecer a indústria nacional e garantir mais segurança ao agronegócio brasileiro. Além da retomada da Fafem, os investimentos incluem o projeto Sergipe Águas Profundas, voltado à exploração de petróleo e gás no litoral sergipano. Com as novas plataformas, a Petrobras deve dobrar a produção de gás natural. Somados, os projetos da Petrobras terão investimentos de 72 bilhões e meio de reais e devem gerar cerca de 28 mil empregos diretos e indiretos no estado. É mais investimentos, maior produção nacional e menos dependência externa, defendeu o presidente Lula.
5: A Petrobras não é minha, o investimento aqui não é meu, é do nosso país. E vocês, petroleiros, acreditem na importância da Petrobras. Acredite na maravilha da Petrobras.
9: As duas plataformas que serão instaladas em Sergipe terão capacidade para produzir diariamente até 240 mil barris de óleo e processar 22 milhões de metros cúbicos de gás natural. De Aracaju, Sergipe, Pablo Mundim.
2: Após os Estados Unidos anunciarem que vão classificar o PCC e o Comando Vermelho como grupos terroristas, o governo brasileiro emitiu nota afirmando que o país rejeita qualquer forma de interferência externa em seus assuntos internos.
1: E que o Brasil tem travado um combate permanente contra essas organizações criminosas.
2: Hoje, lá em Sergipe, o presidente Lula pediu respeito à soberania brasileira.
1: O vice-presidente Geraldo Alckmin também se manifestou, lembrando as ações já adotadas para enfrentar o crime organizado.
11: O governo do Brasil divulgou hoje uma nota reafirmando a soberania nacional e o combate permanente a organizações criminosas no país. A manifestação ocorreu depois da decisão dos Estados Unidos de classificar o PCC, primeiro comando da capital, e o Comando Vermelho como grupos terroristas. A nota diz ainda que enfrentar essas organizações criminosas com firmeza é e continuará sendo prioridade do Estado brasileiro. Para o governo do Brasil, o terror causado por essas organizações que buscam obter lucro através do crime, especialmente pelo tráfico de drogas e armas, não pode ser confundido com o tipo de ação por motivos ideológicos, políticos e religiosos do terrorismo internacional. Durante um evento em Sergipe, o presidente Lula cobrou respeito ao Brasil e afirmou que combater o crime organizado passa também pela aprovação da PEC da Segurança Pública.
5: Não aceitamos ser tratado como um moleque. Nós não sabemos ser tratado como se fosse uma republiqueta. Eu trato um país pequeno com o mesmo respeito que eu trato a China, com o mesmo respeito que eu trato a Rússia, com o mesmo respeito que eu trato os Estados Unidos. Não brinque com a soberania desse país, não brinque com a nossa democracia. Se quiserem combater o crime organizado, não precisa pedir ajuda para ninguém. Aprove a PEC da Segurança Pública que está no Senado. Aprove a PEC que no mês seguinte terá o Ministério da Segurança Pública nesse país.
11: O vice-presidente

0: da progressão de pena. Então, todo o empenho no combate ao crime organizado.
1: Uma reunião na Casa Civil nesta tarde com integrantes do Ministério da Fazenda e das Relações Exteriores discutiu os impactos dessa decisão norte-americana sobre o Brasil, principalmente nos campos jurídico, diplomático e financeiro. Em abril, durante sua viagem a Washington, o presidente Lula apresentou ao Departamento de Estado dos Estados Unidos uma proposta focada na inteligência e na cooperação internacional, que inclui ampliação dos controles sobre a lavagem de dinheiro praticada no exterior e sobre o tráfico de armas enviadas ao Brasil. Reportagem Graziele Bezerra.
2: Começou hoje o prazo para interessados em comprar caminhões, ônibus, micro-ônibus e implementos rodoviários pelo programa Move Brasil, para eles pedirem o financiamento.
3: O programa tem como objetivo estimular a substituição de veículos antigos por modelos mais modernos, eficientes e seguros.
2: E contribuir para a redução do consumo de combustíveis, emissão de poluentes, além de elevar a produtividade do transporte de cargas e a qualidade do transporte de passageiros.
3: Dezenas de instituições financeiras estão credenciadas pelo BNDES para fazer o financiamento com condições especiais, a depender do perfil do comprador.
4: O BNDES, Banco Nacional de Desenvolvimento Econômico e Social, abriu o protocolo para receber os pedidos de financiamento do BNDES Mais Mobilidade. A linha de crédito de até 21 bilhões de reais faz parte do Move Brasil, programa coordenado pelo Ministério do Desenvolvimento, Indústria, Comércio e Serviços, para apoiar a renovação da frota de caminhões e ônibus no país. Podem pedir o financiamento caminhoneiros autônomos, pessoas físicas associadas a cooperativas, empresários individuais e empresas do setor de transporte rodoviário ou urbano, de cargas e passageiros. As condições de financiamento variam de acordo com o perfil do interessado. Para o caminhoneiro autônomo, o prazo de pagamento pode chegar a 120 meses, com até 12 meses de carência. Para a empresa do setor de transporte rodoviário ou urbano, de cargas, o prazo pode ser de até 60 meses, com até 6 meses de carência. Para a empresa do setor de transporte rodoviário ou urbano, de passageiros, o prazo pode chegar a 120 meses, com até 6 meses de carência. Os juros ficam perto de 13% ao ano. Quem estiver interessado em dar entrada num pedido de financiamento para a compra de caminhões ou ônibus, deve procurar uma das instituições financeiras credenciadas pelo BNDES. Como explica o chefe de departamento da área de operações e canais digitais do banco, Rodrigo Alac.
5: Isso significa que dezenas de bancos, diferentes tipos, estão aptas a conceder crédito com essa linha do BNDES. Dessa forma, a sugestão que fica para quem estiver interessado, seja o frotista ou transportador autônomo cooperado, é que ele busque a instituição financeira que ele já tenha relacionamento. Isso vai agilizar na concessão de crédito, porque essa instituição já conhece o cadastro, já tem o perfil de crédito desse interessado e pode agilizar a concessão.
4: Segundo o superintendente da área de desenvolvimento produtivo e inovação do BNDES, João Pieroni, o apoio à compra de caminhões e ônibus vai trazer vários benefícios para a economia do país.
6: A nova versão do Move Brasil é fundamental para a renovação de caminhões e ônibus no país, rumo a novos veículos cada vez mais sustentáveis e eficientes. Isso gera, ao mesmo tempo, uma grande demanda para a indústria, que passa a investir cada vez mais em ampliação de capacidade produtiva, no desenvolvimento de novos produtos, agregando cada vez mais valor no país. Isso gera renda, emprego de qualidade e fortalece a indústria brasileira.
4: As instituições financeiras que receberem os pedidos de crédito têm até o dia 28 de agosto para dar entrada no sistema do BNDES. Reportagem André de Barros Lima.
2: Mais de 110 mil atendimentos médicos e odontológicos foram realizados em comunidades ribeirinhas e isoladas da Amazônia Ocidental.
3: É a Operação Acre, realizada pela Marinha no Vale do Juruá durante 4 meses, alcançando moradores do Acre e do Amazonas.
7: Ao todo, 8.810 pessoas receberam atendimento durante a operação, que percorreu regiões de difícil acesso, onde muitas vezes o transporte fluvial é a única forma de ligação com centros urbanos e serviços públicos essenciais. Além das consultas médicas, odontológicas e exames laboratoriais, a missão distribuiu 453 mil medicamentos

0: para garantir continuidade de tratamentos em comunidades afastadas. Também foram aplicadas vacinas e realizados atendimentos preventivos voltados à saúde da população local. Comandante do navio, capitão de corveta Marcelo Camerino da Silva de Souza, traz mais detalhes.
1: Essa comissão mostrou mais uma vez que a presença da Marinha na Amazônia vai muito além da navegação. Em muitos lugares, o navio representa o único acesso à saúde, ao atendimento médico e à esperança para milhares de famílias ribeirinhas. Cada atendimento, cada medicamento entregue, cada mamografia realizada carregam dignidade, cuidado e presença do Estado onde muitas vezes ninguém mais consegue chegar.
0: Um dos destaques da operação foi a realização de 1.022 mamografias em parceria com a ONG Américas Amigas. A iniciativa buscou ampliar o acesso ao diagnóstico precoce do câncer de mama para mulheres que vivem em áreas remotas da Amazônia, onde exames especializados nem sempre estão disponíveis. O comandante do navio também falou sobre a importância da missão ser realizada todos os anos.
1: Manter essa missão todos os anos é fundamental porque o povo amazônico precisa saber que não está esquecido. E para nós, militares, fica a certeza de que poucas missões têm um impacto humano tão grande quanto essa Operação Acre.
0: A Operação Acre integra as ações permanentes de assistência hospitalar da Marinha na região amazônica e tem como objetivo ampliar o acesso à saúde básica e especializada para populações ribeirinhas e indígenas em localidades isoladas do país. Reportagem Gabriel Pinheiro.
2: O INSS publicou hoje portaria que regulamenta a pensão que será paga às crianças e adolescentes, filhos de mulheres vítimas de feminicídio.
3: O direito à pensão é previsto por lei e a regulamentação vai permitir o início do pagamento de um salário mínimo por mês.
2: Tem direito à pensão os menores de 18 anos, cuja renda familiar por pessoa, ou seja, o valor da renda dividido entre os membros da família, seja igual ou inferior a 1/4 do salário mínimo.
3: Além dos filhos biológicos, poderão receber o benefício entre enteados e menores de idade que estiverem sob guarda da vítima. Eles devem comprovar que eram dependentes econômicos dela.
2: Para a presidente do INSS, Ana Cristina Silveira, a pensão especial é uma forma de garantir os direitos dessas crianças e jovens até o início da vida adulta.
4: Quando a mulher é vítima desse crime, filhos ficam órfãos, famílias inteiras são destruídas e precisam reconstruir suas vidas depois da violência. Nenhuma política pública é capaz de reparar essa perda, mas o Estado tem o dever de proteger quem ficou e garantir condições mínimas de cuidado, dignidade e amparo.
3: Para solicitar a pensão, é necessário que o representante legal do menor apresente os documentos como RG e CPF, a inscrição no CAD único, além de um documento que comprove o crime de feminicídio, como inquérito policial ou denúncia do Ministério Público.
2: As famílias podem tirar dúvidas e receber apoio no processo nas unidades do INSS ou nos Centros de Referência de Assistência Social.
3: O Brasil registrou a menor taxa de desemprego para o trimestre encerrado em abril desde 2012.
2: Com o mercado de trabalho aquecido, o governo do Brasil oferece mais oportunidades de capacitação para os trabalhadores.
3: E anunciou esse mês investimentos para ampliar a oferta de cursos de qualificação profissional em todo o país.
2: Ao todo, vão participar da iniciativa 31 entidades conveniadas ao SINE, o Sistema Nacional de Emprego.
5: Serão 30 milhões de reais do Fundo de Amparo ao Trabalhador para fortalecer a oferta de cursos de qualificação profissional em 14 estados e 17 municípios. Os recursos serão destinados a entidades conveniadas ao Sistema Nacional de Emprego, o SINE. O valor será dividido em duas modalidades. 15 milhões de reais serão repassados segundo os critérios do índice sociodemográfico. Esse índice leva em conta a realidade de cada estado ou município, observando os locais que mais precisam, com população maior e mais necessitada. Os outros 15 milhões serão distribuídos segundo o Índice de Gestão Descentralizada, que observa se o ente federativo já executa ações de qualificação profissional. Bahia, Sergipe e Rio Grande do Sul estão entre os estados que vão receber mais recursos. O ministro do Trabalho e Emprego, Luiz Marinho, destacou que a ideia é apoiar locais com maior necessidade, mas também incentivar os que demonstraram capacidade de execução e entrega de cursos.
6: Nós temos muitas empresas com muitas vagas em aberto, que precisa preencher muitas vezes, adequando a qualificação, especialmente ao trabalhador e à trabalhadora, que às vezes uma dica de aperfeiçoamento, de agregar mais conhecimento, possa fazer a grande diferença na empregabilidade deles.
5: Segundo o Ministério do Trabalho e Emprego, o objetivo do repasse das verbas é que cada local amplie a oferta de cursos, segundo a às necessidades específicas do mercado de trabalho e, com isso, mais pessoas sejam empregadas. Reportagem Márcia Fernandes.
3: O governo do Brasil lançou uma campanha nacional para incentivar a separação e a destinação adequada de resíduos sólidos.
2: Com a mensagem "O resíduo que você separa vira renda na mão de quem recebe", a campanha destaca a importância da separação do lixo dentro de casa e reforça o papel dos catadores na cadeia de reciclagem.
3: A ideia é reduzir impactos ambientais, diminuir o volume de resíduos enviados aos aterros sanitários e ampliar a geração de renda para trabalhadores do setor.
2: Foram as notícias do governo do Brasil.
3: Uma reeleição da Secretaria de Comunicação Social da Presidência da República.
2: Com produção da empresa Brasil de Comunicação.
3: Fique agora com as notícias do Poder Judiciário e do Congresso Nacional. Boa noite, bom final de semana.
2: A gente volta segunda-feira. Boa noite.
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9: Plenário do STF deve retomar a análise da chamada uberização no mês de junho.
10: Tribunal de Justiça do Amazonas cediu o encontro regional da magistratura região norte.
9: STJ aplica perspectiva de gênero para julgamento sobre ingresso de droga em presídio e mantém falta grave de preso.
10: Boa noite, eu sou Marcela Luiza.
9: E eu sou Walter Lima.
10: O presidente do Supremo Tribunal Federal, ministro Edson Fachin, marcou para junho a retomada do julgamento que vai definir regras para trabalho em aplicativo.
9: Os processos tratam da existência ou não de vínculo trabalhista entre motoristas e as plataformas digitais. Marcelo Della Libera.
11: A expectativa é que a Corte busque um equilíbrio entre os direitos previstos na Constituição e os novos modelos de prestação de serviços. O presidente do Supremo, ministro Edson Fachin, afirmou que a Corte está pronta para analisar a questão.
12: Nós fizemos audiências públicas, instruímos o processo, ouvimos os mais diversos setores interessados, tivemos também uma interlocução, um diálogo republicano importante com o parlamento e, mais uma vez, com entidades públicas e privadas, e chegou o momento agora de apresentar uma resposta para essas questões cruciais.
11: A decisão do STF poderá orientar milhares de ações judiciais em andamento no país sobre o tema.
10: A Justiça do Amazonas é o primeiro tribunal a sediar o encontro regional da magistratura região norte.
9: O evento ocorreu nesta sexta-feira e faz parte de uma iniciativa inédita do CNJ para fortalecer o diálogo entre os tribunais brasileiros. Vitória Vitor.
13: A abertura do encontro foi conduzida pelo presidente do Supremo Tribunal Federal e do Conselho Nacional de Justiça, ministro Edson Fachin, com foco na integração entre os tribunais da região e na discussão de políticas públicas para o fortalecimento do sistema de justiça. O encontro trouxe para o centro de debate temas ligados à tecnologia, inovação e às especificidades da Amazônia.
10: Mantida falta grave a preso que pediu eira para levar drogas ao presídio.
9: Nesse caso, o STJ aplicou a perspectiva de gênero para responsabilizar, não apenas a mulher. Fátima Uchoa.
14: A companheira do preso foi flagrada com maconha durante revista para ingresso no presídio. Ele declarou ser usuário e tê-la pressionado para levar a droga. Até então, o entendimento predominante no STJ afastava a responsabilização do apenado por falta de provas ou por considerar o ato apenas preparatório. Agora, a sexta turma do STJ manteve a falta grave contra o apenado por considerar que a conduta dele pode configurar participação no tráfico. Segundo o relator na sexta turma, ministro Rogério Schietti Cruz, punir só a mulher e não quem a induziu ou se beneficiaria da conduta reproduz seletividade punitiva e desigualdade de gênero.
10: Terminou hoje a 10ª edição da Semana da Conciliação Trabalhista.
9: Os trabalhadores puderam, de forma mais rápida, encerrar processos na Justiça. Larissa Batista.
15: Os dados parciais da 10ª Semana da Conciliação Trabalhista mostram uma arrecadação de mais de R$1,5 bilhão. Foram realizadas mais de 82.600 audiências e cerca de 408 mil pessoas foram atendidas. Já o número de processos conciliados passou de 24 mil. A ação foi encerrada nesta sexta-feira de forma simbólica, no Tribunal Regional do Trabalho da 6ª Região, em Pernambuco.
10: Em ano eleitoral, ter acesso rápido à legislação é essencial para quem trabalha com as eleições.
9: Pensando nisso, o TSE lançou a versão digital 2026 do Código Eleitoral anotado. Estevam Furtado.
16: O material reúne leis eleitorais atualizadas, notas explicativas e decisões da Justiça Eleitoral. Está disponível gratuitamente no catálogo de publicações e na biblioteca digital do TSE. A versão em PDF traz recursos como busca rápida, sumário clicável e navegação interativa, facilitando a consulta de temas como pesquisa eleitoral, prestação de contas e inteligência artificial.
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10: Uma boa noite.
9: Bom fim de semana e até segunda-feira.
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17: Eu sou Paula Groba.
18: E eu sou Ricardo Nakaoka.
17: E estes são os destaques de hoje do Jornal do Senado, que começa agora.
18: Senadores da oposição apresentam proposta de jornada flexível em resposta à PEC sobre escala 6x1.
17: Avança projeto que amplia a validade de laudos para pessoas com deficiência.
18: Senado volta a analisar seguro rural com juros menores e mais acesso a crédito.
17: Boa noite.
18: Boa noite.
17: A proposta que reduz a jornada semanal de trabalho de 44 para 40 horas ganhou um novo capítulo no Senado. Em resposta à mudança sugerida pelo governo e já aprovada na Câmara, senadores da oposição apresentaram uma alternativa que prevê jornadas flexíveis.
18: Pelo novo texto, as jornadas seriam flexíveis, com pagamento proporcional à carga horária. Os detalhes com o repórter Alexandre Campos.
19: Pela proposta da oposição, as partes poderão decidir por uma jornada menor de 20 horas de trabalho por semana, por exemplo. O valor da hora trabalhada será proporcional ao salário mínimo nacional ou ao piso da categoria, calculado com base na jornada máxima de 44 horas. Primeiro signatário da proposta, o senador Rogério Marinho, do PL do Rio Grande do Norte, acredita que esse modelo de jornada flexível, além de não prejudicar os empresários e evitar riscos de demissão, dá ao trabalhador a liberdade de decidir como melhor utilizar o seu tempo.
20: É assim que acontece, por exemplo, nos Estados Unidos. E veja, preservando todos os direitos do trabalhador que estão contidos no artigo 7º da Constituição na sua proporcionalidade.
19: Para o senador Rogério Carvalho, do PT de Sergipe, a proposta da oposição, ao permitir uma jornada flexível, vai reduzir a renda do trabalhador.
21: 70% da população aprova a redução da jornada. E o que eles estão propondo é uma afronta a essa vontade, ou seja, é uma parte do parlamento de costas para a vontade popular.
19: A PEC que permite a flexibilização da jornada de trabalho está na Comissão de Constituição e Justiça.
17: Muitos alunos com altas habilidades acabam enfrentando desinteresse, isolamento e até abandono escolar por falta de acompanhamento adequado. Para mudar essa realidade, o Senado aprovou um projeto que cria uma política nacional voltada a estudantes com superdotação.
18: A proposta prevê identificação precoce, atendimento especializado e maior flexibilidade no ensino para garantir que esses talentos sejam desenvolvidos dentro das escolas. O texto segue agora para a sanção presidencial. Repórter Douglas Castilho.
22: O texto garante que a identificação da condição de neurodesenvolvimento seja feita de forma pedagógica através de um estudo de caso escolar. A relatora senadora professora Dorinha Seabra, do União do Tocantins, destacou que a falta de preparo das escolas tem levado à exclusão de jovens e defendeu a estruturação do sistema público para o devido acolhimento.
23: Essa é uma forma de garantir e respeitar as diferenças para que elas não se tornem barreiras para que essas crianças e
0: nossos jovens permaneçam nas nossas escolas.
22: A senadora Mara Gabrilli, do PSD de São Paulo, ressaltou que um dos objetivos da medida é identificar a dupla excepcionalidade, que é a coexistência entre altas habilidades e alguma outra condição associada, como uma deficiência ou transtorno.
1: Precisamos de uma política pública que enxergue esses estudantes de forma integral e evite que tantos talentos continuem invisíveis dentro das escolas.
22: O projeto permite que despesas de capital para a implementação das medidas da Política Nacional para Estudantes com Altas Habilidades ou Superdotação poderão ser contempladas com recursos públicos do PAC. O texto vai à sanção presidencial.
4: E atualmente, pessoas com deficiência precisam renovar periodicamente laudos e avaliações para ter acesso a benefícios e políticas públicas, mas essa exigência pode mudar.
18: Avançou no Senado um projeto que amplia o prazo de validade dessas avaliações e reduz a necessidade de reavaliações frequentes. Repórter Márcio Maturana.
6: Indeterminado nos casos de deficiência permanente ou irreversível. 5 anos nos casos de deficiência reversível ou progressiva. Esses prazos de validade para avaliação biopsicossocial de deficiência estão no projeto aprovado pela Comissão de Direitos Humanos, que agora segue para a votação final na Comissão de Assuntos Sociais. O relator da proposta, senador Flávio Arnes, do PSB do Paraná, criticou a frequência atual de avaliações.
24: Realmente, esse acesso a uma regularidade de avaliações, isso causa um transtorno gigantesco para as pessoas e para as famílias. Temos que ser menos burocráticos.
6: O autor do projeto, senador Alan Rick, do Republicanos do Acre, também destacou a atenção às famílias.
25: Imagine só o transtorno para a família, o custo disso, inclusive emocional para a família.
6: O projeto determina também que o prazo de validade da carteira de identificação da pessoa com transtorno do espectro autista, que hoje é de 5 anos, passe a ser de 10 anos para crianças e adolescentes sem necessidade de avaliação e indeterminado para quem tem mais de 18 anos.
4: Uma proposta que altera as regras do seguro rural vai voltar à análise dos senadores. O projeto foi modificado pela Câmara dos Deputados durante a votação e, por isso, retorna ao Senado.
18: O texto prevê taxas de juros menores e prioridade em operações de crédito. Repórter Pedro Pincer.
26: A proposta da senadora Tereza Cristina, do Progressistas de Mato Grosso do Sul, prevê taxas de juros menores e prioridade em operações de crédito rural amparadas pelo seguro rural. O projeto foi aprovado pela Câmara dos Deputados com mudanças, entre elas o detalhamento das cláusulas que permitem o uso do seguro rural como garantia em empréstimos rurais. Para o relator, senador Jaime Campos, do União de Mato Grosso, o seguro rural é fundamental para que os produtores do país possam enfrentar os prejuízos cada vez mais frequentes provocados pelas mudanças climáticas no campo.
27: Já teve gente que já replantou pela terceira vez soja aqui no Mato Grosso, lá que eu vi, que plantou, apostando na chuva, a chuva veio, botou o cara, vê aquele solo 45 graus, foi embora. Foi lá, deu outra replantada. Também não aconteceu. Já está na terceira.
26: O projeto trata também do fundo destinado à cobertura suplementar dos riscos do seguro rural, conhecido como Fundo Catástrofe. Previsto desde 2010, o mecanismo não chegou a ser implementado por falta de regulamentação e de aportes contínuos de recursos.
4: E o Brasil passa a ter a primeira Universidade Federal Indígena. A nova instituição, criada por lei sancionada pela Presidência da República, tem a missão de ampliar o acesso dos povos originários ao ensino superior e de unir a produção científica aos saberes tradicionais.
18: De acordo com a lei, a universidade poderá estabelecer processos seletivos próprios, que deverão ter percentual mínimo de seleção de candidatos indígenas. A reportagem é de Lana Dias.
28: A primeira Universidade Federal Indígena do Brasil terá sede em Brasília e deve valorizar, preservar e difundir os saberes dos povos indígenas brasileiros e latino-americanos, além de promover a sustentabilidade socioambiental dos territórios. O relator da proposta, senador Eduardo Braga, do MDB do Amazonas, reforçou que a universidade contribui para o protagonismo das comunidades.
29: A criação da UNID constituirá mais um importante passo no papel de protagonismo que os povos indígenas têm exercido na formação formulação de políticas públicas voltada para suas realidades.
28: A universidade poderá estabelecer processos seletivos próprios, que deverão ter percentual mínimo de seleção de candidatos indígenas. Os cargos de reitor e vice-reitor deverão ser ocupados obrigatoriamente por docentes indígenas. Os primeiros serão nomeados pelo ministro da Educação, até que a UNIND tenha estatuto para organização própria. De início, a instituição atenderá 2.800 estudantes em 10 cursos de graduação.
18: Com edição de Paula Groba e trabalhos técnicos de João Lira, o Jornal do Senado fica por aqui. Acompanhe agora as notícias do Tribunal de Contas da União e da Câmara dos Deputados. Boa noite.
2: Boa noite e um bom fim de semana.
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5: O Tribunal de Contas da União fiscalizou os programas de transferência de renda no país, como o Auxílio Gás, o Bolsa Família e o Benefício de Prestação Continuada. Juntas, essas três ações movimentaram mais de 270 bilhões de reais em 2024. O trabalho identificou sobreposição de benefícios, falhas na gestão e dificuldades para atender famílias em situação de vulnerabilidade. Para o ministro relator do processo no TCU, Jorge Oliveira, o principal problema é a falta de coordenação entre União, estados e municípios.
10: Os programas das três esferas de governo operam muitas vezes sem integração de dados, sem mecanismos efetivos de coordenação e sem uma visão consolidada da Política Nacional de Transferência de Renda.
5: O tribunal determinou que o governo federal adote medidas para melhorar a integração entre programas e tornar a gestão mais eficiente. 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
11: Deputados alteram regras de internação do adolescente usuário de drogas.
12: Câmara aprova mudanças no seguro rural para cobrir prejuízos no campo.
11: Plenário repercute a aprovação da proposta que reduz a jornada de trabalho.
13: Boa noite. José Ayrton Félix Cirilo, do PT do Ceará, acredita que a redução da jornada semanal de trabalho pode beneficiar especialmente as mulheres, por causa da sobrecarga de tarefas profissionais e domésticas. Ele acrescenta que a medida representa uma conquista na valorização dos direitos trabalhistas.
14: Denise Pessoa, do PT do Rio Grande do Sul, observa que avanços tecnológicos que aumentam a produtividade permitem jornadas de trabalho menores, sem prejuízo econômico. Ela cita experiências internacionais e afirma que a redução da carga horária amplia o bem-estar, o equilíbrio social e a eficiência no trabalho.
13: Ao destacar que o fim da escala 6x1 busca corrigir desigualdades históricas nas relações de trabalho, Gervásio Maia, do PCdoB da Paraíba, defende ainda mais políticas do governo federal voltadas à valorização do trabalhador. O deputado registra também a mobilização popular em torno do tema.
14: Reginaldo Lopes, do PT de Minas Gerais, cita estudos que relacionam o aumento da produtividade com a redução da carga horária de trabalho. O parlamentar alerta para o crescimento das doenças psicológicas por causa das escalas exaustivas.
13: Carlos Aratini, do PT de São Paulo, acusa a oposição de tentar barrar o fim da jornada 6x1 ao propor emendas consideradas radicais de última hora. O congressista lembra que o Partido Liberal tentou fixar um prazo de 10 anos para a transição da proposta.
14: Alfredinho, do PT de São Paulo, critica a bancada do PL por tentar confundir a população ao propor a jornada 4x3. De acordo com o deputado, o partido sempre se posicionou contra os direitos dos trabalhadores e a redução da escala de trabalho.
13: Rogério Correia, do PT de Minas Gerais, reforça que o Partido Liberal apresentou emendas à redução da jornada de trabalho que previam 10 anos de transição e o aumento da carga horária. Segundo o deputado, historicamente o PL favorece empresários com recursos públicos.
14: Érica Cocai, do PT do Distrito Federal, celebra os índices atuais de empregos e critica o que chamou de cinismo da oposição em relação à jornada de trabalho. Ela lembra que o PL assinou emendas que previam prazo de 10 anos para implementar a nova carga horária e para atrasar o processo de mudanças.
13: Para Tarcísio Mota, do PSOL do Rio de Janeiro, a oposição tentou manipular a opinião pública, mas a pressão popular forçou uma mudança no discurso conservador diante da necessária redução da jornada de trabalho. Ele reitera que o progresso social depende de leis que protejam o trabalhador contra a exploração.
7: Por outro lado, Kim Kataguiri, do Missão de São Paulo, critica o fim da escala 6x1 e afirma que mudanças constitucionais por si só não garantem alterações práticas nas condições de trabalho. De acordo com o parlamentar, a medida pode gerar efeitos diferentes dos esperados no mercado de trabalho.
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9: Agricultura.
13: A Câmara aprovou mudanças no seguro rural com uso de recursos do orçamento para cobrir prejuízos do produtor. O repórter Antônio Vital acompanhou a votação.
15: A Câmara dos Deputados aprovou o projeto que altera a legislação sobre seguro rural, que protege os produtores contra perdas provocadas por fenômenos climáticos, pragas e quedas do preço. Entre outras medidas, a proposta torna obrigatória a previsão de recursos do orçamento e a participação do governo federal no fundo que vai cobrir os pagamentos. Além disso, torna esse orçamento imune a corte de verbas. A proposta também define que o seguro rural é isento do pagamento de tributos federais, diretos ou indiretos. A obrigação foi criticada pelo deputado Kim Kataguiri, do Missão de São Paulo.
16: A gente já tem um orçamento que é 92% de despesas obrigatórias e cria-se aqui mais uma despesa obrigatória, e aí a gente vai carimbar ainda mais despesas, por mais que haja feito acordo com o governo para que haja o limite, ainda assim nós estamos positivando, nós estamos colocando na lei que nós teremos uma despesa de caráter continuado obrigatório.
15: O projeto estabelece que o contrato de seguro rural passa a ser uma das garantias das operações de crédito, ou seja, condiciona benefícios do crédito rural, como juros menores e prazos maiores, à contratação de seguro rural pelo produtor. A proposta dá prazo máximo de 30 dias para que o produtor receba o prêmio pelos prejuízos sofridos. Para isso, os produtores terão que fornecer dados precisos sobre o tamanho da área e a data da colheita, para que a seguradora calcule o valor do prêmio. O projeto, que já tinha sido aprovado pelo Senado, recebeu parecer favorável do relator, deputado Pedro Lupion, do Republicanos do Paraná, coordenador da Frente Parlamentar da Agropecuária. De acordo com o relator, as mudanças são necessárias para aumentar o uso do seguro rural no país, que hoje cobre menos de 3% da área total da lavoura. Segundo ele, o projeto dá mais previsibilidade e segurança jurídica para o produtor rural. No plenário, o relator foi o deputado Arnaldo Jardim, do Cidadania de São Paulo.
17: Nós temos hoje uma baixa cobertura de seguro rural. Daquilo que é a área plantada no nosso Brasil, nesse instante a cobertura de seguro é apenas de 7,8%. Portanto, a tentativa aqui é fazer com que isso se amplie, dando mais segurança, dando mais estabilidade a todos que produzem e que possam cumprir a sua missão, assim com maior segurança jurídica.
15: O texto altera ainda a gestão do fundo, criado em 2010, que serve como garantia para os riscos do seguro rural. O fundo passa a contar com a participação, com direito a voto, das seguradoras, empresas da cadeia produtiva do agronegócio e cooperativas de produção agropecuária, na proporção do número de cotas adquiridas. O texto aprovado também retira da lei que trata do fundo o limite atual de R$4 bilhões relativo à participação do governo federal como cotista. O projeto que altera a legislação sobre seguro rural voltou para análise do Senado. Da Rádio Câmara de Brasília, Antônio Vital.
9: Meio Ambiente.
7: Os parlamentares aprovaram novas punições internacionais para o vazamento de óleo no mar. O repórter José Carlos Oliveira tem mais detalhes.
19: A Câmara dos Deputados aprovou a nova redação da Convenção Internacional sobre Responsabilidade Civil por Danos Causados por Poluição por Óleo. O Tratado da Organização Marítima Internacional existe desde 1969 em resposta ao vazamento de 120 mil toneladas de petróleo no litoral de França e Inglaterra 2 anos antes. Também criou o Fundo Internacional de Compensação por Danos Decorrentes da Poluição por Petróleo. O texto foi atualizado em 1990. 92 e no ano 2000, com algumas alterações que vêm sendo gradativamente aprovadas pelos países membros da Organização das Nações Unidas, como explica o relator deputado Nilton Tato, do PT de São Paulo.
0: Tem uma nova convenção internacional que já tem mais de 140 países signatários, e esse projeto de lei é para que o Brasil faça parte dessa nova convenção, que traz maiores responsabilidades para pessoas jurídicas e pessoas físicas que porventura sejam responsáveis de forma acidental ou de forma proposital pelo derramamento de óleo e de petróleo nos mares, aumentando inclusive a faixa de proteção do mar daquilo que está sob responsabilidade do Brasil.
19: Para mostrar a importância da medida, Nilton Tato citou o vazamento de mais de 5 mil toneladas de petróleo cru no litoral do Nordeste e do Sudeste do Brasil em 2019. Trata-se do maior desastre e crime ambiental já registrado no litoral do Brasil, ainda não inteiramente desvendado e com sérios impactos socioambientais e econômicos.
0: Quando tem esse tipo de derramamento, você tem impacto, seja para a biodiversidade, para a fauna nos mares, mas também tem consequências do ponto de vista social e econômica. Lembram quanto que prejudicou o turismo em boa faixa do Nordeste, aquelas manchas? Então é um pouco isso, de como é que a gente cria, então atualiza a legislação brasileira de acordo com normas internacionais para a gente evitar que tenha essas consequências.
19: Entre as novidades da Convenção Internacional está o aumento dos limites de indenização a ser paga pelos proprietários de navios petroleiros nos casos de acidente com poluição por derramamento de óleo. Outra mudança amplia a área considerada para a responsabilização civil dos poluidores. Antes, o limite era o de mar territorial, até 22 quilômetros da costa dos países. Agora, esse limite vai até a zona econômica exclusiva, situada até 370 quilômetros da costa. Da Rádio Câmara de Brasília, José Carlos Oliveira.
9: Transportes.
13: Os deputados aprovaram um projeto que estabelece regras de segurança para motoristas profissionais. O texto foi aprovado pelas comissões da Câmara e agora será analisado pelo Senado. A repórter é Maria Neves.
1: A Comissão de Constituição e Justiça da Câmara aprovou o projeto do deputado Reginaldo Lopes, do PT de Minas Gerais, que estabelece quais devem ser os padrões de segurança e saúde de motoristas profissionais. Pelo texto, esses trabalhadores deverão seguir exclusivamente as especificações dos fabricantes dos veículos, em conformidade com a homologação da autoridade competente. De acordo com Reginaldo Lopes, a falta de clareza nas regras sobre padrões de segurança causam dificuldades para os motoristas profissionais que, diante de diferentes interpretações, não conseguem saber qual conduta devem seguir. O relator na Comissão de Constituição e Justiça, deputado Alex Manente, do Cidadania de São Paulo, concorda com o autor. Para Manente, a atual falta de clareza nas regras gera insegurança jurídica.
6: As faltas de clareza nas regras de padrões de segurança causam dificuldade para os motoristas profissionais que, diante de diversas interpretações que surgem no tema, não conseguem saber qual a conduta e regra que devem cumprir, o que muitas das vezes acabam por prejudicar os profissionais, como também as melhores práticas para a segurança quanto para a atividade. Para garantir tanto a segurança para a atividade como também para a saúde dos motoristas, esse projeto de lei busca deixar claras regras para a atividade.
1: O relator na Comissão de Viação e Transportes, deputado Ricardo Aires, do Republicanos do Tocantins, também argumenta que a proposta contribui para a simplificação do ordenamento jurídico ao reduzir interpretações contraditórias e facilitar a atuação das autoridades. Ricardo Aires sustenta ainda que as especificações dos fabricantes são parâmetros fundamentais em padrões rigorosos de engenharia e segurança desenvolvidos e testados para garantir o desempenho adequado dos veículos e a proteção dos ocupantes. Da Rádio Câmara de Brasília, Maria Neves.
9: Justiça.
7: O plenário da Câmara aprovou regras para a internação de adolescentes, usuários ou dependentes de drogas. Vamos saber os detalhes com o repórter Antônio Vital.
15: A Câmara dos Deputados aprovou o projeto que permite a internação de adolescentes usuários de drogas em comunidades terapêuticas, instituições que acolhem dependentes químicos e muitas vezes são ligadas a igrejas. O projeto original, apresentado pelo deputado pastor Sargento Isidório, do Avante da Bahia, garantia aos pais ou responsáveis o direito de internar à força adolescentes com menos de 18 anos nesse tipo de estabelecimento. Segundo o autor da proposta, a internação é uma maneira de tirar os adolescentes do crime. Ele deu como exemplo a comunidade terapêutica que fundou no município de Candeias, na Bahia. Depois de muita discussão e críticas do PT e do PSOL no plenário, o texto final apresentado pelo relator, deputado Dr. Fernando Máximo, do PL de Rondônia, autoriza a internação voluntária, a pedido dos pais ou, na falta deles, a pedido de autoridade administrativa, desde que haja laudo médico que aponte a necessidade de internação para preservar a integridade física do adolescente. Nesses casos, a internação e a alta do adolescente devem ser comunicadas imediatamente ao Conselho Tutelar e ao Ministério Público. Hoje, o Conselho Nacional dos Direitos da Criança e do Adolescente, o CONANDA, proíbe a internação de crianças e adolescentes em comunidades terapêuticas. Resolução do CONANDA determina que esse atendimento deve ser feito pela Rede de Atenção Psicossocial do Sistema Único de Saúde, o SUS, preferencialmente nos Centros de Atenção Psicossocial Infanto-Juvenil, CAPS-I, ou nos Centros de Atenção Psicossocial Álcool e Drogas, CAPS-AD. Deputados do PSOL e do PT criticaram a possibilidade de internação em comunidades terapêuticas. Para a deputada Érica Cocai, do PT do Distrito Federal, não há comprovação de que esse tratamento seja eficaz.
4: Nós já fizemos várias inspeções em várias comunidades terapêuticas. Algumas não tinham atenção da saúde ali dentro. Apenas havia um processo de catequização, substituindo a necessidade de termos um atendimento multidisciplinar. Nós temos inúmeros relatórios que indicam que as comunidades terapêuticas, em grande medida, provocam uma série de violações de direitos.
15: O relator, deputado Dr. Fernando Máximo, explicou o acordo que permitiu a aprovação da proposta.
20: Nós fizemos algumas alterações para que haja um consenso com o governo, com a esquerda, e eles pediram para a gente tirar, por exemplo, internação compulsória. Essa internação agora vai ser voluntária, o jovem adolescente querendo, ou quando os pais quiserem que ele seja internado, ou por determinação judicial, ou por algum laudo médico mostrando que aquela criança precisa ficar internado.
15: O projeto aprovado obriga que o adolescente acolhido nessas instituições frequente aulas de educação básica. A exceção é para casos de adolescentes ameaçados por facções criminosas. Também obriga que essas instituições possuam equipe técnica multiprofissional nas áreas de saúde e assistência social, além de estrutura com aspecto residencial, áreas de lazer, esportes, espaços culturais e salas de aula. O projeto que permite a internação de adolescentes, usuários ou dependentes de drogas em comunidades terapêuticas seguiu para análise do Senado. Da Rádio Câmara de Brasília, com informações de Daniela Lessa, Antônio Vital.
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22: Presidência.
13: Inteligência artificial e mudanças nas regras para microempreendedores individuais, temas em análise na Câmara, foram destacados pelo presidente da Casa, deputado Hugo Mota. A reportagem é de Luiz Gustavo Xavier.
23: O presidente da Câmara, Hugo Mota, afirmou que vai trabalhar para que a comissão especial que debate a regulamentação da inteligência artificial no país vote o texto até o dia 9 de junho e para que a proposta vá ao plenário até o final do mês de junho. Mota deu declaração no evento Brasil Tech Summit, que debateu os avanços e os desafios da economia digital. O presidente defendeu um marco regulatório que possa aliar liberdade econômica, política e de expressão com a responsabilidade de quem atua nesse meio. Segundo ele, não há mais espaço para distorcer a regulamentação digital e chamar essa responsabilização de censura.
24: Porque se fazia muito uma dicotomia que liberdade e responsabilidade não poderiam andar juntas. E hoje eu penso que todos se conscientizam que é possível sim aliar a liberdade econômica, não é? Aliar a liberdade política, a liberdade de opinião há um tipo também de responsabilização sobre quem está atuando nesse meio. É esse o papel que nós, parlamentares, temos que cumprir, andando numa linha muito tênue de não desequilibrar para nenhum dos lados.
23: Outra pauta que está em discussão na Câmara é o que aumenta o faturamento das MEIs. O presidente afirmou que é preciso analisar o impacto fiscal de eventuais mudanças no faturamento dos microempreendedores individuais. Segundo ele, o texto já aprovado pelo Senado está em análise pela comissão especial criada para debater o tema. Os senadores aprovaram o limite de R$ 130 mil reais anuais e a contratação de até 2 funcionários. Atualmente, para ser enquadrado como MEI, o faturamento da empresa deve ser de até R$ 81 mil reais e é permitida a contratação de apenas 1 funcionário. Para Mota, antes de votar, é preciso avaliar se as contas públicas toleram tal mudança.
2: Nós vamos entender primeiro a questão do impacto fiscal, por isso o diálogo com o governo, para que a gente possa fazer uma proposta que as contas públicas suportem. Eu digo